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1: 21 horas e 3 minutos.
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0: 21h34.
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0: 22 horas e 4 minutos.
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Amém? Aleluia. Glória a Deus. Aleluia. Aleluia. Adorando o Senhor.

O nosso Deus é o mesmo ontem, hoje e será eternamente. Ele abriu o Mar Vermelho e libertou Moisés e o povo de Israel do cativeiro de Faraó. Ele livrou Sadraque, Mesaque e Abidnego da fornalha de fogo. Ele livrou Daniel da cova dos leões. Ele deu a vitória para Josué, derrubando as muralhas de Jericó. O justo anda pela fé. Então, pela fé, receba, receba.

0: 7:26.
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Bom dia! 7 horas 33 minutos no ar, o nosso programa Manhã de Sucessos, não, Cidadania Delmiro. E aqui as nossas vinhetas estavam todas trocadas, né? Mas graças a Deus deu para ver tudo aqui logo certinho, por conta do nosso querido Cláudio Márcio, a gente conversando aqui, sai, né, um pouco da linha. Mas vamos lá, gente, 7h33, sextou literalmente aqui na programação da nossa 98. Bom dia! Bom dia, Deus, bom dia, Jesus, bom dia você do outro lado, bom dia quem está ligando o rádio agora, você que logo cedinho também já sintonizava a nossa programação. E aí, tudo bem? Como é que o senhor está? A senhora também? Você? É, você mesmo aí? Mais uma sexta, amigo, já é o 10º dia do mês de julho e o ano é o de 2026. E assim estamos aqui, né, para iniciarmos a nossa programação e buscar, quem sabe, como de costume na abertura do nosso programa, uma mensagem que possa tocar o seu coração, sua vida, possa transformar o seu dia, possa, quem sabe, iluminar aí, né, aquela ideazinha que você começou aí e achou que não ia dar certo, de repente, agora, né, momento, ouvindo uma palavra, uma frase, pode aí, ó, também dar certo com aquilo que você programou. Então vamos lá, vamos começar o nosso programa com essa mensagem. E hoje, eu digo sempre a você, não importa o que pense, não importa o que falem, nem tudo que você fizer será elogiado, você sabe disso. Haverá momentos em que você vai tentar, com muito esforço, demonstrar aquele bom coração, mas ninguém nem vai reparar nisso. E aí, você de repente, se não estiver preparado, começa a entender que nada que você faz é dado atenção, vem a frustração, né? Vem aquele momento de tristeza, e não é assim que você deve levar a vida. Todo mundo afirma que devemos ser honestos, todo mundo afirma que devemos fazer isso ou aquilo, e de repente você não faz aquilo que você precisa fazer. Termina olhando para o próximo, querendo fazer aquilo que o próximo quer para agradar o próximo. E você? Como é que você fica nessa situação? Acreditar que a nossa vida não é melhor ou pior do que a de ninguém, você tem que colocar isso sempre na sua mente. Então, não adianta ficar ouvindo somente o que os outros falam e de repente você deixa de prestar atenção em você ou no que verdadeiramente você tem que fazer. Aprenda sempre, meu amigo. Olha, cada queda, cada derrota na vida traz sempre um ensinamento para que a gente não possa cometer o mesmo erro. Deixa de prestar atenção em você ou no que verdadeiramente você tem que fazer. Aprenda sempre, meu amigo. Olha, cada queda, cada derrota,

0: Digo, a vida é feita disso, de atitudes, mas também, acima de tudo, de respeito, de empatia. Os problemas irão sempre aparecer, mas com eles deverá surgir também a esperança para você ultrapassar e, ó, a resposta para cada problema. Aconteça o que acontecer na sua vida, nunca, nunca deixe ninguém tirar a sua paz interior. Nessa época de pessoas atormentadas aí, né, por pesadelos, frustrações, sonhos desfeitos, manter a paz é fundamental, meu amigo. A carga de informação que você recebe todos os dias, hein? É uma loucura. E assimilar tudo isso nesse HDzinho chamado cérebro não é para todos. Mas eu digo que é para todos. Basta você saber entender e, acima de tudo, saber como fazer. E é preciso que você também coloque filtros na sua vida. E ao receber as notícias, sejam elas quais forem, analisar de forma rápida e descartar aquilo que não vai nem trazer nada de bom nem de positivo para você. Por quê? Focar nos problemas e não focar na solução. É, amigo, nós temos esse costume de só pensar, repensar. Quando vai deitar, só vem problema. E por que você não trabalha o seu cérebro para, em cima daquilo que você achou como problema, você também pensar nas soluções? Vai pensando, se aquela você acha que é mais difícil, tenta buscar outra e vai, daqui a pouco você consegue. Não é fácil, obviamente, mas é possível. Então, comece o dia fazendo isso. Comece novamente, recomece. Eu sempre falo, refaça a rota. Melhore o seu GPS. Veja aí o que é que está errado. Nunca, mas nunca é tarde para recomeçar. Tudo ok? Preparados? Então vamos lá. Mais um dia Papai do Céu nos deu. É hora de colocar em prática aquilo que ele ensinou, está guardado aí no seu coração e na sua mente. São 7 horas, 38 minutos. Pois é, amigo, sexta-feira, já 10º dia do mês de julho. E você vai acompanhar com a gente mais uma edição do meu, do seu, do nosso Cidadania Delmiro. Seja bem-vindo e bom dia!
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0: Alô, você, muito bom dia. Seja bem-vindo, seja bem-vindo às ondas sonoras aqui da nossa programação da 98 FM. Muito bom dia, programa Cidadania a partir de agora no ar, na nossa alternativa, Rádio de Delmiro Gouveia. Obrigado mais uma vez pelo carinho, obrigado pela sintonia, muito, mas muito obrigado por fazer sempre parte aqui da nossa programação. Prazer imenso, sou Gilson Feitosa, ao lado aqui do meu irmão camarada Cláudio Márcio, e vamos juntos até às 11 horas da matina, levando informação e também, né, participando junto com você, de forma direta ou indireta, de todo o nosso programa de hoje. Obrigado, Papai do Céu, muito obrigado, Senhor Jesus, obrigado, Deus, por mais essa oportunidade. E a vida é assim, a gente faz também os nossos, né, sempre os nossos pedidos, vamos fazer também os agradecimentos, assim como estávamos fazendo na última sexta, pedindo a Deus que ele pudesse, né, fazer com que esse encontro acontecesse. Então aqui estou, Senhor, para te agradecer também, obrigado, viu, por essa oportunidade, por mais um dia, que o Senhor possa sempre nos abençoar, dando saúde e sabedoria, porque as outras coisas o Senhor já nos ensinou e, né, tendo sabedoria, o caminho certo sempre vamos trilhar. Obrigado mais uma vez, Papai do Céu. E a você também, pelo carinho, pela audiência aqui do nosso programa. 7h40, já na bancada, meu querido irmão Cláudio Márcio já aqui com a gente, logo cedo na redação, buscando detalhes e informações de tudo o que acontece, como vai ser o dia, né? Pelo menos o que as previsões trazem aí de informações para o dia, porque literalmente, né, a gente acredita em aquilo que é programado pelo homem, mas tudo acontece de acordo com seus passos, com as suas atitudes. Bom dia, meu irmão, como é que você tá? Como é que começamos esse dia? Bom dia!
1: Muito bom dia para você, amigo irmão Gilson Feitosa, bom dia a você, amigo, amiga, bom dia a você, senhor e senhora. Bom dia especial a todos os queridos conterrâneos sertanejos.

0: E sertaneja dizer que é uma alegria, uma grande honra, uma satisfação dividir essa bancada contigo em mais uma sexta-feira e juntos trazemos as informações do Cidadania Delbim. Uma informação um pouco mais descontraída, mas uma informação que não perde a seriedade nem o compromisso com você, amigo ouvinte, que acorda cedo, liga o seu rádio, nos dá a preferência da audiência e, claro, a permissão para que a gente possa entrar na sua casa e fazer parte da sua família. É um imenso prazer e é muito bom estar aqui. Manhã desta sexta-feira, como você já destacou, dia 10 de julho, não é? Que tenhamos uma sexta-feira feliz, abençoada, produtiva, iluminada acima de tudo. Quero abraçar de forma especial os aniversariantes do dia, desse dia 10. Parabéns, enfim, chegou seu dia, hein? Dia especial, que data querida. Então, parabéns, felicidade, saúde, paz, muitos anos de vida. Que você receba abraços sinceros e parabéns verdadeiros. Que esteja rodeado, rodeada, cercado, cercada de pessoas que realmente a amem e que realmente o amem. Tá certo? Que seu dia seja mais do que especial. E hoje, dia 10, também é dia do Engenheiro de Minas e Energias. Hoje é dia também mundial pelo desarmamento. Hoje é dia também mundial da lei. Dia mundial da lei, viu, gente? Tão descumprida no nosso país. Dia da saúde ocular também. Como é que você está cuidando dos seus olhos, da sua visão? Não é verdade, gente? É bom a gente ter a consciência não só nesse dia, mas também todos os dias da nossa vida. Mas hoje é dia também, não é, de um lanche, alimento, iguaria. O que é que a gente pode, como a gente pode descrever a pizza? Hoje é dia da pizza, gente. Acho que hoje a pizza é um dos alimentos ou iguarias ou lanches mais consumidos do nosso país. Quando não tem ali, né? Ah, dá aquela preguiça de fazer a janta, pede uma pizza. Quando você tá meio preguiçoso, meio preguiçosa, ah, o que a gente vai comer hoje? Vamos pedir uma pizza? Ou mesmo quem já tem jantado, né? Feito ali a última refeição do dia, mas ali vai dando umas 21 horas, 22. E aí? A gente jantou cedo, né? A fome bateu. O que é que a gente faz? Pede uma pizza. Então a pizza hoje está nos lares de todo, praticamente 8 em cada 10 brasileiros. Essa é a grande verdade. E esta data homenageia justamente uma das invenções culinárias mais apreciadas por diversas pessoas ao redor do mundo, em especial os brasileiros. A pizza. Pizza é um prato típico da gastronomia italiana e famosa no mundo inteiro, porque consiste em um disco de massa regado com molho de tomate e coberto com ingredientes variados. Aí fica ao seu prazer, não é? Fica à sua vontade, como queijo, carnes e ervas. E no Brasil existem muitas combinações, até mesmo de pizzas doces, e muita gente prefere. As pessoas obviamente comemoram o dia da pizza fazendo o quê? Comendo pizza. Muitos historiadores, no entanto, acreditam que a origem da pizza não esteja na Itália, mas sim entre os antigos povos egípcios, hebreus e até chineses. Estudos indicam também que há mais de 6 mil anos, hebreus e egípcios já produziam pães que tinham como base a receita da pizza hoje contemporânea. São Paulo, devido à forte imigração italiana, é conhecida como a capital nacional da pizza. Neste dia, as pizzarias costumam fazer festivais, promoções ou até dar descontos aos clientes. Já em Nápoles, na Itália, está situada a primeira pizzaria do mundo. Ela fica na Itália, em Nápoles. Então, a nossa pizzaria predileta, não é? Que fica na rua em que mora. Olha que coincidência. Já pensou? Passa duas casas, você não precisa nem usar o telefone. Ô, fulano, traga uma pizza. Quer de quê, Cláudio? É assim lá na rua de casa. Não é, Charlane? Um abraço pra você. Aliás, uma pizza maravilhosa. Eu recomendo, viu, gente? Vou até fazer um jabá daqui a pouquinho. Passar o número dela aqui. Mas, Império Pizza, né? Acho que sim, se eu não estiver enganado. É que a gente pede geralmente pelo nome, não é? Mas, enfim. Viva a pizza, né? Viva os aniversariantes do dia, todos que são celebrados nesse dia. E aí, meu querido amigo e irmão Gilson Bertoli, você gosta de degustar uma bela pizza? E se gosta, qual o seu sabor favorito, hein?
1: É, gosto sim, muito, muito, muito. Eu gosto, no sabor tradicional é de calabresa.
0: Calabresa.
1: É, eu gosto demais, essa que é a mais tradicional. Mas a de, né, rapaz, a de carne de cordeiro e a de camarão, meu amigo,
0: camarão aí... Gostei também.
1: É, show mas de bola.
0: A minha favorita é a de frango com catupiry. Essa eu não largo por nada. Só que a Charlane lá, ela inventou uma vulcão que tá me conquistando. A vulcão é metade frango catupiry, metade calabresa com batatinha frita e aquele molho delicioso que ela tem um segredo e não conta pra ninguém. Ela
1: mistura tudo em cima.
0: Mistura tudo em cima.
1: Tá bom,
0: é a vulcão, é muito gostosa. Eu recomendo, viu?
1: Vou pedir.
0: Quem não gosta da pizza,
1: passo,
0: né?
1: O número depois.
0: Quem não gosta de uma pizza? Daqui a pouco eu passo o número da
1: Carla. Em São Paulo, Cláudio, hoje a noite de São Paulo praticamente é movimentada por várias e milhares de pizzarias.
0: Pelas,
1: né,
0: pizzarias.
1: São Paulo é famosa, né, a cidade, por conta do número de pizzarias.
0: É, e a imigração italiana, não é?
1: Isso.
0: São Paulo, devido à forte imigração italiana, ela é conhecida como a capital nacional da pizza. E hoje, no Dia da Pizza, vários eventos são realizados pelas inúmeras pizzarias que você encontra na capital paulista. Então, viva a pizza, não é, gente? Agora vamos saber como fica o tempo e a temperatura nesse dia que começa, nessa sexta-feira maravilhosa, não é? As chuvas sumiram, não é, gente? Em pleno inverno, as chuvas foram embora. E para hoje, sexta-feira, será que elas voltam? E para o final de semana, o inverno volta a ser chuvoso na nossa região? Vamos saber com a nossa previsão do tempo, tempo e temperatura, então, no ar.
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0: Muito bem, tempo e temperatura para você. Bom dia, você em casa, no trabalho, se dirigindo ao trabalho, nos dando a carona aí no seu carro. Muito obrigado por essa carona. A você se preparando para mais um dia do dia de trabalho. Você que já está à mesa do seu café da manhã, tomando aquele café quentinho e se preparando para mais um dia de luta, não é? Espero que você tenha dormido bem, recarregado as energias, não é? Recarregado as baterias, renovado as energias para começar um dia de novos desafios. Um bom dia para você, amigo comerciante, comerciário, amigo gari, ao vendedor ambulante, ao taxista, ao mototaxista, que já fazem a nossa cidade, a nossa região acordarem para um novo dia. São as primeiras pessoas que já movimentam e fazem com que a nossa região acorde para um novo dia. Dia que começa com 20 graus de temperatura nesse exato momento, mas a máxima prevista é de 31 graus ao longo do dia, o que deve acontecer ali entre meio-dia e 2 horas da tarde. Dia de sol com algumas nuvens, névoa ao amanhecer já tivemos, mas bem fraquinha, noite com pouca nebulosidade. Apesar disso, probabilidade de chuvas para hoje é de 0%, ou seja, não há chances de chuvas hoje para o Alto Sertão. A umidade relativa do ar agora de 91%, mas ali entre 14 e 16 horas deve cair bastante, apenas para 45%. Então, o sol deve aparecer e brilhar com intensidade, a umidade relativa do ar deve cair. Então, nesse período, a recomendação é de hidratação, ingerir bastante líquido ao longo do dia e evitar os raios solares ali entre 10 da manhã e 4 horas da tarde. Mas temos um vento, não é, até frio em certo ponto, que sopram a 10 km por hora. Aquele ventinho típico de inverno que deixa a temperatura mais agradável. Para o final de semana, como fica o tempo e a temperatura? A mesma variação de temperatura, a mínima entre 19, 20 até 21 graus, a máxima apenas entre 29, 30 e 31. Probabilidade de chuvas para este sabadão é também de 0%. Não há probabilidade de chuvas para o sábado, não é, dia 11, aqui na nossa região. Já para o domingo, a expectativa de temperatura mínima entre 21 e 22 graus deve subir um pouquinho a temperatura no domingão, tá certo? Umidade relativa do ar fica ali entre 92% e 93%. E o domingo, segundo a expectativa e a previsão do tempo, para o domingão também é de zero chuvas, viu, gente? A previsão do tempo para domingo é de dia de sol, com algumas nuvens, névoa também ao amanhecer, noite com pouca nebulosidade. Então, de hoje até domingo, deve se manter essa mesma temperatura e a mesma expectativa, ou seja, não há previsão nem chances de chuvas para sexta, sábado e domingo. Então vai completar exatamente uma semana sem chuvas em pleno inverno aqui no Alto Sertão Alagoano. É, quem plantou, né, a gente já está com as mãos na cabeça, o agricultor, o pequeno agricultor, o agricultor familiar, porque o inverno precisa desse equilíbrio, chuva e sol, agora na medida certa. Tivemos chuvas, mas aí uma semana inteira, né, de sol. Isso prejudica muito a lavoura, a plantação. A gente espera que as chuvas voltem. E espera também, né, como se trata de previsão e não de precisão, que as chuvas venham e contrariem tudo que é previsto pela meteorologia aqui para a nossa região. Tá aí o tempo, tá aí a temperatura, que as chuvas voltem. Agora vamos às notícias que foram destaques nessas últimas 24 horas, que ainda repercutem nessa manhã, e alguns assuntos também que foram destaques nessa semana. E olha que não falta assunto, hein, gente? Vamos lá.
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0: Muito bem, às 7h53 agora na Terra do Pioneiro, vamos às nossas manchetes do dia. Primeiro as notícias que foram destaques nessas últimas 24 horas, não é? E olha, que tivemos algumas ocorrências que chamaram a atenção. Essa semana em Delmiro Gouveia foi marcada por algumas tentativas de assalto, furtos, né? Tentativas de assalto que acabou com vítima ferida, e é disso que a gente vai falar a partir de agora. Eu não tenho dúvida que as forças de segurança já estão mobilizadas, porque foi de fato uma semana marcada por pequenos furtos praticados por menores. Um outro furto a um estabelecimento comercial, onde uma mulher acabou, né, correndo, fugindo, se evadindo de uma loja. Uma funcionária ainda tentou, né, alcançá-la, mas não conseguiu. Ela entrou em um veículo, talvez auxiliada por uma comparsa, que fugiram do local. Tivemos também um roubo, até então, e supostamente a mão armada, a uma lanchonete conhecida aqui da nossa cidade, também nesta semana. Enfim, uma semana marcada por tentativas, por assaltos e furtos aqui na nossa cidade de Delmiro Gouveia. Então, a gente vai abordar esse assunto, mas antes, né, essa informação que eu vou trazer agora, essa informação que eu vou trazer agora é realmente sobre isso que eu já falei. A semana foi marcada por alguns furtos e assaltos na nossa cidade. Enfim, nessas últimas 24 horas, um jovem foi baleado no braço e no abdômen durante uma tentativa de assalto aqui em Delmiro Gouveia, zona rural. Mas exatamente em uma ligação entre duas comunidades rurais da nossa cidade. Ele foi atingido no braço e no abdômen, trazido aqui ao Hospital Regional do Alto Sertão, onde ficou internado em estado estável. O contexto dessa história é o seguinte: a vítima conduziu uma moto Honda Bros pela estrada vicinal nas proximidades povoado Canafístula, entre Canafístula e povoado Gangorra, quando foi abordada por dois homens que estavam em uma Honda Pop branca. Os suspeitos usavam capacetes e anunciaram o assalto. Os ocupantes da Bros tentaram escapar, e durante a fuga, o passageiro da motocicleta usada pelos criminosos efetuou dois disparos. Os tiros atingiram o condutor da Bros no braço e no abdômen. Mesmo diante da situação, o passageiro que acompanhava a vítima conseguiu assumir o controle da moto, fugir do local e levar o amigo ali ferido até o Hospital Regional do Alto Sertão. As vítimas relataram que são trabalhadores, desconhecem a motivação do crime e afirmaram não possuir inimigos ou desavenças. Claro, gente, isso foi uma tentativa, né, de assalto. Eles queriam levar a moto das vítimas. Após receber informações sobre as características dos suspeitos, uma guarnição do grupamento da Polícia Militar de Barragem Leste realizou buscas ainda na região e em áreas próximas. Apesar das ondas, os criminosos não foram localizados. Eles fugiram sem levar a motocicleta das vítimas, e até aqui não temos informações sobre o paradeiro desses dois elementos. O caso foi registrado pela Polícia Militar como tentativa de latrocínio, e podemos considerar assim a que ponto a nossa cidade chegou, não é? As vítimas foram orientadas sobre os procedimentos legais cabíveis. E ainda me atendo aqui aos acontecimentos da semana nessa, né, desta natureza, ou seja, de assaltos, tentativas de assaltos, furtos aqui na nossa cidade. A gente também teve, né, a tentativa de passar notas falsas aqui. Não, eu tenho ela na... já está aqui na pauta para hoje. Mas eu queria falar sobre essa onda de assaltos e pequenos furtos na nossa cidade, Gilson, que estão assustando a população, porque a gente passou um período bem tranquilo, onde esses casos aconteciam esporadicamente. Agora não, uma sequência, foi praticamente a semana toda, com registro de assalto, tentativa de assalto, tentativa de latrocínio, pequenos furtos, furtos realizados aqui na nossa cidade, o que liga o sinal de alerta das autoridades competentes e mobiliza, eu não tenho dúvida nenhuma, as forças de segurança da nossa cidade. Guarda Municipal, Polícia Militar e Polícia Civil, que eu não tenho dúvida que já estão trabalhando no sentido de conter essa onda de assalto, tentativas de assalto e furtos aqui na nossa cidade. E pasmem os senhores e senhoras que nos ouvem. Tentativa de latrocínio, porque essa ocorrência entre Cana Fístula e Gangorra foi sim uma tentativa de latrocínio, não é? Porque os bandidos não têm nada a perder, não é, gente? Estão ali para tudo. E aí na negativa das vítimas que tentaram se desvencilhar desse elemento, eles acabaram atirando e atirando para matar. Tanto é que um tiro foi no braço, o outro no abdômen de uma das vítimas e conseguiram escapar. O amigo da vítima que foi ferida trouxe, né, aqui ele para o Hospital Regional do Alto Sertão. Não temos informações sobre o estado de saúde, mas tiro no abdômen, hein, gente? É preocupante. A gente segue acompanhando esse caso, mas é inacreditável o que aconteceu essa semana e isso tem assustado a população, hein, Gilson?
1: Exatamente, Cláudio. Mas olha, a gente, por ser às vezes diretos nas nossas colocações, pode causar sempre para alguns mal-estar. Respostas elas precisam ser dadas, agora também precisa de união e não de ciumeira em determinadas situações aqui quando se refere à segurança pública. A guarda por si só, sozinha não vai conseguir. A Polícia Militar ela tem todas as informações, porque a maioria são figuras carimbadas e conhecidas. Esses de furtos, sim, de tentativas, sim, de assalto, são pessoas conhecidas, sim, recorrentes em cima disso tudo que acontece. Imagens, hoje a facilidade que a gente está tendo, a cidade está praticamente, né, monitorada. Ontem o próprio Fabrício deu entrevista aí em um canal de YouTube e falou sobre toda essa situação hoje que a nossa cidade, né, ela vive na questão de monitoramento. Como as imagens já foram prestadas, eu tenho informações de que a Guarda Municipal, ela conseguiu informações precisas, o Setor de Segurança Pública, na verdade, e foi repassado. O porquê desse camarada ainda não ter sido preso, não sei, não posso ter essa resposta. Mas aí que já tudo foi levantado e já foi repassado. Tá entendendo, Cláudio Massa? Então é isso. O que é que acontece? Por que está acontecendo? Então, ou se dá um basta, ou então, amigo, eu digo de novo, nós enquanto sociedade vão ficar preso, o homem de bem e o, né, delinquente solto, fazendo e desfazendo, humilhando um homem, um pai de família, um trabalhador, como a gente viu aquelas imagens, que dói no coração da gente. Você já é tão difícil você estar ali ganhando seu pão, vendendo, esperando seus clientes, esperando que alguém possa comprar. Aquilo que apura naquela noite de trabalhos, chega um elemento, né, para não falar que besteira no ar, e pega e leva tudo assim, ó, da forma como a gente acompanhou nas imagens. E é por isso que a gente disse, tem que ser dado sim uma resposta. E não adianta. Sabe o que é que acontece? Como aconteceu em um determinado setor da saúde aqui em Delmiro Gouveia, na unidade de pronto atendimento, né? Vamos logo ser direto. Quando levaram determinada figura que estava aqui roubando e humilhando cidadão de bem, chegou lá e ainda foi falar que tinha sido agredido, que tinha sido, né, humilhado. E assim foi colocado. Até na ocorrência, porque tem que fazer um exame de corpo de delito. Ora, pelo amor de Deus, meu amigo, mostrando quem era a figura, o que já tinha aprontado, aí você, profissional, pelo amor de Deus, e o policial ainda dizendo, a senhora, doutora, a senhora queria que a gente fizesse o quê? Reagiu à prisão. Queria fugir, a gente ia pegar como? Tinha que colocar e algemar e jogar na viatura, aí você, aí fica, como é que fica a cabeça do policial? Então, aqueles que detêm, certa força da caneta, Cláudio, tem que também compreender. Obviamente que se rendeu, não adianta usar a força. O cara não está rendido, Bota, coloca, né? Mas se não quis se render, se quis fugir, como é que você quer? Aí coloca num lado para a polícia, a guarnição responder, depois ter que ir num fórum responder por conta daquilo que foi provocado. Então tem que ter isso. Aí às vezes os policiais ficam naquela, poxa, né? A gente prende, solta, prende, solta, prende, solta, prende, solta. Mas mesmo assim, se vocês fizeram um juramento, certo? Então tem que ser cumprido. É, enxugar gelo, sim, mas não foi para isso que você escolheu? A sua profissão, você não sabe que funciona assim, lamentavelmente. Então não dá, cara. É triste, é lamentável que a gente está acompanhando essas situações, deixando assustados todos nós, né, por conta do que vem acontecendo. Figuras, né, carimbadas e recorrentes em vários delitos aqui em Delmiro Gouveia. Então esperamos nós uma resposta. E olhe, aqui não é por estar defendendo A nem B nem C, não. Mas se não fosse essa guarda municipal, meu amigo, pelo menos nesses últimos dias, né, eu não sei o que é que está acontecendo. Essa integração, o que é que falta para melhorar mais ainda a nossa segurança aqui em Delmiro Gouveia? Depois das 10, das 22 horas, em determinadas localidades, faz até medo você andar aqui em Delmiro Gouveia, sentar em determinadas praças, bater um papo com as pessoas, por conta do número de elementos que estão já circulando. E olha que Delmiro Gouveia fica bem próximo a várias localidades, um exemplo, Paulo Afonso.
0: É, né, que é terrível. Com 3 estados.
1: Né? E figurinhas que estão aqui e homenciadas.
0: Exatamente.
1: Em bairros ela conhecidos é que já são conhecidos pela sociedade. A gente não fala aqui porque tem muita gente de bem, mas a polícia já sabe e sabe onde essas figuras agem, viu, Cláudio Márcio?
0: Sem dúvida nenhuma. E é assustador, não é? Essa onda de crimes que vem acontecendo aqui na nossa cidade. E falando nisso, não é mais um que chamou a atenção, né? Com uma prática diferente, mas que é recorrente. Um estabelecimento, mas exatamente uma loja de cosméticos aqui da cidade, recebeu durante uma compra 2 notas falsas de R$200. Isso aconteceu na tarde da última quarta-feira, onde a gente teve acesso a essa informação, e o caso acendeu um alerta para comerciantes do município diante da possibilidade de outras pessoas terem sido vítimas do mesmo golpe. Segundo relatos obtidos, um homem chegou ao estabelecimento, escolheu os produtos e apresentou as 2 cédulas de R$200 no momento do pagamento. Inicialmente, a funcionária responsável pelo atendimento não percebeu que o dinheiro era falso e concluiu a venda. A suspeita surgiu posteriormente, após uma análise mais detalhada das notas. Os proprietários procuraram uma agência do Banco do Brasil para obter informações e, com o auxílio de funcionários ali experientes e experientes da instituição, constataram que realmente as notas eram falsificadas. O episódio serve e acende o alerta para comerciantes da nossa cidade e da região, principalmente diante da possibilidade de outras notas falsas terem sido colocadas em circulação. Porque um caso como esse, ele não acontece esporadicamente. As notas estão sendo distribuídas por aí. Eles não só fabricaram 2 notas. Tem muito mais circulando por aí. Quem recebeu cédulas suspeitas, gente, ou acredita ter sido vítima do mesmo tipo de golpe, deve procurar o Centro Integrado de Segurança Pública, onde fica a primeira regional, aqui em Delmiro Gouveia, para registrar um boletim de ocorrência e comunicar o caso, claro, às autoridades policiais. É um tipo de crime diferente, mas ele é recorrente, repito, que se associa aos diversos crimes cometidos esta semana aqui no comércio de Delmiro Gouveia. Aquela coisa que o Gilson bem pontuou. Comerciante luta tanto para comprar mercadoria que não está fácil. Não estão baratos. Para garantir o lucro e manter o seu negócio, vem um indivíduo como esse e lesa o estabelecimento desta forma. Quando não, chega aparentemente armado anunciando um assalto. No caso da hamburgueria, talvez o bandido não tivesse nem armado. Talvez fosse um simulacro. Mas um pai de família, um empresário, um comerciante que está ali na madrugada, ele vai arriscar, gente? Não vai. Ele vai entregar o que tem. Depois vê o que faz junto a polícia, as câmeras de segurança, as imagens, enfim, é isso que a polícia está fazendo. E a câmera do estabelecimento tem uma definição ótima. A imagem aproximada desse elemento mostra muito bem o rosto dele, apesar dele tentar encobrir o tempo todo o seu rosto. Então, eu não tenho dúvida, e acredito que você também não, Gilson, que a polícia, conhecendo a Polícia Civil através do Dr. Rodrigues e sua equipe, a Polícia Militar através do Tenente Coronel Silva Neto, e a sua equipe do 9º Batalhão, a Guarda Municipal, através do César e sua equipe, eu não tenho dúvidas que em breve A gente vai ter novidades sobre esse caso e outros tantos que ocorreram essa semana que deixou a população assustada. Mas calma, gente. Temos equipes das forças de segurança muito atuantes, que eu não tenho dúvida que vão conter essa onda de crimes aqui na nossa cidade. Eu não tenho dúvida, creio que você também não, não é, Gilson?
1: Exatamente, Cláudio. E aí, doutor Rodrigo Rocha Cavalcante, os policiais, aí o Flávio, né, temos o Eduardo, o Djalma, essa equipe aí que a gente já conhece, que possam dar essa resposta realmente junto com a Polícia Militar, Guarda Municipal, SMTT, a fazer essa integração das forças de segurança pública, porque nós temos essa mulher que roubou nessa loja, que fugiu, né, e aí tem imagens, nós temos a imagem bem nítida desse elemento.
0: Bem nítida,
1: exatamente. Né, um elemento, um camarada desse aí não merece pena, né? A sociedade aí não pode, nem a polícia, nem a justiça, porque é aquilo que o Cláudio falou, pagar tanto caro, né, pelo produto, impostos, aluguel, verdade. Você tem funcionário,
0: muito
1: aí chega um elemento desse, cara, lesando com nota só, isso é crime, e aí não é só prender. Onde você arrumou essas notas? É pegar o cara que só tem um ladrão, porque tem um receptador, o cara que compra, o que distribui. Eu sempre falo, ele só soma uma ponta. Se você partir para pegar realmente aquele que faz a coisa acontecer, nós não tínhamos isso que a gente está tendo. Você vai vender roubo a quem se não tem um receptador? Você vai estar pegando nota falsa se não tem quem fabrique. Então é isso. Tem que ser dada uma resposta. Por isso que a gente sempre fala, olha, pulso firme para bandido, não adianta, cara. Eu queria ver se fosse ao contrário. Veja algumas entrevistas, né, com estupradores, com elementos. Quando fala-se no nome, e se fosse sua filha? Menino, você, pelo olhar, ele já deu a resposta. Né? Então pronto. É dessa mesma forma, meu irmão. Não pode. Aquilo que você planta, você sabe, você plantou semente de... Plantou, né? Semente de goiaba. Vai nascer goiaba, não vai nascer manga, melancia, abóbora. Exatamente. Não vai nascer nada que não seja o que você plantou. Então plantou coisa boa sim, vai colher. Não está plantando coisa boa, meu irmão, então colhe o que você está plantando.
0: Vai colher.
1: Eu sempre falo, dou conselho a todo mundo, aos meus, aos amigos, até quem eu não conheço. Quando quer um conselho, a gente dá. Não pense que quando chega por trás de determinada situação é onde o filho chora e a mãe não vê. Não adianta. Ah, meu Deus, por que aconteceu? Ah, meu Deus, por que eu? Ô, gente, Deus agora, você sabe, por A mais B. Quem procura o fácil só encontra aquilo que você sabe qual é o caminho e o destino. Vamos lá, né? Vamos seguir. Que Deus proteja todos nós. Que Deus ilumine o coração daqueles que possam tomar uma providência e dizer: não, aqui não, chega. Quando pensar em chegar em Delmiro Gouveia para cometer esse tipo de coisa, o cara pensa em uma, duas, três, quatro, cinco, 10 vezes. Rapaz, entra aí não, com a bocada é pesada. Agora tem que ter integração, viu, meu amigo?
0: Tem que ter.
1: Um trabalho também muito minucioso em cima de quem faz a segurança. Isso tem que acontecer, Cláudio Márcio.
0: Muito bem. Repercutindo esses fatos, a gente vai agora também repercutir alguns fatos que chamaram a atenção durante o final de semana e início de semana. Quando a gente traz uma matéria aqui, a gente sempre diz ao final que está acompanhando, e realmente a gente continua acompanhando, a gente continua apurando, levantando fatos novos que tragam uns novos desdobramentos. E um dos casos mais que ganhou maior notoriedade, um dos casos mais emblemáticos e que chamou a atenção de toda a população delmirense, alagoana, repercutiu até a nível nacional, foi o caso de pai e filho serem encontrados mortos à margem do rio São Francisco, aqui em Delmiro Gouveia, mas exatamente na usina Polônio Salles, que é uma prainha do rio São Francisco, ali em Barragem Leste. A gente segue acompanhando esse caso, os desdobramentos desse caso, e ontem, aliás, na última quarta-feira, a polícia concluiu o inquérito e realmente, né, colocou que realmente chegou, concluiu que as mortes foram acidentais. E com exclusividade, o portal Sertão 42 recebeu essa informação primeiro, nos repassou. Agradecer até o Fábio Guedes, o Elton Santos e a toda a equipe pela gentileza, gente. Muito obrigado. E o desdobramento desse caso é que o IML confirmou que o adolescente ele morreu afogado, mas o mesmo laudo não apontou indícios de violência contra o pai. Laudos do Instituto Médico Legal de Arapiraca, obtidos com exclusividade pela reportagem do portal Sertão 42, trazem novas informações sobre as mortes de Pedro Nepomuceno Neto e Pedro Nepomuceno Filho, de 15 anos. Os dois foram encontrados mortos, como todos sabem, no rio São Francisco, na região de Barragem Leste. O ML confirmou que o adolescente morreu por asfixia e afogamento, consequência do afogamento. No caso do pai, a causa da morte ficou indeterminada, mas o exame não encontrou lesões características de luta ou defesa e até mesmo de queda, nem sinais de contenção nos pulsos e tornozelos. A investigação da Polícia Civil também não encontrou indícios de crime ou participação de terceiros e concluiu que as duas mortes foram acidentais. No exame realizado no adolescente, o médico legista identificou a predominância de sinais característicos de afogamento. Entre os achados estão alterações nos pulmões, líquido no estômago e congestão de órgãos. Com base nos exames internos e externos do corpo, o perito determinou como causa da morte asfixia por afogamento. O documento também registra a ausência de lesões características de luta, defesa ou queda e de sinais também de contenção. O resultado foi diferente do exame do pai. O laudo aponta a predominância da ausência de sinais característicos de afogamento e registra que não havia líquido ou espuma nas vias respiratórias, o que é característico, né, de afogamento. Os outros sinais analisados durante a necrópsia não estavam ausentes. Apesar de não estabelecer a causa da morte, o laudo não identificou lesões características de luta, defesa ou queda, repito, nem sinais de contenção. As lesões encontradas no corpo foram classificadas como post-mortem e atribuídas à provável ação de animais aquáticos, ali que existem piranhas, pirambebas, que são animais aquáticos carnívoros, não é? As conclusões dos laudos se somam ao resultado da investigação conduzida pela Polícia Civil, conforme revelado, né, anteriormente pelo próprio portal Sertão 42. Duas testemunhas que estavam em pontos distintos da região relataram ter visto pai e filho chegando sozinhos ao local e entrarem no rio. Os depoimentos foram considerados compatíveis entre si. Os pertences deixados pelas vítimas permaneceram no mesmo local intactos e a investigação não encontrou elementos que apontassem para a participação de terceiros, né, de outras pessoas ou para a prática de crime. Pai e filho desapareceram no último dia 28, como todos se recordam, 28 de junho, e tiveram os corpos encontrados na manhã do dia 29 por equipes do Corpo de Bombeiros. Com os laudos do IML e a conclusão da investigação, o caso fica definido da seguinte forma: o adolescente morreu por afogamento, a causa da morte do pai não pôde ser determinada pelo exame médico legal, mas não foram encontrados sinais indicativos de luta, defesa, queda ou contenção. E assim, a Polícia Civil conclui que as duas mortes foram acidentais, sem indícios de crime. Então, acho que chega ao fim toda e qualquer especulação, né, que levasse, que pudesse levar ao crime, não é? De homicídio, por exemplo, um crime violento, letal, intencional, um CVLI. Então, agora a polícia conclui o inquérito e aponta que as duas mortes foram acidentais, acabando, Gilson e amigos, com toda e qualquer especulação que levasse ou que levaria a outra causa da morte de pai e também de filho. Agora, se isso satisfaz e convence familiares e parte da população, principalmente de Barragem Leste, que conhecia as duas, esses dois cidadãos, pai e filho, pai de 32 anos, filho de 15 anos, aí é uma outra pergunta, né, que infelizmente a gente não pode responder, porque a gente baseia as nossas informações no que temos de oficial. E o que temos de oficial é a conclusão do inquérito, que diz que as mortes foram acidentais, Gilson.
1: E tudo que for colocado e falado, né, tem que ser provado.
0: Tem que ser provado.
1: Né? E a gente sempre é. Por isso que a gente se atém a levar a informação daquilo que é publicado de forma oficial, né? Obviamente, como a gente acompanhou também alguns blogs e sites, né, comentários aí que foram colocados, percebivelmente a família não ficou satisfeita, não está satisfeita, e acredito claro. Eu que ainda continuará, né, analisando e buscando mais informações e mais detalhes, apesar do inquérito ter sido concluído. Comentários nos bastidores também, da mesma forma lá no distrito de Barragem Leste, naquela região, acredito eu, Cláudio. Pode, quem sabe, até casos novos possam, né, surgir, não sei. Uhum. Pela polícia foi dado como concluído, porém a família e alguns amigos, né, ainda contestam esse resultado. E aí vamos aguardar para que as informações sejam prestadas. E eu sempre falo, se foi da forma que foi dado como, né, a gente acompanhou agora e foi lido por você, né, ok. E se não, que apareça realmente a verdadeira, né, qual a palavra, qual o adjetivo, a verdadeira conclusão dos fatos. Não estou dizendo que não seja, estou falando que é isso que a gente deseja. Se foi assim e comprovadamente foi assim, obviamente não tem o que ser discutido. Caso haja qualquer tipo de interrogação, um ponto a mais, obviamente que a justiça ela entrará novamente.
0: É um fato novo surgindo, todo e qualquer inquérito ou processo ele pode ser reaberto, gente. Então, basta ter provas contundentes e indícios claros de que realmente não foi acidental.
1: Que mostre outro tipo de situação.
0: Que foi um fato criminoso. Então, a polícia, quando ela fecha o inquérito, ela não está fechada para outras situações ou
1: fechou porque até o momento o que foi levantado é aquilo, né?
0: Porque o que ela fez? Ela seguiu o laudo, né, do IML, um dos laudos aponta para afogamento do filho, do pai não aponta, mas enfim, animais aquáticos que estavam ali, né, e claro, não conclusiva, mas os depoimentos que também contam
1: das testemunhas.
0: Duas testemunhas que estavam no local foram ouvidas separadamente, que contam a mesma história, coincidentemente. Então os depoimentos são compatíveis. Ouvindo essas testemunhas, a polícia chega à conclusão de que foram acidentais as mortes. Nada que não possa ser reaberto,
1: claro,
0: diante de fatos novos que possam aparecer futuramente. Uma outra testemunha que viu algo diferente, por exemplo.
1: Alguém que possa saber de algo.
0: Provavelmente, né, seja... que seja comprovado através de provas e indícios, né? Enfim, nada está decidido desde que tenha fatos novos que possam mudar essa história. Mas, por enquanto, o laudo conclui que as mortes foram acidentais. Um outro caso de grande repercussão, e a gente chegou aqui na segunda-feira, estarrecidos com esse crime bárbaro, cruel, covarde, e que lamentavelmente hoje se tornou comum no nosso país, que foi a morte da Jeane Campos. Foi encontrada morta pelo seu filho, após o seu filho chegar em casa, após ter assistido o jogo do Brasil. Chegou em casa e se deparou com essa cena, a casa com sangue por toda parte, e ela morta, né, no banheiro da casa, da forma que foi, com várias perfurações de objeto perfuro cortante. Depois a gente descobriu que além de faca foi utilizada também uma tesoura. Quer dizer, a fúria desse agressor, suspeito, principal suspeito do crime, o companheiro da vítima. Uma relação conturbada, uma relação abusiva, tóxica, e parece, não é notícia repetida, mas não é. É mais um caso de feminicídio, mas com o mesmo modus operandi ou motivado pela mesma coisa: relacionamento abusivo, tóxico e conturbado. E a novidade dessa história, durante velório e sepultamento em Inhapi, a advogada doutora Júlia Nunes, essa aqui tem amedrontado muita gente, muito agressor por aí, estado de Alagoas afora e outros estados também. Doutora Júlia, ela assumiu o caso e afirma que o suspeito teria, e esse é o fato novo, ameaçado também os filhos da vítima, e diz que acompanhará o caso junto às autoridades. Doutora Júlia Nunes assume agora a defesa da família de Jeane Campos, vítima desse feminicídio bárbaro na cidade, e revelou novas informações que poderão contribuir com as investigações da Polícia Civil. Após visitar os familiares da vítima em Inhapi, a advogada informou que recebeu relatos de que o principal suspeito do crime, o Renalson, Manuel Renalson, teria feito ameaças também contra os filhos de Jeane. Segundo a advogada, familiares relataram que o investigado teria afirmado que iria, abre aspas, concluir o serviço. Frase que, de acordo com a advogada, será levada formalmente ao conhecimento das autoridades responsáveis por essa investigação. A defensoria destacou que acompanhará de perto o caso e prestará assistência jurídica à família, colaborando para que todas as informações consideradas relevantes sejam analisadas pela Polícia Civil. O feminicídio de Jeane gerou grande comoção na cidade. Domingo Gouveia, na segunda-feira, acordou com essa tragédia. O caso segue sob investigação e as autoridades trabalham para esclarecer todas as circunstâncias do crime. A polícia ainda não se manifestou oficialmente sobre as novas informações apresentadas pela advogada. O espaço permanece aberto, claro, para qualquer manifestação da defesa do investigado, caso queira se pronunciar, né? E a gente abre o espaço também aqui da Alternativa FM. E a gente segue acompanhando o caso e a gente vai trazer novas atualizações, desdobramentos, à medida que as informações forem nos chegando. Mas agora o fato novo é que, primeiro, a advogada renomada no estado, que está à frente de casos emblemáticos aqui em Alagoas, a exemplo do caso de Coité do Noia, lembra aquela jovem que foi sofreu um estupro coletivo e até agora o principal acusado está ainda homiziado em algum lugar, e até um entrevero entre ela e alguns políticos influentes do estado, que segundo ela, ele está escondido, algum político forte do estado está escondendo esse garoto em uma fazenda. Enfim, é aquela advogada sangue no olho. A doutora Júlia Nunes é daquelas que enfrentam todo e qualquer obstáculo, e olha, ela está enfrentando pessoas influentes, pessoas, né, de uma representatividade na política alagoana grande. E a gente sabe muito bem, quando a gente mexe num vespeiro desse, não é? O risco que corre. Tanto é que ela foi chamada de advogadazinha de quinta, não é? Enfim, ela enfrenta várias dificuldades e obstáculos, mas não desiste. Casos emblemáticos que ela tem assumido e agora assume o caso da Jeane Campos. Eu não tenho dúvidas, né, que vamos ter novos desdobramentos a partir de agora. Mas a cidade ainda comovida, revoltada, indignada com esse crime covarde, cruel, um fato que também, talvez o principal fato que marcou esta semana, Gilson.
1: Eu fiquei, sabe, sem palavras. E quando você acompanha toda a história, as situações voltando um pouco, né, antes
0: e
1: do,
0: aí,
1: de tudo isso aí.
0: Em toda a vida, né?
1: O relacionamento. Exato, você também não pode. As pessoas. Redes sociais, meu amigo, é uma terra. É um lugar que precisa ser revisto aí pela própria justiça. Né? Porque existe cada tipo de colocação. As pessoas se acham que ali não tem justiça, não tem lei.
0: Não tem
1: tudo
0: lei,
1: pode, né, se dizer, tudo pode falar, tudo pode criticar, tudo pode apontar. E aí a gente ouviu tantas coisas. Não podemos nunca, gente. Por que não saiu? Por que não deixou? E por que não sei o quê?
0: Não
1: e
0: é
1: por que não
0: assim.
1: Sei o que não é assim? Não é assim. Sabe quem está vivendo, só sabe quem está ali, o que está passando, o que vem, né, sofrendo de ameaças. Por isso que eu sempre falo, a união das famílias, ela é fundamental. Pais, mães, irmãos, parentes, tá? Quando alguém pedir socorro, que disser que não aguenta, dê. Se você perceber que realmente é uma decisão,
0: ouça, né,
1: dê esse apoio. Se vê que aquela decisão, dê esse apoio. Porque muitos eu vejo, não estou falando desse caso, casou, tem que viver. Você não sabia que era assim? Eu não lhe dei conselho? E aí? Mas se deu errado, aí você vai jogar fora? Então são tantas situações, não apontem o dedo não, gente. Se não puder ajudar de uma forma, então fique em silêncio. Porque para quem está ali acompanhando, tem um filho que vai acompanhar isso. Tem outras pessoas da família que sofrem, estão sofrendo, que vão ver uma mensagem, um comentário. É lamentável. E aí a justiça tem que ser feita, Cláudio, porque a crueldade, você ainda me trazendo esse levantamento, que além da arma branca, uma outra, né, outro objeto foi utilizado. Como tesoura. Rapaz, você imagine do momento
0: da violência. Ele tinha ali de objeto perfuro cortante, ele utilizou.
1: Então, sim, se vem sofrendo transtornos, problemas, se trate, cara. Não justifique, nem vai aliviar, né, o que ele cometeu. Então, esperamos, mais uma vez, na força da justiça, nos homens de bem que trabalham de acordo com aquilo que fizeram e juraram, né, para honrar a sua farda, o seu distintivo. Esperamos que ele seja capturado e que não volte à sociedade, porque não adianta. Depois de um crime tão bárbaro desse, ele tem que ficar, né, num desejo o pior, mas pagando ali no cantinho dele, sem que a sociedade tenha mais essa figura no meio de todos nós. É triste, é lamentável. Independente do que você possa dizer que ela fez, deixou de fazer, não justificam a violência tamanha que foi feita com essa mulher, Cláudio Márcio.
0: Em cima do que você falou, eu sempre busco, não é, pautar aqui o microfone aberto e encontrar mais coisas que eu possa agregar às matérias que a gente destaca para a pauta do programa. E durante a semana a gente destacou isso. Existe uma delegada, a doutora, acho que é Lívia ou Iva, que ela faz um trabalho de proteção a uma mulher agredida, muito interessante. Não só isso, ela usa as redes sociais para orientar as pessoas e também, né, se posicionar, é, sendo, tendo empatia com as mulheres agredidas, não é? A mulher sempre acha que o homem vai mudar. E esse é o principal, talvez um dos principais fatores que façam com que a mulher permaneça com o homem. E há uma fala dela última que eu captei durante a semana e coloquei aqui para, para o nosso público ouvinte, microfone aberto. E gostaria de compartilhar também com o público ouvinte do Cidadania Delmiro, que corrobora com tudo isso que você falou, Gilson, e o que a gente vem falando com relação às pessoas já acharem que é fácil a mulher se desvencilhar de uma relação conturbada, abusiva. Vamos ouvir, vamos lá.
3: Eu sempre acreditava que ela ia restaurar o casamento. Sempre acreditava que ia mudar, que ia mudar. E nunca mudou.
4: É nesse ponto que muita mulher fica presa num relacionamento abusivo. Não porque não enxerga a dor, mas porque acredita que se sentir mais um pouco, se suportar mais um pouco, se tiver mais paciência, algo vai mudar. Um relacionamento abusivo se sustenta muitas vezes pela esperança da vítima de que aquele relacionamento volte a ser como um dia foi. Enquanto ela tenta restaurar o casamento, o agressor vai avançando no medo, no controle, no isolamento e na destruição da autoestima. E foi por isso

0: mulher não é só um medo. É a falsa esperança de que ainda dá para salvar o que está destruindo ela por dentro. Mas...
1: é isso, gente, não é? Destruindo por dentro. O fato de a mulher acreditar que o agressor vai mudar é o que a deixa ainda mais vulnerável para que ele a, né, a submeta a situações de constrangimento, de humilhações, né? Ele acaba aí também, de alguma forma, tirando a sua autoestima, e nisso ela vai imaginando ainda que ele é capaz de mudar. Entra maus tratos, sai maus tratos, entra agressões, sai agressões, seja psicológica ou física, a mulher, não, ele vai mudar. E a família, não, você tem que sair. Não, ele vai mudar. E nesse meio tempo, ele aproveita para ainda tornar mais graves as suas agressões psicológicas e físicas. E aí, quando a gente percebe, já é tarde demais. Tá aí. Doutora Lia Valete, ela faz esse trabalho incrível nas redes sociais. Sempre que eu posso, eu capto alguma fala dela, algum movimento dela, porque é uma delegada atuante, não é? Atuante na proteção às mulheres agredidas e em orientações à família do que a família deve fazer. No caso da Jeane, foi tarde demais. Talvez acreditando na mudança do marido, porque não é de hoje. Desde 2024 que existem ocorrências relacionadas a agressões, né, do principal suspeito, Ronaldson, contra a Jeane. Boletim de ocorrência 2024. Estamos em 2026, gente. Estamos em 2026. Ele instalou câmeras na casa, nos cômodos da casa, para acompanhar o dia a dia da Jeane, para monitorar a sua companheira. Quer dizer, um relacionamento completamente abusivo, tóxico e conturbado.
2: Psicopatia total.
1: Psicopatia total, não é? É um opressor, não é? Todos são assim, opressores. O agressor, ele é opressor também. Porque ali ele constrange, não é, a sua companheira, ele a humilha, ele a inferioriza. Enfim, tudo aquilo que a gente vem falando aqui exaustivamente, mas os casos se sucedem, se tornaram comuns. E caso a caso, você acha que é o último? Infelizmente não. Vão acontecer outros.
2: Agora, de repente, está acontecendo.
1: Agora acontecendo, né? São a cada quatro minutos.
2: As estatísticas
1: cada quatro,
2: mostram.
1: Cinco minutos, uma mulher é morta no nosso país.
2: Outra, gente, agredida.
1: É uma estatística assustadora, não é? É uma estatística assustadora. Tá aí, só para a gente corroborar com esse tema, que é um tema bem recorrente que a gente vai falar, infelizmente, muito ainda. Estamos acompanhando esse caso também. Agora com a doutora Júlia Nunes à frente, não tenho dúvidas que esse caso vai ter sim novos desdobramentos. Eu espero que positivos. E o primeiro deles com a prisão, não é, do principal suspeito desse crime absurdo. Eu fico imaginando, Gil, se eu falei sobre isso, a família, né, os filhos, como é que ficam agora? O trauma que esse garoto que viu a mãe ali morta, ensanguentada, como é que fica a família, não é? Que deve ter avisado, deve ter pedido para sair do relacionamento, mas essa coisa que foi dita aqui no que a gente acabou de reproduzir. É o acreditar que ele vai mudar, mas não muda. O opressor não muda, o agressor não muda.
2: Ele apenas tenta, né?
1: Ele apenas evolui.
2: Ele faz, não, ele
1: diz que vai mudar.
2: Ele engana,
1: ele diz que vai mudar.
2: O homem é
1: para ganhar tempo, né? Para ganhar tempo para evoluir, né? Começa com agressão verbal, psicológica, depois física, e aí vai evoluindo, gente. Quando ele vê ali que realmente as suas justificativas já não ganham tanta força assim, já não convencem mais, ela não acredita mais. Então, se não é minha, não é de ninguém. E tá aí, mais um caso de feminicídio. Enfim, mas a semana não foi só notícia ruim não, não é, Gilson? A semana tivemos notícias boas, principalmente na área da educação do município de Delmiro Gouveia. Uma semana que também foi marcada por mais um equipamento de educação entregue à população, principalmente à comunidade escolar, né, e às famílias em geral. Alunos, comunidade, viveram dias históricos, não é? Um dia histórico, a última terça-feira, mas com momentos históricos, com a inauguração de um novo equipamento de educação, a nova escola Governador Afrânio Salgado Lages, e a entrega da reforma, ampliação e modernização da escola Doutor, me recorda aí, Gilson, mas eu tenho aqui na matéria, Cícero, é isso?
2: Não.
1: Doutor José.
2: José alguma coisa aí, não estou lembrando agora.
1: Correia Filho, rapaz.
2: Correia Filho, isso.
1: Tentei aqui instigar sua memória, mas não veio, né?
2: Tá acabadinha a minha memória.
1: Então, a semana também foi marcada não só por tanta notícia ruim, mas notícias boas também. Em Jardim Cordeiro, a prefeita Ziane Costa oficializou, né, a entrega das obras de reforma, ampliação e modernização da Escola Municipal de Educação Básica Dr. José Corrêa Filho, em Jardim Cordeiro. A solenidade reuniu a secretária de Educação, Luzia Keila, vereadores, além de lideranças políticas, educadores, estudantes e toda a comunidade local para celebrar a consolidação de um ambiente escolar totalmente renovado. E você, mais do que ninguém, pode falar sobre isso, Gilson. Mas deixe-me só concluir, porque aqui em Delmiro Gouveia, alunos e a comunidade viveram também esse dia histórico com a inauguração da nova escola Governador Afrânio Salgado Lages, um dia histórico e marcado por profunda emoção para a educação. A prefeita Ziane Costa entregou aqui na cidade oficialmente a nova escola, a nova sede da Escola Municipal de Educação Básica Governador Afrânio Salgado Lages. Solenidade que reuniu a secretária de Educação, vereadores também, professores, servidores, estudantes e familiares, e celebrou a concretização de um sonho coletivo para o município. A gente vai acompanhar a matéria completa e aí na sequência a gente faz aqui, a gente repercute e traz o nosso comentário, porque sem dúvida nenhuma foi um dia histórico que também marcou essa semana. Vamos acompanhar. A informação é do portal Editora Guia Mais e a reportagem do Marcos Maciel.
3: A Prefeitura de Delmiro Gouveia inaugurou nesta terça-feira a nova Escola Municipal Governador Afrânio Salgado Lages. A unidade amplia a estrutura da rede municipal de ensino e passa a oferecer um ambiente moderno e climatizado para estudantes e profissionais da educação. A escola tem capacidade para atender até 1.200 alunos e inicia as atividades com 943 estudantes distribuídos nos turnos matutino e vespertino. Ao todo, são 18 salas de aula, 41 professores e uma equipe de apoio formada por merendeira e auxiliares. Além das salas de aula, a unidade conta com biblioteca, sala de atendimento educacional especializada, sala de vídeo, sala de recomposição da aprendizagem, sala de robótica, sala de reuniões, pátio coberto e refeitório. Toda a estrutura é climatizada, proporcionando mais conforto para alunos e servidores.
4: Aqui é um marco fundamental hoje na educação. Primeiro que a Escola Afrânio é a segunda maior escola do município que nós temos. Então, vamos sair de uma realidade, de um prédio antigo, sem uma adequação necessária para o melhor aprendizado. Isso realmente fez com que a gente pudesse todos os dias sonhar e planejar isso daqui. Então, essa entrega ela vem em modo particular para que essa valorização profissional, educacional, para que as nossas crianças e adolescentes possam estar inseridos, não só na escola, com essa amplitude, essa magnitude de um prédio novo, mas sim com um prédio com todas as necessidades especiais e necessárias para que a nossa educação alcance esse tão sonhado IDEB.
3: A solenidade de inauguração reuniu a prefeita Ziane Costa, vereadores, secretários municipais, alunos e familiares, além de moradores da comunidade que acompanharam de perto a entrega oficial do espaço educacional. Em entrevista à nossa reportagem, a prefeita Ziane Costa destacou a importância do investimento e os trabalhos realizados durante a sua gestão.
5: Olha, para mim é uma grande alegria investir em educação, porque eu acredito demais na educação que muda a realidade.
3: Na nossa reportagem, a prefeita Ziane Costa destacou a importância do investimento e os trabalhos realizados durante a sua gestão.
5: Olha, para mim é uma grande alegria investir em educação.

0: todas as escolas, num futuro muito próximo, elas sejam de tempo integral. Então, a gente está construindo quadros, que é fundamental e que é necessário, né, para que os alunos possam usar para praticar o esporte, né, que é fundamental. Então, assim, é buscar esses investimentos, as creches que estão sendo construídas, né, porque quando nós assumimos só existia uma creche, que era a creche de Barragem Leste, mas a gente terminou a da Coab Velha, da Sônia Coco, conseguimos uma creche cria lá no desvio. Depois veio essas 6 creches que a gente já está construindo 4, que está bem avançada. Mas semana passada a Câmara de Vereadores, né, que é uma parceira em tanto do município, aprovou a doação do terreno lá do Juliana. Então a gente vem trabalhando exatamente para isso, para que a nossa educação avance, para que Delmiro ela cresça cada vez mais, que ela se desenvolva. Porque a gestão também não pode pensar somente em uma área, ela tem que trabalhar em todas as áreas, precisa avançar, precisa ter investimento, como a gente vem investindo na segurança pública que é necessária, na saúde, na agricultura, porque a gente precisa pensar no potencial da agricultura familiar, que é importante, né? Porque se eles não plantam no campo, não chega na nossa mesa. Então é isso, é lutar sempre, buscar os parceiros certos para que a gente continue avançando. E aquilo que eu digo, ninguém é forte sozinho. A gente precisa de toda a gestão comprometida, né? Como nós temos grandes secretários, grandes gestores nas unidades escolares, para que Delmiro avance, para que a nossa educação avance. E a gente só é forte se tiver todo mundo de mãos dadas para construir uma Delmiro Gouveia melhor e, de fato, melhorar a vida das pessoas.
1: Obrigado mais uma vez ao Marcos Maciel, Portal Editora Guia Mais, e parabéns mais uma vez pela matéria completa, não é? Ouviu todo mundo que tinha que ser ouvido. Secretária Luzia, prefeita Ziane Costa, enfim. Escola inaugurada, gente. E só aqui, abrindo aspas para a prefeita mais uma vez, o que ela disse e o que representa essa escola, né? E ela disse o seguinte: olha, esta escola foi pensada e construída com muito zelo para ser um espaço vivo de acolhimento, descobertas e transformação social. Nosso compromisso é garantir que cada estudante encontre aqui uma estrutura moderna e humana, capaz de inspirar talentos, fortalecer vínculos e oferecer as oportunidades necessárias para que eles construam seus projetos de vida e realizem seus sonhos. Fecha aspas para a prefeita. Eu acho que, resumidamente, é isso que representa um equipamento como esse de educação, Gil. Se você mais do que ninguém sabe, porque em todos esses momentos você está lá e você percebe no semblante das pessoas a alegria, não é, de receber um espaço como esse, espaço amplo, moderno, né, e um ambiente escolar maravilhoso. E eu disse durante toda a semana praticamente, né, a educação de qualidade, ela passa não só pelo conteúdo aplicado, mas principalmente pelo ambiente escolar. E Delmiro Gouveia tem saído na frente no Nordeste, né, no que diz respeito a escolas modernas, né, escolas modernas com espaço e equipamentos modernos para garantir esse ambiente escolar, não é, Gilson?
2: Exatamente, Claudio. Olha, eu vou falar com propriedade porque estive nas duas inaugurações, né, fui convidado para fazer parte de cerimonial, uhum. E eu ouvia de professores de Paulo Afonso que ali naquela região Barragem Leste, Jardim Cordeiro, São Sebastião, existem alguns professores que eles são da cidade vizinha de Paulo Afonso, tá? Fizeram concursos, né, aqui em Delmiro Gouveia, e obviamente, né, se adequam mais, aí foram colocados para não vai vir para cá, você podendo dar aula ali mais próximo de onde você está, né, reside, que é a cidade de Paulo Afonso. Eles ali falando que na cidade de Paulo Afonso, escolas particulares, certo? Escolas particulares não têm o porte de escolas que estão sendo reconstruídas, ampliadas e reformadas aqui em Delmiro Gouveia. E deu para a gente perceber passo a passo. Cada localidade dessa que já né, conseguiu receber suas estruturas novas. E a gente fica assim, feliz, porque, Cláudio Márcio, a valorização do profissional, ela, claro, é óbvio, a gente está torcendo que agora, né, tenha o reajuste salarial, como isso acontece anualmente, que seja o reajuste justo para todos os profissionais, mas a qualificação e a qualidade para um profissional, ela não só depende do salário, e sim do ambiente que você possa trabalhar.

0: É porque o ambiente ele conta, ele faz a diferença para o profissional que está ali trabalhando como para o aluno. E você observando o estilo das salas, a modernidade das salas, do quadro que será utilizado, do espaço, tá, que foi colocado, né? Enfim, cara, é tudo diferente e daquilo que a gente viu, né? Você não se faz uma reforma pintando vasos, pintando chão, pintando paredes, azulejos, né? Você não... Então, assim, são essas situações que a gente precisa entender e compreender. Quando se há crítica em cima de determinadas situações, é dessa forma. Milhões que foram gastos de uma forma e milhões que estão sendo gastos de outra.
1: De outra,
0: né,
1: forma.
0: E tá aí.
1: Comparem,
0: não é? Não é, compare. Agora, outra coisa que eu fiquei imaginando, e os moradores nostálgicos que foram lá pessoalmente observar daquela área ali, da antiga garagem da prefeitura, eu vi vários moradores daquela região entrando para entender o que era aquela garagem e o que se transformou naquela garagem.
1: E a gente até conversava aqui em off, enquanto a matéria era reproduzida, e eu questionando a você como é que eles conseguiram, né, aproveitar um espaço que não era tão grande assim e criar uma escola com tantos espaços, como a gente vê aqui nas imagens do vídeo.
0: São 18 salas,
1: eu não estive presente lá, mas pelo vídeo aqui, porque eles deram uma panorâmica muito boa de todos os ambientes, eu vi, ué, como é que transforma um espaço da garagem da prefeitura, que não era tão amplo assim, uma localização central da cidade, que geralmente essas localizações não têm tanto espaço, e transformar em uma escola ampla com espaço amplo. Parabéns à empresa também. É impressionante o que eles conseguiram fazer com o espaço que tinham nas mãos. Impressionante, eu fiquei realmente impressionado.
0: Viu, muito, muito, muito bonito mesmo, um espaço muito bom. É, até foi perguntado no momento, obviamente, que a antiga escola tem aquela quadra, né? A antiga escola Franco, que será reutilizada, sim, vai ser reformada também, mas aí para atender apenas o Fundamental 1, né, o infantil, nessa parte infantil, e lá nessa nova escola, Fundamental 2. E até perguntava, e a quadra? Vocês preferem, quer voltar para lá? Não, de jeito nenhum, os meninos, né? Lá a gente só sai daqui para fazer educação física, mas ninguém quer mais ficar naquela outra escola de ter encontrado espaço. É isso, gente. E que haja fiscalização sempre, porque o dinheiro é erário público.
1: Claro.
0: Né? Tem que ter sempre isso mesmo, esse trabalho de olhar com um olhar mais clínico, né? Porque se está sendo investido dinheiro público, tem que saber que está sendo bem investido, tem que ser feito sempre dessa forma, mas aí também é de tirar o chapéu quando a coisa anda, quando a coisa está acontecendo da forma que está. E aí não só essas duas escolas que foram entregues, outras mais já foram entregues e muitas outras estão sendo reformadas, Cláudio. Tem lá no Povoado Cruz, lá também na Lagoinha, né? Eita, rapaz, a Juviniano, foi até o Zé que mandou uma mensagem certo dia, quando eu falava.
1: Sim.
0: Né, eu vi algumas imagens já de como está ficando. A Eliseu Norberto, lá no nosso bairro Bom Sossego, que a partir do dia 20, né, essa semana é apenas aí a semana de estar tirando os móveis, porque os alunos vão para outra localidade, outra escola, enquanto faz a reforma por lá. Tão sonhada a reforma também da escola Eliseu Norberto. Enfim, cara, são sonhos, né, de estruturas que para nós professores, para nós educadores, para o pessoal de apoio, como a gente via as cozinheiras, eu conversando lá com elas, o espaço que era, o quanto era pequeno e apertado e quente, e o espaço que se transformou no ambiente. Então, assim, a qualidade também para o profissional, né, valorização do profissional, ela também não só passa pelo salário, mas pelo local, o ambiente que você está trabalhando. É tudo. Quando você acorda que sabe que vai para um local salubre, o local difícil, meu Deus, aí já fica com aquele, né, pensamento, aquela interrogação. Mas quando você sabe que vai para um local que está, né, como está ficando esses espaços da educação, bom, parabéns mais uma vez, parabéns. E que seja assim, e que a valorização ela não só fique também nessa parte, né, de estrutura física, mas que passe também pela questão salarial, a representação em cima daqueles educadores, que eles precisam também de reciclagem, de estar aí cada vez mais se inovando com cursos, capacitações. Então tem que ser assim, a educação se faz dessa forma, construindo espaços e construindo também novos horizontes para cada um. Parabéns a todos, viu, Cláudio?
1: Sem dúvida nenhuma. Logo após a volta do nosso intervalo, a gente vai falar sobre também uma notícia que chamou a atenção durante a semana, que chegou ao fim a expectativa de todos, que queriam que fossem divulgadas todas as atrações do Pedra Fest versão 2026. E, enfim, a Secretaria de Cultura, Turismo e Esporte divulgou toda a programação oficial. A gente vai repercutir muito sobre isso, porque antes a gente vai trazer a nossa matéria especial da sexta-feira, como todas as sextas-feiras nesse período, né, de não reprodução do programa É Mais Alagoas, institucional da Assembleia Legislativa do Estado, com as ações do deputado Inácio Loyola, uma série de matérias especiais a gente vai trazer para você. Já trouxemos semana passada e hoje vamos falar sobre algoritmos e o que isso tem manipulado as redes sociais, jovens, crianças e adolescentes, gente. E atenção pai, atenção mãe, preste atenção nessa matéria. Você sabe o que é o algoritmo? Algoritmo é um dispositivo que tem na internet e quando você, acho que já aconteceu com você que me ouve aí, quando você acessa, por exemplo, um problema que você está tendo em casa, entupiu uma pia, como desentupir uma pia? Aí aparece lá, né? Várias sugestões para você. Então, o algoritmo, ele pega esse tema, ele usa para ficar, não é, tentando te seduzir a buscar mais temas parecidos. É da mesma forma com crianças e adolescentes. Se o jovem busca um jogo,
0: toda vez, né, que você vai abrir
1: ou um desafio,
0: página,
1: toda vez que você vai abrir a página,
0: vem aparecendo só informações
1: em cima daquilo que o algoritmo foi pesquisado, faz, né? Ele sugere vários outros a você. Tem casos até que eu preciso comprovar, mas em meu caso, às vezes eu penso em uma coisa, já mandam na rede social, não sei, né, se isso realmente procede,
0: procede,
1: mas acontece, não é?
0: Procede, eu tive essa semana agora, semana, Cláudio, hoje de sexta, e eu não recordo se foi na segunda ou na terça, eu participei, eu participei de um curso, né, que foi ofertado para a turma de comunicação,
1: sim,
0: onde profissionais da capital e renomados, inclusive do SEBRAE, né, vieram aqui a Delmiro Gouveia falar sobre exatamente isso, o uso da inteligência artificial. As novidades mais recentes, né? Então toda essa informação que você falou e clicou, e você não sabe que nós estamos, até o que você, eu estou falando agora, você também, o nosso celular está captando, você sabia disso?
1: Eu não sabia.
0: Se tiver com a internet ligada?
1: Eu não sabia. Ah,
0: pois é. Por isso que muitos, que você diz, como é que eu estou pensando alguma coisa? Porque você já...
1: Eu falei alguma
0: você
1: coisa.
0: Você falou, entendeu? É. Não é o seu pensamento, ele não está lendo o seu pensamento, mas você, uma hora ou outra, você falou algo.
1: E eu já comprovei isso, inclusive.
0: E ela provou.
1: Havia dúvida, eu tinha dúvida se realmente isso procede, realmente procede, né?
0: Provou, Claudio, provou lá e trouxe assim, eu fiquei maravilhado. Se a gente brinca aqui, você às vezes diz, você é analfabeto. Eu realmente, eu sou um analfabeto.
1: Digital
0: literalmente
1: somos,
0: falando.
1: Somos.
0: Em cima daquilo, cara, que a gente precisa entender hoje. Então, ó, não é besteira não quando você pega ali no notebook, não tem aquela a câmera do notebook, que você coloca um adesivo em cima. Ali não é, você, oxe, que é isso, tá doido? Pode ter certeza, nós somos vigiados
1: 24 horas.
0: 24 horas. Então, aquilo que você fala é captado pelo seu celular e ali, por isso que chega a mensagem em cima daquilo que você, gente, como que achou? Agora eu passei a entender. E foi mostrado por A mais B. Você sabia que agora, inclusive, acredito que também não é novidade, como ela mesmo falou lá, isso não é novidade, não. A gente achou que era novidade. Ela disse, não, sim, vocês estão muito atrasados. É, você hoje tem um amigo, uma amiga, uma pessoa no seu telefone, uma inteligência artificial, você conversa. Ela chegou lá, ela filmou a gente lá na sala. Eu fiquei abismado. Fez a leitura facial e trouxe informações. Que a gente, oxe, ela pegou e falou, eu não lembro, eu recordo o nome que ela deu à inteligência artificial dela, né? Estou aqui numa sala, veja só, as pessoas que estão aqui, ela, olha, são assim, assim, assim, assado, por trás desse jovem aí que aparenta ter tanto de idade, tem. Meu amigo,
1: ela. Tem a Nola, né? A Nola, que é uma das novidades, que ela é, tem até a personalidade.
0: Não, mas aí essa questão, não, é uma inteligência artificial, ela não tem, uma IA, tipo, vamos lá, o Gemini. Aí, não é o Gemini, tá entendendo, pessoal? Mas é tipo o Gemini.
1: Isso.
0: Aí, mas só que aí você quem coloca o que você quiser.
1: Que você
0: quiser. Dá nome à sua inteligência artificial. E aí, cara, ela capta tudo que você imaginar. Então, assim, são coisas que a gente precisa entender. Pais, mães, você, eu, todos. Crianças, o perigo para as crianças.
1: Isso torna crianças e adolescentes mais vulneráveis
0: ainda. E é bom você levantar esse assunto, Cláudio Márcio, porque, assim, eu fiquei bestificado. Então tivemos aí, eu não recordo o nome, até meio que difícil, eu até perguntei a ela, porque eu fui fazer a abertura lá, o cerimonial também, é um nome bem difícil de se falar, e eu até escrevi, eu sempre faço, peguei as manhas de muitos, o nome é complicado, você escreve do jeito que você entendeu para pronunciar correto. Então ela é uma das expert, ela deu aula, se tem mais, são mais de vários países, e são mais de 1.500 encontros que ela já proporcionou entre Brasil e outros países. Então a mulher é mega capacitada na questão da tecnologia. E depois veio o Gustavo de Maceió, que é um grande profissional também da área de comunicação, e deu aquela batida de frente, entendeu?
1: Uhum.
0: Né? O que a gente precisa, ela falou da tecnologia, do que a gente realmente depende, vai ser assim sempre, e ele falou daquilo que a gente também precisa entender para não, isso, os cuidados. E não ficar tão dependente da situação que hoje nós estamos vivendo. Então foi aquele momento de você deixar tudo certinho na balança. Então muito, mas muito enriquecedor. E se a gente tivesse a oportunidade de todas as pessoas participassem desse tipo de momento, Cláudio, você entenderia o quanto é complicado para quem não sabe mexer.
1: Pais e mães, principalmente, não é? E o tema da nossa reportagem especial de hoje com o Breno Zonta é justamente esse, não é? Algoritmo. O que isso tem e como o vício dos adolescentes é manipulado por ele. É uma preocupação muito grande. Abre o áudio aqui do monitor, Gilson, para que a gente possa reproduzir. O Breno Zonta traz para a gente, na sequência, o intervalo, e a gente volta a seguir. Vamos lá.
2: Apitou a notificação. Você clica para ver e aparece a mensagem de um perfil anônimo, geralmente com um codinome de usuário, nada pessoal. Não dá para saber a idade, nem o rosto, nem o histórico criminal.
3: Eles se aproximam desse adolescente sempre ajudando. E dali eles começam a criar um vínculo. E esse vínculo é aqui de hora que você joga. Vamos marcar? Até que chega no ponto de pedir fotos.
2: Você ouviu o Cristiano Moura, gerente de programas da Child Fund. Em 2026, a organização escutou 8.500 meninos e meninas de 13 a 18 anos e descobriu um dado alarmante. De cada 10 adolescentes, 4 já interagiram com um abusador na internet. Eu sou Breno Zonta e esse é o segundo de 4 episódios da série Tempo de Tela, uma produção do RW+, o núcleo de conteúdos especiais do Grupo Rádio Web. Nos últimos 9 meses, eu conversei com adolescentes, pais, psicólogos, pesquisadores e com quem aponta caminhos para ajudar a lidar com a chamada dependência tecnológica. Depois de ouvirmos no primeiro episódio o que acontece com o cérebro de adolescentes viciados nas plataformas digitais, nesse segundo episódio, vamos entender quem está manipulando esse vício e com o que devemos nos preocupar. No Brasil, a prática de atrair menores de idade com intenções libidinosas é chamada de aliciamento, que tem pena de 1 a 3 anos de reclusão. Depois de constatar que 40% dos meninos e das meninas já receberam essa abordagem, a equipe da Child Fund conversou presencialmente com 50 adolescentes para entender onde esse crime começa.
3: É justamente no momento que esses adolescentes, eles ficam nos jogos online, em geral, de noite, de madrugada, onde não tem supervisão dos pais. E muitas vezes os pais sabem, mas vê, tá jogando. É ali que começa todo esse aliciamento.
2: O Cristiano conta que primeiro vem uma aproximação amigável de um contato anônimo. Ele te dá uma dica para passar de fase, ou te presenteia com um item valioso do jogo. O adolescente se sente grato, vê naquele desconhecido um novo amigo, e o diálogo, que começa focado no jogo, mais tarde desvia para outros assuntos.
3: A partir desse momento que ele ganha confiança, e isso não demora, 1, 2, 3 dias, essa pessoa às vezes já pede o quê? Um contato fora jogo. Vão pro Discord, pro WhatsApp, e às vezes chega no Instagram, onde ali esse abusador começa já a mapear quem que é, onde que mora.
2: Pode até parecer com o roteiro de um filme de terror, mas como a pesquisa mostra, é mais comum do que a gente imagina. Lembra do José Carlos, de Recife, que você conheceu no primeiro episódio? Hoje ele tem 17 anos. Quando era mais novo, aconteceu com ele.
4: Acho que meus 12 anos eu tava mexendo no Snapchat e no Facebook. E meus amigos acabaram encontrando um grupo que era tipo, grupo de games, não sei o quê. Depois desse grupo entrou pessoas também, mais velhas, né, que acabaram trazendo conteúdo pornográfico relacionado a algum jogo, alguma personagem. Vinham pessoas no privado querendo traçar alguma amizade ou algo do tipo, achando que a gente também curtia essas coisas. Que a gente, por ser criança, por estar ficando muito impressionado com aquilo, a gente acabava indo, tá ligado? Dando abertura a esse tipo de gente.
2: O José Carlos hoje entende que naquela época não devia ter tido tanta liberdade e nem ter dado atenção para essas abordagens. Mas ele não percebeu, e é justamente por ainda não identificarem sinais de alerta por trás de uma frase aparentemente gentil, que os adultos precisam supervisionar o que os adolescentes acessam, e de perto. Quem apontou essa como a principal brecha para o crime continuar acontecendo foram os próprios abusadores, que também foram entrevistados pela pesquisa.
3: Os abusadores, todos entrevistados dentro, né, de um presídio, eles falaram, olha, se eu pudesse recomendar, tem que ter supervisão. E todas as crianças e adolescentes que conversava, mesmo falando que o pai sabia, mas não tinha essa supervisão. Às vezes o pai sabe que está num jogo, mas não está supervisionando o que está acontecendo dentro do jogo.
2: Mas claro, é compreensível que na correria pelo sustento de cada família, pais não consigam acompanhar todas as interações dos filhos. Por isso, a Cristiana Bernúcio apostou em outra estratégia para Thales, que hoje tem 15 anos e mora com ela em São Paulo. Desde pequeno, adultos em torno dele não só proibiram esse ou aquele site, mas pouco a pouco explicaram por que, aqui ou ali, era melhor ele não entrar. E tem dado certo.
5: O Thales, ele tem oportunidade de jogar online, de ter realmente, assim, pessoas de vários lugares do mundo. E ele fala pra mim, eu não gosto de conversar em chat, porque eu não sei quem é que tá do outro lado. Porque a gente veio explicando conteúdos que ele vê, também orientam a respeito disso. E principalmente, a escola também aborda muito sobre esses assuntos, né?
2: Uma pesquisa do Núcleo de Informação e Coordenação do .br, o NIC.br, identificou que os próprios adolescentes têm se dividido entre a vontade de compartilhar e o medo de se expor demais. Uma estratégia que muitos têm adotado para driblar o contato com estranhos é ter dois perfis nas redes sociais. Quem conta é a Mariana Venâncio, que é da assessoria jurídica do NIC.br.
6: Um só para os amigos mais íntimos, em que eles compartilham momentos mais rotineiros, eles compartilham coisas um pouco mais expositivas, e um outro perfil mais aberto e que geralmente tem os familiares. E essa criação desse segundo perfil, a gente vê também como um mecanismo que as próprias crianças e os adolescentes criaram para, de uma forma, se proteger.
2: Mas nos bueiros da internet, quem passa muito tempo nas telas não só recebe mensagens privadas com intenções criminosas. Os adolescentes que participaram dessa pesquisa do NIC.br contaram que na linha do tempo da rede social de cada um, eles têm passado os olhos por conteúdos que promovem violência.
6: Eles estão recorrentemente entrando em contato com conteúdos violentos, extremistas, pornográficos, neonazistas, discriminatórios. E aí que eu acho mais importante, o adolescente, ele também pode ser autor desse tipo de conteúdo. Então, é muito bom que as famílias estejam preparadas para orientar que, se eles fizerem algo que pode ferir alguém online, isso pode trazer consequências muito sérias.
2: Mas o risco apresentado para os adolescentes não depende apenas das pessoas anônimas, mal intencionadas, que exploram o vício deles nas telas. Esse vício também é manipulado pelas próprias plataformas.
7: Eles sabem quem está assistindo ali. Então qualquer plataforma vai negar que existem crianças e adolescentes ali, mas elas estão.
2: Esse é o Jorge Valença, professor do Departamento de Computação da Universidade Federal Rural de Pernambuco.
7: A gente tem crianças de 9 a 10 anos que fazem parte das mídias sociais e que consomem pelo menos 3 vezes ao dia conteúdos de influenciador. E elas vão ser perfiladas por causa de uma estratégia de retenção. Então, quanto mais tempo elas passam, mais a plataforma tem dados e mais ela entende e mais ela consegue manipular.
2: Quando ele diz que os menores de idade são perfilados pelas plataformas, é porque o perfil criado em uma rede social entrega para a empresa que administra essa rede tantos dados que ela pode conhecer detalhadamente o adolescente que está por trás da tela. E aqui eu não me refiro a e-mail, telefone ou CPF. São também dados que ajudam a saber qual conteúdo, com que abordagem, em que horário, pode ter mais apelo para que aquele adolescente passe o máximo de tempo ali.
7: Dados de navegação. Então, por onde você navegou em outras redes? Dados comportamentais. Onde você clica geralmente? E a parte emocional. O que é que faz com que você saia daqui? O que faz com que você fique mais tempo aqui? O que faz você mais feliz, menos feliz? Essas inferências as empresas conseguem e elas traduzem isso em funcionalidades e recursos mais manipulativos, né? Não tem achismo aí, tem muita matemática por trás.
2: funcionalidades e recursos manipulativos. Vamos entender isso na prática. O Jorge Valença primeiro dá o exemplo de um lugar perigoso onde essa dinâmica acontece, os sites de aposta.
7: Sabendo que o jogador é mais esperançoso, vai trazer na tela uma mensagem do tipo: falta pouco, na próxima aposta você vai conseguir. Muitos conseguiram, tantas pessoas agora estão apostando. Então isso é aumentando a sua crença. Uma mensagem na tela, um recurso como esse, um pop-up que aparece para reforçar o seu viés cognitivo, é uma maneira de você se manter apostando.
2: O Jorge fala em reforçar o viés cognitivo dos adolescentes. A neurociência explica que quando o cérebro tende a processar uma quantidade excessiva de informações, ele cria padrões automáticos que facilitam o entendimento, mas que podem distorcer fatos objetivos. Acontece quando a gente faz de tudo para que determinada situação confirme uma crença que a gente já tem, ou quando a gente foca em apenas uma das muitas informações disponíveis. Essa espécie de atalho mental leva a decisões pouco racionais, um perigo tanto nos sites de aposta quanto nos cassinos online, que ficaram conhecidos aqui no Brasil com o jogo do tigrinho.
7: Então esse som de uma caixinha registradora, esses sonzinhos empolgantes ou até que são fáceis do usuário memorizar, traz essas memórias gostosas para o apostador, né? Então, o som que parece uma vitória, o som que parece uma conquista. E essas e outras mecânicas de design se utilizam do que a gente chama de vieses cognitivos. Tem um viés, que é o viés do apostador, que faz com que ele ache que ele vai sempre ganhar. Ele acha que, por ele estar apostando há muito tempo, ele vai conseguir ganhar na próxima rodada, e ele cria uma esperança.
2: E aí imagina uma coisa, um filhote de tigre, bochechudo, com um sorriso divertido, dando um salto animado na sua tela, do computador ou do celular. Parece apropriado para menores de idade que na internet pulam de um entretenimento para o outro. Mas o tigrinho, como a gente sabe, não é fofo à toa.
7: É uma estética que ela vai tentar transformar aquela tecnologia numa tecnologia adorável. Então você vai criar de alguma maneira uma certa confiança, uma afeição, pode ver que são personagens lúdicos. Então é um tigrinho e similares. Essa estética mais apelativa, com muitas cores, a pessoa ali ela não se atenta ao fato de que aquilo dali é lúdico para ludibriar você, né? É lúdico para você confiar em excesso, para você criar um vínculo de confiança, ficar fofinho, ficar esteticamente agradável.
2: E ludibria mesmo. Pesquisa do Ministério da Justiça e Segurança Pública do Brasil estimou que enquanto 37% dos apostadores adultos se encontram em risco ou com transtorno por vício em apostas, entre os adolescentes, essa proporção é de 55%. Bom, mas apostar no Brasil é proibido para menores de 18 anos? Na teoria, o José Carlos, que tem 17, conta que essa onda já arrastou seus colegas.
4: Vejo muita gente na minha escola que fala bastante sobre isso, que sempre tá viciadão nisso, tipo, ah, vai ter jogo de tal time amanhã, bora apostar naquele time, ou senão bora apostar não sei quanto no Tigrinho, tentar farmar dinheiro. Eles usam meio que essa expressão, sabe?
2: A pesquisa do Instituto Ipsos comprova esse relato. Em 2025, um em cada 10 adolescentes, de 10 a 17 anos, apostou pela internet. Entre quem tem 16 ou 17 anos, um a cada 5 já apostou. Uma das razões para isso, na avaliação do Jorge, é que apostar pela internet é muito mais fácil do que quem ia nas já antiquadas casas de aposta.
7: Essa pessoa tem que procurar um ambiente que às vezes não é perto da sua casa. Tem que talvez achar companhia para ir. Isso desincentiva, porque a pessoa vai ficar mais constrangida, porque é um ambiente que não é aceito socialmente. Você vai num ambiente que é fora do seu trabalho. Quando a gente traduz aquele cenário em um cenário que está na palma da sua mão, no seu bolso, vira um aplicativo, vira alguma coisa que você acessa no seu smartphone, você pode, isso já ocorre, apostar durante o trabalho. Você pode apostar sem ninguém ver. Você não tem mais a noção de companhia, você não tem mais a noção de constrangimento, você tem uma frequência muito maior.
2: Outra hipótese para termos tantos adolescentes apostando é justamente o próprio vício nas telas. Lembra do que a gente falou sobre a dopamina lá no primeiro episódio? A neurociência comprova que a liberação desse neurotransmissor no cérebro deixa a gente dependente de excitação e diminui nosso medo de errar. A explicação é da psicóloga especialista em saúde mental, Ediane Ribeiro, que você também conheceu no nosso primeiro episódio.
8: Por que as séries de true crime estão fazendo tanto sucesso? Porque as pessoas estão precisando de mais estimulação. Porque nós aprendemos a estimular em excesso o sistema dopamino-dependente. E o sistema dopamino-dependente, quanto mais tem, mais quer. E aí eu vou precisar de mais doses daquilo que proporcionou a sensação de busca ao prazer inicial. Por isso eu não consigo ficar sem a busca da expectativa daquilo que vai me causar algum tipo de excitação.
2: Você acabou de escutar o segundo dos 4 episódios da série Tempo de Tela, uma produção do RW+, um núcleo de conteúdos especiais do Grupo Rádio Web. Depois de conhecermos as estratégias para manipular o vício de adolescentes nas plataformas digitais, vamos convocar os maiores de idade para a conversa. Afinal, esse também não é um problema dos adultos? Grupo Rádio Web. Gerência de conteúdo, Mariana de Freitas. Coordenação de jornalismo, Ana Paula Costa e Leno Falck. Edição de áudio, Mário Melo. Revisão de áudio, Rafaela Martinez. Produção e reportagem, Breno Zonta.
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10: 9:07.
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0: Vamos lá, hora certa. São 9 horas agora, 19 minutos. Voltamos, sim, viu? Logo após o nosso bloco de apoios culturais e as matérias que foram destaques aqui, né? Você acompanhando também a respeito da tecnologia, né? Os perigos, os cuidados que você deve ter e a forma, né? Que a gente tem que cada vez mais entender que não podemos e não devemos nos render a essa situação que é ficar como refém, cara, de um telefone celular, de uma internet, né, de estar sempre ali olhando. Aí muitas das vezes você pode parar e dizer que não tem tempo. Ah, não tenho tempo, não tem tempo de visitar um amigo, não tem tempo de visitar um parente, não tem tempo de fazer uma ligação para uma pessoa que você conhece, e, né, ou então para ir a uma igreja. O que é isso, gente? Não, pelo amor de Deus. Mas quando você para dar uma olhada numa matéria, numa manchete, num vídeo de 4 ou 5 minutos, você acha interessante, já emenda com outro que está no mesmo assunto. Foi 15 minutos, 20 minutos do seu tempo que poderia ser transformado em outra. Não é que você não esteja também antenado com o que acontece, mas é, com vídeos que não te trazem um crescimento, não te trazem coisas positivas, não entregam nada. Então, assim, não adianta, Cláudio. Jamais a gente falar que não tem tempo para fazer as coisas, porque nós temos, sim. Nós temos tempo. O supérfluo, porque não tem o tempo para o que tem que ser verdadeiro. Então, não abra mão nunca. Nunca, nunca, nunca abra mão, tá? De fazer uma visita. Deixa, pode acabar o mundo. Se você tem aquele compromisso daquele encontro de sempre com a pessoa que você gosta, não quebre nunca isso, cara. Não quebre, não. Deixe de fazer outra coisa que apareça. Não quebre. Porque, assim, o vínculo pessoal, o físico, é muito importante. Se eu não tivesse esse encontro diário aqui com Cláudio Márcio, uma pessoa que eu tenho um amor muito grande, é um irmão, eu arrumaria um tempo para estar com ele, para conversar com ele. Mas como a gente se encontra todos os dias, um final de semana, e olha, quando tem alguma coisa, tá, a gente vai, não vai lá, vai, e é aquela coisa, cara. Não perca nunca você que tá em casa. Agora há pouco, a gente falando, tem um grande amigo da gente aqui, descendo a lenha por conta da ausência, metendo o sarrafo. Diz aí o que acontece.
1: Ele chega.
0: Ele vai e chega.
1: Eu não sei que mistério é esse.
0: Não,
1: né? Deve ter alguma explicação, mas até aqui eu não encontrei ninguém que me explique por que, quando a gente tá falando
0: de
1: uma pessoa, ela aparece ou passa.
0: Ou passa.
1: Impressionante.
0: E isso, a gente, né? Falando, você falando, eu perguntando pela pessoa, e Cláudio diz: rapaz, ó, agora no grupo assim, marrom caba sem vergonha, a gente não mais se encontra. Vai lá nas carreiras, não sei o quê. E eu disse: eu nunca mais. Quando o Cláudio disse: Gilson, olha pra ali. Aí já chega ele. Não.
1: Então, assim, sabíamos que estava de folga hoje, nada.
0: Ela nada, apareceu. nada. Então, é aquilo, cara. Não perca nunca isso, não. Porque quando a gente não tem um encontro, a gente, né, já fica falando, esculhambando mesmo, literalmente. Porque verdade. Aquilo tem que fazer parte do nosso dia a dia. Então, faça diferente. Não é que a gente não utilize. Quando sabe utilizar, quem tem que estar refém de você é o seu aparelho, não você refém dele. Né? Não é que a gente não utilize. Até porque depende muito do aparelho, da tecnologia. Mas não deixe que ele domine você, não. Você que domine o seu aparelho, não, Cláudio?
1: Mas a gente está se encaminhando para isso.
0: Foi explicado tudo aí. Espero que a gente, pelo menos, tome como consciência essa situação.
1: É, o que a gente via há décadas atrás, 20, não muito longe, tá? Há 20, 30 anos atrás, em filmes de ficção científica, hoje estão acontecendo, né? E é assustador.
0: Assustador.
1: O quanto isso está acontecendo. Inteligência artificial, enfim. Aí eu levo a crer que quando a gente fala de uma pessoa, ela aparece ou passa no lugar que a gente tá, a gente leva a crer que essas pessoas já estão com chip ali da inteligência artificial. De alguma forma, elas sabiam que a gente estava falando nela ou comentando de alguma forma em uma fala, em um comentário, não é? É um outro aqui?
0: É só para testar isso aí.
1: Uhum, tá ok, então. Vou colocar aqui. Ver se apareceu. Ah. E encaixou melhor, né?
0: R$580 um negócio
1: desse. Não, aí também é demais.
0: Quiser comprar, viu?
1: É, né? É um Tanilzinho. Tem a cara de quem fabricou, foi ele.
0: Foi pertinho. Foi comprado pronto.
1: É, aqui,
0: ó. R$580.
1: Esse cabo já veio cunhar, porque assim que eu.
0: Não, pluguei, mas ele é diferente, porque ele
1: já apareceu aqui.
0: Fibra.
1: Algo a perguntar ao IA.
0: É fibra.
1: Minha gente.
0: Mas é cabo de fibra mesmo.
1: É
0: fibra.
1: Ah, tá, ok. Acho que é por isso.
0: Por isso.
1: Acionou o IA automaticamente.
0: Eu faço por 500.
1: Minha gente.
0: Se eu quiser comprar, viu? Aqui pra vender.
1: É, tem 20 aqui na carteira.
0: É o Pix que bota só aprovisionado, como diz amigo meu.
1: Faz que manda, mas não manda. Né? Antes de trazer os nossos temas aqui para continuarmos o nosso programa, nossa pauta do dia, antes de seguirmos com a nossa pauta, ações e atividades, vamos falar deles, os nossos apoiadores culturais, não é? Como forma de agradecimento, é o mínimo que a gente pode fazer, é trazer essas dicas de economia e de boa prestação de serviço, não é, gente? A gente tem o maior prazer como forma de agradecimento a vocês que acreditam no nosso trabalho e confiam na nossa Alternativa FM, faz com que a nossa rádio cresça cada dia. Muito, muito obrigado. Somos uma rádio de ação comunitária e, como tal, não temos comerciais, não podemos ter comerciais. Temos apoiadores culturais que acreditam no nosso trabalho, confiam na nossa alternativa e mantêm, claro, por que não, os nossos custos, né? Custa caro manter uma emissora no ar, tá, gente? Então, agradecendo a vocês e aqui já trazendo dicas. 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Organização do nosso querido Valdeci Medonça, conhecido Jô e toda a família, quem a gente manda um grande abraço. Jô estava semana passada, final de semana, né, nas praias alagoanas, né, curtindo o mais belo e bonito litoral de todo o país. Né, sem dúvida, o litoral alagoano é fantástico. Um abraço, Jô. É isso aí. Tem que aproveitar mesmo, aproveitar a vida. Já dizia um amigo meu, não é? Saia da rotina, viva a vida, que depois, quando você não puder fazer mais isso, por que eu não fiz, não é? Por que eu não fiz? Ontem eu ouvi isso de um amigo, Cláudio, desapegue, você fica muito em casa. E o Gilson falava agora de convivência com as pessoas queridas e realmente, a gente imagina, não, eu preciso conviver mais com as pessoas. É preciso sair um pouco dessa nossa zona de conforto, não é? Zona de conforto. A minha é casa, esquina, sede. No máximo um evento quando me insistem para que eu vá. Aí tem que acabar com isso, né, gente? Tá chegando numa idade que a gente tem que aproveitar os bons momentos, porque eles são passageiros. E frustrante é você não estar com a pessoas que você gosta, não estar em alguns eventos que você até gostaria de estar, mas pela aquela coisa de ficar em casa, não é? É aquela ansiedade até certo ponto, não é? Aquela, não, vou sair não. Aí você perde momentos importantes. E aí, quando você vai se arrepender, é tarde. Melhor se arrepender do que fez do que não fez. Porque se arrepender do que não fez é muito frustrante, gente. É angustiante até. A gente tem que aproveitar mais a vida, conviver mais com as pessoas que a gente gosta. Isso é a grande verdade. 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É,
0: eu digo
1: a quando... Pleno vapor?
0: Eu falo quando vai inaugurar.
1: Já tem data?
0: Eu falo ou não falo?
1: Fale.
0: Não, não posso. Aí tá pertinho,
1: viu? O Éder não deixa?
0: Tá pertinho.
1: O Éder não
0: tá
1: deixa.
0: Mas eu acho bonito.
1: Mas
0: é muito julho. Detalhista ele. Eu não vou falar. Então você é doidinho. Mas tá mais bem pertinho, viu?
1: Primeira quinzena de agosto.
0: Não sei. Sei lá, não sei. Mas tá perto. Vamos ficar aí lá no aguardo.
1: Tem um spoilerzinho aí.
0: Se já tá chegando as mercadorias, né?
1: Ah, é o tá. Tempo, deixa eu me lembrar do Atacadão. Tempo tal. Duas semanas.
0: Não sei.
1: Quase saiam por aí, hein?
0: Vamos aguardar.
1: Guarda, gente. Tá mais perto do que nunca.
0: Pode
1: tá?
0: Ter certeza.
1: O que era bom vai ficar ainda melhor. Um abraço, querido Éder. Dona Sônia, querida, um abraço.
0: Aí você já vai ficar à vontade. Deixa também. A mulher fazendo as compras. Você fica na praça lá.
1: Poxa, mas
0: menina. Na lanchando, sorvete.
1: Tem uma mesinha lá?
0: Rapaz, olha.
1: Aquele nosso amigo não sai desse, imagina do novo,
0: hein? Dia de sábado. E tu vê as cadeiras e as mesinhas.
1: Dia de sábado, hein?
0: Ah, acabou, sim. Aí dá lá, querer paquerar até o lanche.
1: Ai, ai, um abraço aí, o nosso amigo. Eu digo ou não digo? Não,
0: deixa pra lá. Cuidado não, meu. Mandando seus emojis, não digo nada. Depois não chega um emoji na sua porta. Qualquer da cara feia.
1: Vamos lá, agora sim, vamos voltar à pauta do nosso programa. Tem política no ar, não é, Gilson?
0: É, mas antes, Cláudio,
1: tem uma outra informação.
0: Aconteceu um acidente agora há pouco.
1: Aonde?
0: Um motociclista, ele morreu em um grave acidente. Caramba. Registrado na manhã já de hoje, na L-145.
1: Caramba!
0: Zona rural ali de Água Branca.
1: De novo,
0: isso,
1: não é
0: rapaz,
1: só na Rural de Água Branca.
0: A vítima identificada
1: três acidentes.
0: Como Daniel Feitosa de Oliveira, perdeu o controle aí da motocicleta nas imediações da comunidade Campo do Urubu. Aqui a gente já conhece, bem conhecido, né? As margens da rodovia. Com a força do impacto, o motociclista ele atingiu e rompeu uma cerca de arame. Daniel não resistiu aos ferimentos e morreu no local. Ele é morador do Distrito Estreito, também da zona rural de Água Branca, e Daniel já havia enfrentado uma tragédia recente na família.
1: Caramba.
0: Segundo os familiares, um irmão dele também morreu vítima de um acidente há alguns meses.
1: Caramba, que história.
0: A polícia militar e a guarda estiveram no local, efetuaram todo o controle do trânsito, e o IML de Arapiraca já foi acionado, e aí fica aquela, o corpo ainda aguardando a vinda do IML, até porque a matéria...
1: Quem traz
0: tá
1: essa matéria?
0: Está no Sertão 142, Sertão tem 31 minutos né, do tempo que foi publicada a matéria.
1: Mais de meia hora,
0: então, acredito que ainda esteja por lá o corpo.
1: Com certeza.
0: Para a chegada do carro do IML.
1: Minha gente, mais você um pode... acidente fatal com vítima.
0: Arrancou, rapaz, olha, arrancar uma estaca dessa, cara, agora é aí, me
1: muita
0: perdoe.
1: Velocidade,
0: muita velocidade.
1: Muita velocidade.
0: E a estrada boa, olha aí, arrancou a cerca mesmo. Aí não tem como, gente. Né, cara, resistir a um...
1: Aí não tem como.
0: Aqui é uma Honda. Cor escura, e a gente vê aqui a imagem da moto, a frente da moto, a situação que ficou, e a pancada toda foi no condutor, né? E foi arremessado.
1: É, porque geralmente é, não é? A proteção da moto, ao contrário do carro, é o nosso corpo, não é? Ao invés de você se proteger, você protege a moto. Porque você tem uma ideia, em vários acidentes, inclusive fatais, a moto muitas vezes fica intacta e o corpo da vítima completamente dilacerado.
0: Quer dizer, morre na hora,
1: pela
0: lá,
1: né? Pode força ser do impacto. E para morrer na hora,
0: saiu levando a cerca,
1: para você,
0: né,
1: romper uma estaca dessa, nessa largura que a gente, espessura que a gente vê aqui, recebi também a informação.
0: Você está vendo aí, né?
1: Complicado, viu, gente?
0: Olha só aqui.
1: Complicado. É, não é fácil.
0: Não tem, aí é difícil.
1: Não tem como escapar.
0: Não.
1: Impacto muito forte, não é? Muito forte
0: mesmo.
1: Muito
0: difícil. Então, essa é a informação agora,
1: viu, Cláudio? Gente, informação de agora. Mais um acidente fatal com vítima, infelizmente, ocorrido na L-145, localidade Campo do Urubu.
0: Campo do Urubu.
1: Jovem, tem a idade dele, Gilson?
0: A Cláudio, que não mostra a idade, não diz a idade, não. Não tem a idade dele, apenas o nome.
1: Daniel.
0: Daniel, Daniel Feitosa.
1: O que chama atenção é o detalhe da informação.
0: De Oliveira.
1: Né? Ele tinha tido uma tragédia recente na família.
0: E seu irmão também morreu em vítima, né,
1: de um acidente.
0: Também de acidente.
1: E agora eu fico imaginando, eu gosto sempre de dizer isso, ter empatia com as pessoas é muito bom, faz bem. Imagino a família, né, nesse momento, perdeu um filho recentemente, agora um outro filho, vítima também de acidente. Gente, que história, hein, de um acidente.
0: Também de acidente.
1: E agora eu fico imaginando, eu gosto sempre de dizer isso, ter empatia com as pessoas é muito bom, faz bem. Imagino a família, né, nesse momento.

0: e já ter enviaram. Notícias, o nosso repórter Edvaldo Sá, que tem a sua página Repórter Edvaldo Sá no Instagram, enfim, já mais detalhes. Recebi
1: a informação que o Fábio, no Jornal 142, viu, Cláudio,
0: vai trazer todos os detalhes no Jornal 142, que vai ao ar ao meio-dia e 15, no site Sertão 142, via YouTube, Facebook, Instagram, ao vivo a partir do meio-dia e 15, tá, gente? Enfim, vamos seguindo aqui com o nosso programa, não é?
1: Vamos lá.
0: Lamentamos esse trágico acidente. Pois bem, falar da política lagoana, não é? Informação que nos chegou que movimenta os bastidores da política lagoana. O que é que aconteceu com o Paulão do PT, hein, Gilson?
1: E agora de manhã, essa informação
0: agora
1: está publicada.
0: Agora de manhã, exatamente.
1: A Câmara oficializa, né, perda de mandatos dos deputados Paulão e Daiane Bittencourt após decisão do TSE. Né, que é o Tribunal Superior Eleitoral, Cláudio Márcio. A mesa diretora da Câmara dos Deputados publicou em edição extra do Diário da Câmara, isso já na noite de ontem, tá? Foi publicado na noite de ontem, quinta-feira, dia 9, os atos que declararam a perda dos mandatos dos deputados federais Paulão do PT de Alagoas e a Daiane Bittencourt do União lá do Ceará. Falando sobre aqui a Alagoas, as decisões, elas cumprem determinações da Justiça Eleitoral após a recontagem dos votos das eleições de 2022, sem necessidade de votação em plenário. O Nivaldo Albuquerque, do Republicanos de Alagoas, como estava ali na suplência, ele é quem assume o lugar do Paulão. Já aparece aí como deputado em exercício, inclusive já publicou um vídeo, né, falando e agradecendo no site da própria Câmara. E, segundo as informações, hoje, o que foi que aconteceu? A mudança, ela ocorreu por causa da chamada retotalização de votos, um novo cálculo feito pela Justiça Eleitoral para definir a distribuição das vagas quando há alteração na quantidade de votos considerados válidos. E aqui tem, né, algumas explicações. No caso de Paulão, essa mudança, ela ocorre por quê? Né, e por conta da anulação dos votos do candidato João Catunda, do PP, que disputou uma vaga de deputado federal por Alagoas nas eleições de 2022. Em novembro do ano passado, a Justiça Eleitoral da Alagoana, ela decidiu cassar os 24,7 mil votos dados ao segundo suplente de deputado do PP. O entendimento é que ele teria cometido captação ilícita de votos por financiar material de campanha com dinheiro do Sindicato de Saúde de Maceió. E aí, como foi provado e comprovado que ele fez isso, ele perdeu, né,
0: o mandato.
1: Direto o mandato. E aí, esses votos não são contabilizados. E com a exclusão desses votos, o Tribunal Regional Eleitoral de Alagoas refez o cálculo do coeficiente. Olha aqui, ó, coeficiente, tá vendo? Dá para lascar qualquer locutor, né? Coeficiente eleitoral e da distribuição das cadeiras, o que resultou na perda da vaga ocupada pelo parlamentar petista. E aí gerou toda essa polêmica, e contra fatos não existe argumento. O PT de Alagoas, em nome do Ronaldo Medeiros, que é o seu presidente, já enviou uma nota lamentando a decisão do TSE, né, e dizendo que eles ainda estão aí lutando, né, para tentar reverter essa situação. Porém, segundo especialistas, é muito difícil, porque a decisão já foi tomada pelo TSE. Nós temos o TRE,
0: a última
1: que é o Tribunal Regional Eleitoral.
0: Primeira instância.
1: E aí foi para o TSE, né, que é a outra instância, maior,
0: instância
1: que é o Tribunal Superior Eleitoral. E aí, com a comprovação, né, do parlamentar do PP, que, né, teve aí o seu mandato cassado por conta da questão do que aconteceu, né, o João Catunda do PP, onde ele, né, utilizou, segundo a própria reportagem traz aqui, dinheiro do Sindicato de Saúde de Maceió para financiar material de campanha, foi comprovado, notas fiscais e etc e tal, e testemunhas, e aí não teve como, perdendo. É como a gente tem hoje, né, nós estamos em Alagoas, vamos lá agora, o Renan do MDB, ele está se juntando a outros partidos e faz um chapão, como aconteceu aqui nas eleições municipais, né? Aí você tem PP, MDB, PSDB, e aí faz esse chapão e daqui a pouco pronto, aí você tirou X, volta o segundo, terceiro e tal. Mas se um deles, você às vezes está lá em quinto, mas o cara lá atrás teve um voto, aí você soma os últimos, se tem cinco vagas, você conseguiu se salvar pelos votos dos outros

0: candidatos, né, que somam ao seu que está lá naquela colocação que ainda é viável para uma vaga. E como o Catunda perdeu, foi anulado, porque deu a comprovação, então esses votos ficaram inválidos para a contagem. E aí, amigão,
1: exatamente,
0: deu no que deu. O que é que eles estão falando? Ah, porque o voto foi soberano, né, a defesa dele.
1: Sim.
0: Se houve o voto, o cidadão foi lá votar, votou, mas que perca somente o mandato, o candidato, e não o que foi votado para ele. E, só que no plano e na justiça e nas leis, pelo que rege aí o TRE e o TSE, eles não acordam dessa forma. E o Paulão, mesmo assim, está lutando com seus advogados para tentar, né, retornar ao seu cargo. E aí, é claro que tem suas justificativas, os seus advogados estão buscando, né, alguma maneira de reverter essa situação.
1: É que há recurso,
0: há recurso.
1: É a última instância? É. Mas que argumentos eles vão apresentar que reverta esse posicionamento do TSE?
0: Então, bom,
1: ou essa
0: Nivaldo,
1: determinação,
0: né,
1: do TSE?
0: Nivaldo Albuquerque agora assume, né? Ele que é do Republicanos aqui de Alagoas. Já assumiu ontem mesmo, gravando aí, agradecendo o apoio, né, aí do seu grupo. E vamos à luta, segundo ele colocou, para a sua reeleição agora nesse ano eleitoral.
1: Só complicou para o Paulão, né, cara? Só lembrando que é difícil, poucas vezes vi o TSE voltar atrás de uma decisão como essa.
0: E não, né, só foi com ele, com o Paulão, né? Teve a Daiane Bittencourt, que é do União lá do Ceará. Essas decisões foram tomadas ontem da mesma forma, quase que, né, parecida aí às situações. É. E aí, quando você vem um, não só um, mas outros, fica meio que
1: devido
0: complicado.
1: À demanda do TSE, eles votam tudo em bloco, não é? Então, havia um caso semelhante, então, se havia provas suficientes ou argumentos suficientes para o afastamento, foram afastados. Né? Agora, repito, poucas vezes vi o TSE voltar atrás de uma decisão tomada. Poucas vezes, mas vai depender do advogado e os seus argumentos.
0: E, né, o Paulão tem, estamos em julho, as convenções daqui a pouco, nós já estamos aí batendo a porta, daqui a pouco as convenções, acredito eu que ele deva aí novamente, né, se candidatar a deputado federal, o Paulão. Por sorte, se assim eu posso dizer, nós temos alguns meses para finalizar o ano, ele sendo eleito agora em outubro, né, pode retornar ao seu cargo, né? E aí é essa, né, a luta aí, o segundo plano B, né, que o PT de Alagoas imagina para esse ano de 2026, né? Para eles, menos mal que já foi em cima do, né, mês eleitoral, né, Claudinho, no ano eleitoral que nós estamos. Já pensou se isso acontece aí há um ano, dois anos? Agora, o interessante, eu ficar me perguntar, você já pensou, isso aqui aconteceu em 2022 e as decisões são tomadas nos anos das eleições?
1: É verdade.
0: Ou por que essas decisões não são tomadas logo após a eleição acontecer? Ah, mas vão dizer, porque as provas só chegaram agora, não, tramitou, a conclusão.
1: Tramitou, e agora a gente chegou à nossa mesa e a gente vai ter que decidir.
0: Você já prestou atenção, mas que todas as denúncias, todas as acusações, todas as situações,
1: decisões,
0: elas só chegam
1: decisões
0: no ano,
1: é sempre no período
0: da política,
1: eleitoral,
0: né?
1: Sempre no período eleitoral.
0: E aí é isso que eu fico a me perguntar. Mas a gente até, claro, nós vamos aqui discutir situações, mas a gente até já sabe o que vai acontecer. Pronto, está chegando outubro. Começou a convenção, foi batido o martelo, quem vai apoiar quem, o partido quem, quem é candidato ao quê? Aí, meu amigo, o que vai mexer de Banco Master e o escambau A4 aqui no Brasil,
1: por
0: porque não só tem Alagoas, né? Isso aí envolve o Brasil inteiro. O Vocaro aí tem muitos com o rabo preso. E aí, amigão, agora não é interessante? Vai chegar depois da convenção. Está tudo pronto, os cartuchos todos já colocados ali na cartucheira.
1: São munições que só são deflagradas, não é, na reta final, gente.
0: Vai então, tu tá brigando aí, viu, feito mané aí com A, com B,
1: vai
0: com
1: C. Vai estar discutindo com familiar, com amigo, enfim. No final das contas, eles sabem o que fazem.
0: Tá, mas se não...
1: Olha, e a coluna do Edivaldo Júnior, né, que fala sobre política em vários portais de notícias, desta feita no Gazeta Web, traz o seguinte tema, bem sugestivo: à espera do confronto. JHC decidiu subir o tom contra Renan Filho nas últimas semanas e o pré-candidato do PSDB passou a bater mais forte no adversário, principalmente em áreas como saúde, segurança e gestão. Mas o confronto direto ainda não começou. Vamos ouvir o que disse o Edivaldo Júnior em sua coluna de hoje. Vamos lá. Tá no ponto aí, Gilson, tá liberado o canal do monitor. Então, vamos rodar, vamos lá. Ok, podemos ir?
2: Vai. Olá, lá. Tudo bem? Eu sou Edivaldo Júnior. O tema de hoje é: à espera do confronto. Nos últimos dias, o pré-candidato do PSDB, JHC, começou a fazer críticas, ainda que indiretas, ao governo do Paulo Dantas e ao pré-candidato do MDB ao governo, Renan Filho. Mas, essa semana, a mãe do candidato, a senadora Eudócia Caldas, passou a fazer ataques diretos a Renan Filho e também à mulher do candidato, Marina Cândia, que é pré-candidata a deputada federal, a Eudócia pré-candidata à reeleição no Senado, mas olha, eu apurei com a campanha do Renan Filho que ele não pretende responder à senadora, nem à pré-candidata a deputada federal e vai esperar por um confronto direto com o JHC. Para Renan Filho, digamos assim, a terceirização desses ataques, se é que se pode chamar assim, não merece a resposta dele, pelo menos por enquanto. A campanha dele entende que não tem nenhum efeito negativo, e aí ele vai esperar que o JHC parta para o confronto direto com ele, se o JHC topar ir para o confronto, para que ele avalie o tom e o tamanho da resposta. É claro que esse momento da campanha vai chegar, não se sabe se já agora, antes das convenções ou depois das convenções, porque nos últimos dias está se preparando esse embate. O JHC tem feito alguns pequenos ataques ali nas redes sociais, algumas diretas e indiretas ali nas falas dele. O Renan Filho também já começou a fazer ali algumas diretas e indiretas nas falas dele. É uma preparação para a guerra. Os dois candidatos estão se preparando, e aí o grupo do Renan Filho tem avaliado que essas críticas da Eudócia e da Marina, por enquanto, não merecem resposta. Então a gente vai ver esse confronto adiado mais um tempo. Mas queria também aqui fazer um outro registro importante. O deputado federal Paulão, ontem, dia 9, perdeu o mandato de deputado federal num caso emblemático, incrível, inacreditável e inexplicável. Ele perdeu o mandato sem ter sido acusado de nenhum crime, num processo muito esquisito em que houve a recontagem de votos, e essa recontagem de votos foi a pedido de um terceiro partido, Republicanos, e contra um deputado do PP, ou um candidato a deputado do PP, o João Catunda. E veja só, a justiça anulou os votos do João Catunda e fez uma recontagem de votos, e isso mudou a totalização, e o Paulão perdeu o mandato, e sabe o que é pior? Sem direito à defesa. Paulão poderia ter tido pelo menos o direito à defesa. Fica aqui o registro e a gente espera que a justiça repense esse tipo de decisão. Eu hoje fico por aqui, até a próxima.
1: Minha gente, um detalhe a mais, né? Um fato novo
0: que Gilson já cabe trouxe. Cabe recurso aí, né? Já foi batido o martelo.
1: Sem direito à defesa, né? Sem direito à defesa.
0: Meu amigo.
1: Coluna do Edivaldo Júnior, já desta manhã, hein, gente? Repercutindo não só, não é, a espera do confronto, onde o JHC decidiu subir o tom contra Renan Filho, mas também, não é, repercutindo o afastamento ou, né, definitivamente, né, a cassação do mandato do deputado Paulão do PT.
0: Na verdade, foi uma cassação, foi anulação, porque como na recontagem de voto, né? Quando ele não, exatamente, conseguiu o coeficiente de se eleger, né?
1: Para se eleger. Não podemos tratar realmente como cassação. Né?
0: Ele não atingiu aquilo que precisava. Cláudio, a gente entende, independente de partido, é uma pessoa muito boa, Paulão. Sabe, é uma pessoa boa. É um parlamentar.
1: Muito tranquila. Isso, um
0: parlamentar que a gente conhece. E que
1: sempre respeitou os adversários.
0: Exatamente. Né? Tanto é que Delmiro Gouveia, já foi dito pela própria prefeita, tá? Que o Paulão, você sabe que ela na eleição passada, a Ziane, ela disputou contra o PT. Tá entendendo? E mesmo assim, o Paulão, ele ainda destinou emendas aqui para Delmiro Gouveia. Ela mesma, já nos seus discursos, ela sempre coloca, ela cita não só os que ela apoia, como também quando vem emenda de alguém, ela faz questão de dizer, como já disse, inclusive do próprio PT. Como ela disse, o Paulão, isso aqui foi do Paulão, isso aqui do Rafael Brito, isso aqui não sei de quem, isso aqui não sei de quem. E assim, o Paulão, ele tem uma ligação muito grande também, né, com muitos municípios de Delmiro Gouveia, abala a estrutura do PT no estado de Alagoas, que ele é uma força.
1: Ele é uma base, né,
0: uma
1: forte,
0: base,
1: né,
0: sólida, em Brasília, né, para o PT, para Ronaldo Medeiros principalmente, né, que hoje é o atual presidente. Mas se é que serve de consolo para o Partido dos Trabalhadores aqui de Alagoas, Paulão está no ano eleitoral. Perdeu agora, né, o seu cargo de deputado federal no ano eleitoral, faltando, vamos lá, julho, já estamos dia 10, agosto, setembro. Dois meses, Cláudio? E alguns dias, né?
1: É.
0: Para agosto, eleições, setembro, né? Dois meses eleições, e meio, mais ou menos. É isso aí, vamos colocar assim, dois meses eleições, e meio. Isso, é, para as eleições. Então, assim, se serve de consolo, dois meses e meio para Paulão correr, né, junto às suas bases e tentar a sua reeleição, ou eleição, porque ele perdeu, né, a sua vaga, a sua eleição novamente do seu cargo de deputado federal. Menos mal se for olhar nesse âmbito e dessa forma, né? Tem esses dois meses e pouco, já tem suas bases, obviamente, e aí precisa reforçar mais ainda, porque a disputa não vai ser leve, não vai ser fácil. Há uma vaga, né, em toda essa história, bom ainda comemorar, porque ficou uma vaga, já que o Arthur Lira vai se candidatar ao Senado. Então, é menos um na briga ali para deputado federal no estado de Alagoas, forte, menos um, que eu digo menos um nome forte, porque é forte o nome do Arthur Lira, né? Vai para o Senado, não vai mais para deputado federal. E se desenhar, não sei, é a conversa ainda nos bastidores do Rafael Brito ser um possível vice do Renan, e não foi batido o martelo ainda com seu vice. Eu não sei se ainda estão aguardando alguma informação de Arapiraca, que é o olhar, menina dos olhos do JHC e do Renan. Aí estão ainda para essas definições, caso seja o Rafael Brito. Então, dois grandes nomes fortes não irão disputar essa vaga ou as vagas para deputado federal. E aí melhora a situação daqueles que estão buscando, e principalmente para o Paulão, né? Então, vamos aguardar os próximos capítulos. Como disse o Edivaldo Júnior, contrariando aquilo que nós estávamos tentando e pensando, não tem direito à defesa. Poxa!
1: Sem direito à defesa.
0: É pesado, hein? Decisão que realmente mexe e abala qualquer um, cara. Não só o próprio Paulão, como também qualquer outro que foi afastado, essa própria deputada federal lá do Ceará, da mesma forma. Mas tem mais informações, hein, Cláudio? Falando de política alagoana, né?
1: É verdade, porque na coluna do Ricardo Mota, na verdade, no portal Cada Minuto, existe um podcast que trata sobre política. E aí, Ricardo Mota, ele recebe várias pessoas e faz vários questionamentos, e vez ou outra ele também é questionado, né, sobre a política alagoana e os bastidores. E desta feita, no dia de ontem, foi falado o porquê, ou perguntado a ele, o porquê JHC não agregar tanta gente ou políticos influentes na sua campanha. Entre outras coisas, o Ricardo Mota disse o seguinte, não é? A autoconfiança de JHC, né, faz com que ele tenha uma soberba acima do normal. E isso desagrega a sua campanha. Mas, em detalhes, vamos ouvir o que ele disse durante o podcast do portal Cada Minuto. Vamos lá.
3: Por que que o JHC não está fechando com o Arthur Lira, com o Bolsonaro, com a direita, com o Davi Davino? O que é que o JHC quer? Por que que o JHC efetivamente não fecha com ninguém? Até agora só fechou com o Ronaldo Lessa e com aquele grupo pequeno da prefeitura. Aí o pessoal cria aquelas teorias de que não, porque quando você fecha, você tem um compromisso financeiro, o JHC não é muito bom de cumpridor de... E aí tem gente do lado do JHC que diz que, olha, tem um mundo da política e tem um mundo real. E que nem sempre os acordos políticos se revertem em voto. Queria que você conversasse sobre isso, Ricardo. Qual a sua opinião sobre isso? Você acha que tem um nicho de uma coisa, um nicho de outra? Por que que o JHC efetivamente não fechou com ninguém? Ninguém sabe quem andará do lado do JHC.
4: Veja só, Carlinhos, dos personagens que estão postos na disputa majoritária, me parece que o Davi Davino é o mais próximo dele.
3: Isso.
4: Eu lembro que o Davi, eu até falei isso aqui, ele disse que estava alinhado com o JHC isso, quando anunciou a candidatura dele ao Senado. E vai se configurando que, de fato, ele é o mais alinhado. Também não sei se vai ser o cara que o JHC vai levar para o palanque dele. Há um misto de messianismo do JHC, que se criou a partir dessa história das redes sociais, do impacto que ele causa nas redes sociais, e de fato causa impacto. A autoconfiança, né, deriva também disso, desse messianismo, e de soberba, né? Eu me basto. Ele tem se comportado dessa maneira, eu me basto. Voltando aqui ao Davi, que eu acho que ele deu algumas boas dicas.
3: Foi ótimo.
4: Né? E a entrevista dele mostrou uma maturidade que eu confesso que me espantei. Que ele diz, ele sabe que não resta muito para os que não estão lá com os Calheiros, a não ser apoiá-lo, a ele, JHC. O caso do Arthur Lira, que vai, a gente já falou sobre isso, né? Vai se configurando ali, mas não acho e não creio que o Arthur Lira vá anunciar voto em Renan Filho. Não acredito. Apesar de que eles se dão muito bem, viu? Conversam bem, que é uma maravilha. Mas isso é outra história. Ele também, por sua vez, JHC, e eu sei disso, tem medo de contaminação, né? Da rejeição desses personagens, porque o Alfredo tem um público que o segue fielmente, isso, né? Isso. Alfredo Gaspar, mas que também ele
3: repele, né?
4: Ele propicia muita rejeição também a ele. Porque a partir do momento que ele se identifica com um cara da direita e da extrema direita, o Bolsonaro filho, ele rejeita, é rejeitado, melhor dizendo, pelo pessoal mais à esquerda ou até de centro. Ou até de centro.
3: Por que que o JH...
1: Tá aí, gente. Eu acho que a frase resume tudo. A autoconfiança de JHC deriva de uma certa soberba. Eu me basto. Ele tem se comportado dessa maneira durante essa pré-campanha, segundo o Ricardo Mota, colunista e cientista político, renomado no estado de Alagoas. E sempre que o Ricardo fala da política alagoana, ele fala com muito embasamento, né? Fala com muita base, fala com muita propriedade, porque conhece a fundo, né, os meandros da política alagoana. Quando ele fala em messianismo também, que o JHC tem essa coisa de ser o Messias, ser o principal personagem. Talvez essa soberba dele, do eu me basto, tem afastado, não é? Eventuais aliados para seguirem junto, caminhando com ele nessa pré-candidatura. Embora, também, de acordo com o seu comportamento, suas atitudes, a gente percebe que ele não queira muita gente agregada a ele, porque a frase é clara, entre aspas, eu me basto. Será que basta só ele na política, enfrentando um grupo tão forte como o grupo dos Calheiros, com um serviço prestado e um legado, né, tão gigantesco, né, nos mandatos que tiveram, principalmente o Renan Filho recentemente, seguido de Paulo Dantas aqui no estado de Alagoas? Eu não sei não se isso isso basta, apenas ele, ou com poucos aliados ali. O eu me basto na política alagoana, eu acho que essa frase não cabe muito não, conhecendo a política alagoana como a gente conhece, não é, Gilson?
0: Isso é uma colocação do Ricardo Mota. Acredito que, assim, exista muitas outras coisas por trás, nos bastidores aí, quanto à campanha do JHC. Aí tem outros canais, a Jovem Pan News também, Maceió, né? Tem programas jornalísticos aí maravilhosos quando se trata em política, e muito é discutido o número hoje de prefeitos que estão apoiando o Renan Filho e o número de prefeitos que estão apoiando hoje declaradamente, obviamente, viu, gente? Uhum. Declaradamente, né? Estava torno de 5, 6 aqui no estado com o JHC, e mais de 80 prefeitos, né, aí num apoio direto ao Renan. Então a gente fica naquela, se pensa, mas ó, há quem diga, mas quem dá voto é o povo, não é o prefeito. Mas, senhoras e senhores, vocês acompanham política, né? E sabem como que tudo isso acontece e funciona. Então, se você fosse o contrário, será que aqueles que estão apoiando o JHC diriam a mesma coisa? Se ele tivesse quase que 90 prefeitos apoiando e o Renan com 5, 6... Se a frase será essa, assim, quem dá o voto é o povo, será que utilizariam dessa frase? É um peso e muito grande. E agora a última cartada foi o apoio da família Pereira. Só essa equipe aí, eles detêm em torno de 8, 9 prefeituras no local que os Calheiros, inclusive, diga-se de passagem, tanto desejavam um dia ter esse apoio. Nivaldo Albuquerque, Antônio Albuquerque.
1: Família Albuquerque.
0: Que até então eram arranhados com os Calheiros. Você viu o que aconteceu? Declararam apoio ao Renan Filho. Ora, e aí você tem o Marcelo Vitor por trás, Luciano Barbosa, que até agora não bateu martelo. Se fosse para bater, eu acredito que já tinha dito. Ele está aguardando algo que o JHC possa fazer, inclusive com seus filhos, que é um candidato a deputado estadual ou federal.
1: Sim.
0: Mas parece que isso não está acontecendo, porque se isso acontecer, há um rompimento de outros lados, a exemplo do Davi Davino, a exemplo do Ronaldo Lessa, a exemplo de outros nomes lá de Maceió. Por isso que o JHC está numa sinuca de bico. Tá? Então tem muita coisa ainda para acontecer, senhoras e senhores.
1: É pré-campanha.
0: É pré-campanha. Ainda, né? Aí a gente só vai entender quando tivermos a oficialização através de quê? Das convenções. Exatamente. Porque é quando se bate o martelo. Sei que a disputa, né, a gente vai ver que só vai entender quando está valendo a campanha. Uhum. Agora, uma que não dá para tirar os olhos, amiga, aí essa a gente sabe que vai ser uma disputa muito boa, mas também eu acredito que mais na, ali do Agreste ao Litoral, que é de Senado. As pessoas estão vendo algumas pesquisas que estão colocando aí o Alfredo Gaspar numa disputa junto com o Arthur Lira e com o Renan. Porém, o Renan Calheiros, pai, e o Arthur Lira entendem que do Agreste a chegar no sertão, o domínio é 100% deles. E aí, amigo, já pega voto na capital e no Agreste, e dominando do Agreste ao sertão, não sei se o Gaspar ele terá essa força para ultrapassar esses dois nomes. Uhum. E você sabe como é articulador, Arthur Lira. O Renan Pai nem se fala, né? Tanto é que o Renan Pai tem voto até onde o cara que apoia o JHC tem. Eu apoio o JHC, mas o Senado aqui comigo é Arthur e o Renan. Não apoio o filho dele, o Renan Filho, mas apoio o pai. Tá entendendo? Mas mesmo assim tem um apoio do... né? Dos que são contrários ao filho, ao governo do estado. Então, é uma eleição, Claudio, mas que os detalhes, as situações, né, estão aí acontecendo. Pesquisa que foi agora, você viu, foi mandaram retirar, o JHC vai pagar uma multa. Esse jogo só é numa pré-candidatura, viu, senhoras e senhores? Lembra que eu falei agora há pouco com o Claudio, mas que o cartucho já está colocado na cartucheira? Meu amigo, bateu o martelo, convenção realizada, é hora de campanha? Preparem-se, viu? Que aí o bicho vai pegar.
1: É verdade, gente, só lembrando que esse fato, essa frase, eu me basto, não é do JHC, tá?
0: Não.
1: É uma opinião do Ricardo Mota. Diante do que ele vê.
0: Exatamente.
1: E viu, está vendo acontecer nesta pré-campanha. Aí ele
0: a opinião
1: tira
0: dele.
1: A sua
0: não conclusão. Não é o JHC.
1: E emite a sua opinião. Segundo ele, ele interpreta dessa forma: o eu me basto, a soberba do JHC, né, o leva a essa autoconfiança. É uma opinião do Ricardo Mota.
0: Tá? Inclusive os analíticos políticos, se fosse um Senado, alguns analistas dizem que JHC, analíticos, ninguém tiraria a vaga do JHC no Senado.
1: Sim, aí seria uma outra história.
0: É outra história, né? Porque
1: e eu não duvido.
0: Aí quando vai para a questão
1: majoritária,
0: porque aí você pega um Renan que conseguiu colocar um Paulo Dantas, que pelo amor de Jesus Cristo tinha uma rejeição à época muito grande, tanto é que lutou contra nomes que se fosse o Renan não teria dificuldade, mas o Renan com todo o apoio andou todo o estado de Alagoas ao lado do Paulo Dantas, conseguiu. E aí fica aquele legado que o Renan deixou, o que conseguiu através do próprio Renan, não no Paulo Dantas, foi assinado pelo Paulo Dantas porque era governador, mas só saiu porque foi o Renan. Então, é isso, dá esse know-how, essa força, para que ele venha com todo esse apoio de prefeitos aqui do Agreste, descendo para o sertão.
1: Mas não podemos tirar, não é, o mérito do JHC em fazer desta campanha uma campanha, vamos lá, até certo ponto acirrada em algumas regiões estado de Alagoas, verdade. Coisa que o Renan Calheiros Filho,
0: fosse com outro, não encontraria.
1: Fosse com outro, não encontraria, ou em outras épocas também não encontraria.
0: Exatamente.
1: Mas isso é salutar para o processo.
0: E né? É bom.
1: Salutar.
0: E a política é isso, você tem que estar observando passo a passo, canto a canto, quem é quem, que ligado a quem, depende de quem, apoio de quem. Então são essas situações que a gente tem. Aí é onde entra os algoritmos. A tecnologia utilizada para informação de forma positiva, né? Cuidado aí também com informação, com os fakes, né? Que chegam aí nos telefones. Aí
1: vão ser protagonistas nessa.
0: Tá com Beltrano, tá com não sei o quê. Aí
1: tem que estar atento.
0: Muito
1: a justiça atento. Eleitoral também está atenta, né?
0: Exatamente.
1: A tudo isso.
0: Cuidado na sua rede, viu? Com os comentários, porque se for printado e o cara entrar aí na justiça, amigo, velho. Só no trabalho de você pagar um advogado.
1: Vai ser punido com o correligionário e quem ele defende.
0: Exatamente.
1: Tem que ficar atento a isso.
0: Muito bem, meu deputado. Eles são tudo não sei o que. Aí o cara printou, lascou. Vai o deputado que tem dinheiro para pagar o advogado e você. Hein? Eu não digo nada.
1: Ai, ai, vamos ver, já tô vendo esse mês de setembro final ali, a última quinzena.
0: Vai
1: de
0: ser madeira de dar
1: doido. Minha gente. E haja horas de programa aqui pra gente debater, hein?
0: Não é a música de Bezerra da Silva? Vê se aí coloca aí no. Vai no YouTube aí, né?
1: Qual é?
0: Aquela do Subiu o Morro. Do Subiu o Morro de Gravata. Abraçando a rapaziada.
1: Ah, é?
0: Não tem essa? Bezerra da Silva, né?
1: Rapaz, é. Deixa eu ver aqui se eu acho.
0: Candidato. A do Amazon já ficou marcado na história da gente, né? Carona do candidato, né? No Amazon.
1: Aquela também cabe.
0: Cabe, mas a do Bezerra da Silva, essa aí é hilária, né? Do cara comer, almoçar num prato de goiabada, e né, tocar tambor no terreiro.
1: Candidato caô.
0: Caô, né? Essa aqui, ó, se liga aí, ó. Bezerra da Silva.
5: O que eu faço pra minha empresa crescer?
1: Não é você.
0: Mas é esse YouTube, eu vou te contar,
1: eita,
0: né?
1: Eita, meu Deus, vamos lá. Pula.
0: Assina um pró, assim paga o dinheiro. Ó.

0: Essa música aí, Cláudio Márcio.
1: Ai, ai. O que será tem, que tem a ver?
0: Homem, o que tem de Cabo Riquinho aí?
1: Com a política, não só alagoana, mas
0: no
1: com
0: Brasil.
1: Os políticos do Brasil. Né?
0: Meu
1: Sobe irmão. Morro sem gravata, come em lata de goiabada.
0: Bebe água da chuva.
1: Vai no terreiro pedir.
0: Bater cabeça no
1: Bater cabeça no tambor. No congá.
0: Que é aquele verdadeiro tambor, né?
1: É.
0: Rapaz, ainda vai pedir o santo. Aí quando o espírito baixou. Isso é o caô, caô, meu povo.
1: É...
0: Hoje pede teu voto, amanhã manda
1: por isso. Mas é impressionante, né? A cena é sempre a mesma, né? É pegando o menino no colo, é entrando na casa de pessoas meio humildes. É. Ah, eu só tenho água quente, não tenho geladeira. Me dê assim mesmo.
0: Gente, é quente, que eu gosto, que eu, pra não,
1: vai na
0: não
1: feira,
0: forçar a garganta.
1: Abraça as pessoas ali na feira, enfim, não é? Gente, gente, o cenário é.
0: Uma água de coco em garrafa de 2 litros que foi pegado no carro do coletor.
1: É uma água da chuva, né? Bebe água da chuva. Não, vamos beber água da chuva. É água de Deus.
0: O catarro descendo, deixa eu limpar. O menino, ô, coisa bonita. Menininho de papai. Aí limpa o catarro, passa na camisa.
1: Toma choque em fio desencapado, né? Microfone velho.
0: Dá carona a todo mundo. Bota o ar-condicionado pro cabo chegar geladinho. Ué?
1: Ai, ai, isso é a política, gente, no Brasil. 10 e 11. Vamos ao intervalo?
0: Vamos lá.
1: Na sequência, a gente tem que ouvir o nosso público ouvinte aqui. Tem também o Dinho, né, que vai falar com a gente. Problema sério, agora a gente fala sério, gente. O estado de Alagoas está em alerta. E olha só, a gente vai trazer e vai agregar, né, a participação do Dinho a isso, porque é uma criança, né? Uma criança, um bebê de 18 dias. 18 dias, ela morreu por chikungunya em São Miguel dos Campos. Cidade registrou com essa a terceira morte pela doença.
0: Meu pai,
1: caso
0: do
1: é
0: céu.
1: Sério, viu, gente? Temos casos confirmados de dengue aqui em Delmiro Gouveia e o sinal de alerta nunca teve tão ligado. Então daqui a pouquinho você confere isso tudo com a gente, inclusive com a participação do professor Anderson Batalho Dinho, também falando da situação, como está Delmiro Gouveia, e mais uma vez, né, alertar a população, não é isso, Dinho?
0: Exatamente, Claudio, minha esposa que eu digo, eu fiquei quebrado domingo passado, cara, mas eu fiz uma faxina.
1: Tá certo.
0: Meu irmão,
1: se
0: olha,
1: todos fizessem.
0: Sinceramente, assim. Tem aquele ponto que você para no meu pai do céu. Eu cheguei no 3 da tarde, cara, eu tava que eu não aguentava nem levantado. Mas fiz daquele jeito. Não tem aquela faxina bem feita? O cancão piou. Aí foi bom, mas aí assim, é isso, cara. É um momento só. E se você fizer isso aí, dá aquela geral, a manutenção é muito mais fácil de fazer.
1: Com certeza.
0: Não é, Claudio? Então é isso, faça a sua parte, cara.
1: Se você deixa acumular, é bem pior, né, gente?
0: Não faça não, meu irmão. Olha, você não entende o que a gente tá falando. Não queira que aconteça com você ou com alguém que você ama, não. Dengue é sério essa doença, hein?
1: Bebê recém-nascido.
0: Diga aí.
1: 18 dias.
0: E as mortes não só foram de crianças, né?
1: Não só de crianças.
0: Adultos também.
1: São Miguel dos Campos é a terceira, inclusive adultos.
0: Vamos lá.
1: Desenvolver casos de dengue. Então, preocupante a situação no estado. Já já a gente aborda esse e outros assuntos.
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3: 10 horas e 12 minutos.

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4: 10 horas e 17 minutos.
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0: Vamos lá, hora certa, 10 horas 23 minutos, 10h23. Voltamos logo após o nosso bloco de apoios culturais aqui na nossa Alternativa FM em 98,5. Como de costume, todas as sextas, o nosso jornalismo é o Cidadania e com Cidadania Delmiro aqui na programação. Aproveitar e mandar um abraço ao Geraldo, né? Nosso querido Geraldo Aragão. Um abraço para você, Geraldo, né? Viva la vida! Um abraço, parabéns pelas mensagens diárias, né? Mensagens que, né, trazem aquela forma da gente enxergar um pouco mais aí das situações vividas por todos nós no nosso cotidiano. E estamos sentindo sua falta aqui, né? No Corre Corre Sempre, as últimas sextas de cada mês. O Geraldo tem o nosso momento Sobriedade. Então estamos aguardando aí uma data para que a gente possa trazer o Geraldo ao vivo aqui no nosso programa. Um abraço para ele e toda a equipe da Elétrica, que pense numa equipe que trabalha de forma incansável. E a gente não se cansa de elogiar esses meninos. Da mesma forma com a galera aí, né, que trabalha na parte da infraestrutura, desentupindo, né, esses canais, né, esgoto, aí uma turma muito, muito, muito competente. Tem uma galera sempre, né, que merece os nossos elogios todos os dias, porque incansáveis, como todos os outros, né, claro, mas a gente fala dessa turma porque a gente tem mais uma proximidade com eles, como o Cláudio menciona sempre aí todas as manhãs, né, do Dezinho e toda a turma. Um abraço para vocês.
1: Incansáveis, realmente. Incansáveis, essa, né, turma do setor de saneamento básico, desentupimento de esgoto, da infraestrutura, são guerreiros. Você tem uma ideia, Gilson, a turma, ela tem quatro pessoas que se dividem em duas equipes. Você imagina para dar conta de uma cidade do tamanho de Delmiro Gouveia. Então é se desdobrar realmente. E sempre que a gente solicita aqui, eles são bem atentos ao nosso programa. Quem bem soubesse deveria fazer isso, usar o nosso programa como termômetro mesmo para os anseios e as cobranças da população nesse setor e nesse sentido. É porque eles ficam ouvindo e todas as demandas que a gente traz aqui, eles prontamente procuram atender. Então, acho que essa atenção a população merece, embora a gente também entenda quando eles não podem ir imediatamente. Vão no outro dia, passam 2-3 dias para ir, porque imagina uma cidade do tamanho de Delmiro Gouveia com 4 pessoas para resolver o problema de desentupimento de esgoto. Imagina, gente, com pontos críticos, feridas crônicas que a gente sabe que tem aqui em todos os bairros praticamente da nossa cidade. Eu mesmo falo com propriedade, porque na minha rua, Gilson sabe, vez ou outra, quando ele vai, ele me dá uma carona e me deixa em casa, ele vê lá o aguaceiro na rua. Claro que a gente faz o pedido oficial, faz o pedido aqui e entende. É compreensível, perfeitamente compreensível, como quando eles demoram um pouco para chegar. Porque é humanamente impossível você dar conta de tudo, gente, em um curto espaço de tempo. Por isso que a gente entende e enaltece esse trabalho, que é um trabalho de guerreiros, realmente.
0: E nem todos querem, né? Porque já surgiu oportunidade. Não quero não.
1: Porque tem vergonha, então, não quer trabalhar nesse setor.
0: Você quer emprego, não quer trabalho, né,
1: boy? Você quer ganhar dinheiro.
0: Trabalho não quer, mas aí, homem. Por isso que eu digo sempre, tem que ser redobrado aí o salário desse mesmo, mesmo que tapioca.
1: É verdade.
0: Atenção, seu Adriano. Vamos dar um aumento aí de salário para essa turma aí.
1: É verdade. Olha, como a gente havia prometido, uma bebê de apenas 18 dias de vida morreu em decorrência da chikungunya na cidade de São Miguel dos Campos, no interior de Alagoas. O óbito foi registrado nesta última quarta-feira e representa a terceira morte causada pela doença na cidade em menos de 2 meses. De acordo com o secretário municipal de saúde, Ademir Vieira, a mãe da recém-nascida contraiu a chikungunya ainda durante a gestação e apresentava sintomas da doença no dia do parto. Olha só, a bebê nasceu infectada, mas sem sinais clínicos aparentes até então. Dias depois, começou a manifestar os sintomas, foi internada, porém não resistiu às complicações. A bebê nasceu com a doença, sobreviveu por 18 dias com a imunidade baixa e não suportou os sintomas, que são terríveis, da chikungunya. Só sabe quem já teve, não é, gente? Segundo relatos da própria família, a criança apresentou um quadro de saúde cada vez mais grave até evoluir para o óbito. Com essa morte, São Miguel dos Campos contabiliza 3 vítimas da chikungunya desde o fim de maio. As outras 2 mortes foram de mãe e filha, Rubenita Lins dos Santos, que faleceu no dia 30 de maio, e Crislene Lins dos Santos, que morreu no dia 4 de julho. Em pronunciamento, O secretário Ademir Vieira reforçou que o município tem intensificado as ações de combate ao mosquito Aedes aegypti, com visitas de agentes de endemias, aplicação de larvicidas e recolhimento de objetos que acumulam água. No entanto, destacou que a participação da população é essencial para conter o avanço da doença. E ele disse, olha, precisamos de ajuda da população, da ajuda da população. Abram suas portas para os agentes, eliminem os criadouros do mosquito e, acima de tudo, mantenham os quintais limpos. Não conseguimos fazer esse trabalho sozinho e não consegue mesmo, gente. Sozinhos os agentes de endemias não conseguem, porque é uma doença extremamente residencial. O mosquito é extremamente doméstico. Ele nasce na sua casa e começa esse ciclo de transmissão na sua própria casa se você não tiver cuidado. Então, o problema da dengue é um problema de todos, mas a solução está nas nossas atitudes. E é isso que o professor Anderson Batalha, que está em linha com a gente, ele conclama o tempo todo, sempre que participa aqui do nosso programa. Delmiro Gouveia, para você que não sabe, está em estado de alerta. Vários casos foram confirmados na nossa cidade. As equipes têm feito bloqueios de transmissão, mas nada disso, repito, adianta se não tiver a participação popular. Dinho em linha conosco e ele vai agregar mais a esse assunto, a esse tema, a partir de agora no nosso programa. Bom dia, professor Anderson Batalha. Bom dia, Dinho.
2: Bom dia, Cláudio Márcio. Bom dia, Jesus Feitosa. Nossa sexta-feira abençoada a todos. Bom dia também aos ouvintes, né, que sempre estão conosco aí, presente. Desculpa a minha voz, estou um pouco gripado, a rede alérgica atacou, mas logo, logo estaremos bem. Cláudio, Gilson, passando para avisar as ações do setor de endemias e também como é que anda aqui o quadro relacionado às arboviroses no nosso município. Na Estrada da Lagoa, vocês estão vendo aí, vocês estão acompanhando, né, que há uma grande infestação, infelizmente mais uma morte confirmada em São Miguel. Então a gente acende um alerta, esperamos que pare por aí, né, essas confirmações por morte. Não é fácil, imaginem somente essa família que perdeu a mãe e a filha, e que me revolta de fato por conta de um mosquito. Um mosquito que é tão simples da gente combater, mas complicado quando ele se torna adulto. Então a gente pede a você que está me ouvindo, que hoje, nesse exato momento que você está ouvindo aqui, é ouvindo com o rádio ligado, e vá lá no quintal, dê uma olhadinha, elimine, faça uma eliminação de qualquer coisa que possa acumular água. Qualquer coisa que possa acumular água. Na semana passada, por exemplo, nós fizemos um bloqueio de transmissão. Inclusive, nós fomos criticados por algumas pessoas, né, que vocês borrifaram o cemitério desnecessário, para que jogar veneno ali, enfim, uma falta de respeito. Gente, cemitério tem vários vasos de planta, várias coisas que possam acumular água, e a gente tenta fazer. Só fizeram agora, por quê? Não, a gente faz isso, esse trabalho, a cada 15 dias. Quando a gente não faz as borrifações, mas a gente faz a vistoria nos PS, que são pontos estratégicos, pontos que realmente possam ter ali, por uma questão de cultura, de deixarem as coisas, por uma questão até mesmo de trabalho, como uma borracharia, como uma reciclagem. A gente faz esse trabalho de forma quinzenal, né? A cada 15 dias. A gente faz o recolhimento de pneus também todos os meses, e muitas vezes duas ou três vezes no mês, dependendo do quantitativo de pneus que a gente já tem aqui, o WhatsApp de algumas borracharias, e passam essas informações. Esse trabalho das ações do setor, ele já é feito. Só que eu preciso que você, nesse exato momento agora, faça o seu trabalho. Não estou aqui dizendo que vocês não façam, não estou generalizando, mas eu preciso de que vocês redobrem, porque não está fácil. Graças a Deus, os casos aqui da Engovia diminuíram, não apareceu mais casos, continua ainda com 12 casos, né? Mas há uma preocupação para que isso possa aumentar, né? Espero que pare por aí, que diminua, que a gente possa, possamos conseguir diminuir os casos, ou parar por aqui. Mas há uma tendência, infelizmente, de aumentar. Nós não vamos parar os trabalhos, isso eu digo sempre. Nós não fazemos isso apenas agora, nós estamos fazendo isso desde o início do ano. né? O ano 2026, imagina os anos passados, ele vem fazendo isso constantemente. Aí falam, pô, de todo ano tem a mesma coisa? Tem, porque é um período de chuva. A gente tenta diminuir, tenta que a população alerte, que a população entre, como a gente fala na brincadeira, entre nessa luta, nessa festa de lutar contra o mosquito, porque não está fácil. A infestação está grande, é muito mosquito, o vírus está espalhado, o estado de Alagoas aí, o Brasil está começando a entrar em estado de alerta, e assusta São Miguel com 3 mortes confirmadas. Assusta São Miguel com 3 mortes confirmadas. Lembrando, outra coisa, de um carro fumacê você não chama. Não é assim que funciona. Carro fumacê para vir para o município tem que ter uma morte confirmada ou um contativo grandioso de pessoas que estejam com o vírus da dengue, chikungunya e zika vírus. Graças a Deus aqui na América do Sul ainda não estamos. Estamos em alerta? Sim. Porque tivemos uma pessoa com início de dengue hemorrágica e um vírus tipo 3 aqui no nosso município. Porém, se comparado aos outros municípios do estado, a Lagoa Delmiro está aí em baixo risco. Mas eu não quero que o Delmiro chegue em alto risco nem médio risco. Então, já estou aqui todas as sextas-feiras, e vocês todos os dias aqui, o Cláudio, o Gilson, aí nas suas programações, sempre coloco os alertas. Então, é isso, meus amigos. Nós não vamos descansar até diminuir ou acabar de fato com esse mosquito que traz tanto prejuízo, né, que traz tanta sequela para diversas famílias. Desculpa o tamanho do áudio, meu muito obrigado, Deus abençoe a todos, um bom final de semana e também um bom início de semana aí para todos nós. Não esquecendo também, estava esquecendo, a Malha. E quando eu falo rápido, que às vezes eu falo rápido aqui, ela não entende, lá não escuta no rádio. A Malha, minha sobrinha, aí eu vim de vocês e minha mãe, Dona Judite. Um abraço, meus queridos, e também a todas as pessoas que estão nos ouvindo. Deus abençoe.
1: Valeu, Dinho. Um grande abraço para você, meu irmão. Tá aí, gente. E corroborou com tudo isso que a gente já falou aqui e trouxe, não é, de informações. São Miguel dos Campos, terceira morte em 2 meses por chikungunya. Delmiro Gouveia, 12 casos, estabilizou aí. Isso não quer dizer que esses casos não voltem a acontecer, que esse número não possa aumentar. Pode sim. Agora, vai depender das atitudes, do comportamento da população, porque a dengue é uma doença extremamente, em sua maioria, doméstica. Ela nasce na sua casa, mas pode ser combatida na sua casa também. Como? Com você transformando o hábito de combater o mosquito, a dengue, como um hábito diário e saudável. Como fazer uma comida, lavar um prato, varrer uma casa. Você não tem esse hábito todo dia? Transforma o hábito de combater o mosquito da dengue em um desses hábitos diários e saudáveis. Porque só assim você vai estar colaborando com o trabalho operacional técnico dos agentes, mas o trabalho só deles não basta. A sua participação é muito importante. Só assim a gente vai combater esse mosquito terrível, pequeno, mas que causa um estrago gigantesco, gente. Gigantesco, é impressionante. Todos os anos é a mesma coisa, mas todos os anos as pessoas também negligenciam os cuidados em casa. Gilson me dizia aqui, né, que fez um 5S na sua casa. 5S é uma limpeza geral, tá, gente? No quintal da sua casa, ficou todo quebrado, né? A idade, a pessoa fica com as juntas doendo, onde tem osso dói, mas ele disse que valeu a pena, porque agora é só manutenção. Isso, é uma coisinha pequena ali, fácil, uma coisinha pequena aqui. Não deixa acumular, gente, porque é pior. Você vai adiando, protelando, quando você vê o quintal, tá aquela bagunça.
3: Pra quê? Tem coisa
1: aí que você vai ter
3: não
1: um trabalho
3: serve pra todo. Nada.
1: E não, coisas inúteis,
3: vou, né, deixar que não serve essa, mais essa lata pra aqui nada. Essa lata de tinta aqui.
1: É. Quem pode, sabe, né? Eu não precise, né?
3: É sempre essa palavra.
1: A desculpa do acumulador.
3: Exatamente,
1: Claudio. Eu vou precisar, daqui a pouco o quintal tá cheio, gente. É. Então você fazendo a sua parte, a gente chega lá. Porque eu, como o Gilson diz aqui, eu acho interessante, é a única doença evitável que a vacina está em casa.
3: Isso.
1: Você tem a vacina em casa. Qual
3: você,
1: é a vacina?
3: Você que tem a cura.
1: Você cuidar do seu quintal, não jogar objetos que acumulem água das chuvas no quintal da sua casa. Temos uma coleta regular de lixo, não tem para que você estar jogando lixo no quintal. É a única doença evitável que a vacina está em casa.
3: Isso.
1: Você tem a vacina em casa. Qual
3: você,
1: é a vacina?
3: Você que tem a cura.
1: Você cuidar do seu quintal, não jogar objetos que acumulem água das chuvas no quintal da sua

0: outra. Orientar o vizinho do lado, o vizinho do outro, não é? O vizinho da frente, o seu quarteirão, o seu bairro, a sua comunidade. Obrigado, Dinho, um grande abraço. A dengue a gente combate juntos, é um problema de todos, mas a solução também. Tem presentinho aí, é?
1: Para entregar um brinde para Dinho.
0: Ah, é? Ah, tá ok.
1: Vai colocar na geladeira.
0: Isso caiu
1: é um imã de geladeira,
0: pô. É, eu sei. Caiu da bolsa, não foi?
1: Não, eu acho que é isso.
0: Caiu da bolsa.
1: Não aceita nenhum presente.
0: Isso aqui eu ganhei faz tempo. Isso aqui eu ganhei. Muito.
1: Não, compa, lê para o Wellington. Manda entrega aí, papá.
0: Liga aí, foi a gente que mandou.
1: Apresenta os seus amigos.
0: Fazer uma dedicatória, né?
1: É, pronto.
0: Deixa aqui, vai fazer uma dedicatória e mandar para ele. Daqui a pouquinho.
1: Imagina a mensagem que ele vai mandar. Fabinho, que já que ele encontra ele, eu não digo
0: pra
1: nada.
0: Para você não atrasar os seus dias, né?
1: Olha, Fabinho. Para você não atrasar seus dias do ano passado.
0: Rapaz, não entregue, não.
1: Fique atento às datas. O feriado. Eu, do jeito que as coisas estão, vai errar.
0: Vamos não lá. Vá, não, viu? Chegou a hora de falar com o nosso público ouvinte, não é? Girar aqui pela internet e já que abraçar a todos que acompanham a gente. Quem nos mandou mensagem, gente? Arleide. Pode liberar o áudio aí, viu, o Gilson Feitosa? Libera o áudio, você está no comando aí. Libera o áudio para a gente trazer já as primeiras participações. Olá, bom dia.
2: Bom dia, Cláudio Márcio. Que Deus abençoe o nosso dia, nos cubra de bênção, saúde e paz. Quero mandar um alô para toda a minha família, para todos meus amigos e amigas, para meu sobrinho Alex e a esposa dele, Mônica, para a Pereirinha, para minha irmã Arlete e para todos que estão ouvindo essa rádio, que é uma maravilha. Escuto ela de 7h30 da manhã até meio-dia, certo? Então, e para você, um alô muito especial. Que Deus lhe abençoe, lhe dê saúde, paz, felicidade. Que Deus ilumine seus caminhos. Que Deus abençoe você e sua família. Tá certo? Fique com Deus.
0: Amém. Tenha um bom dia. Amém, Arleide. Você e todos nós também. Muito, muito obrigado. Um abraço ao Sargento Pereira. Grande abraço, Pereirinha. Ele mandou um áudio aqui, mas eu não sei se posso ou não produzir. Não é, vou verdade. Arriscar. Diz só com joinha, ok, se a gente pode reproduzir, viu, Pereira? E aí a gente coloca no ar, que é tudo ao vivo aqui. A gente não tem como em estar off, observando em off de maneira nenhuma. Querido Continha diz aqui, bom dia, Cláudio e Gilson. Ligado da melhor. Hoje na cozinha, almoço da minha querida mãezinha. Muita informação boa. Sabe aquele tema que a gente vinha tratando? Você fala de uma pessoa e ela aparece? Você lembra de um ditado bem conhecido? E ele me lembrou aqui. Ditado conhecido que a gente tinha na época de criança. Já dizia a minha avó.
1: Falou
0: do mal, prepara o pau.
1: Eu sabia que vinha essa aí.
0: E é a nova.
1: E
0: a
1: gente tava falando mal mesmo.
0: E muito.
1: Quis fuiambar com ele, que ele nunca mais apareceu. Exatamente. Que não é o Fábio Guedes. Que também, inclusive, diga-se também, de passagem.
0: E que você falou.
1: Vamos e você ser, falou aqui também. Sincero, e você, né, disse na cara dele.
0: E você falou, né?
1: É. Não vem mais dar nem ousadia.
0: Mas você falou outras coisas. Eu não posso dizer, revelar. Mas vou revelar em off.
1: É, não revele não, senão são três casamentos destruídos. A não ser que ele, a nostalgia dele vem falando cada bobagem, como diz guitarra, cada bobagem mesmo.
0: Você não meu. Tem mulher não.
1: Cada bobagem, os homens casados.
0: Quantas bobagens, né? Nosso amigo Palé, bom dia.
3: Bom dia, Cláudio Márcio, bom dia, Jesus Feitosa, Fábio Guedes, Valdo, bom dia a todos, Delmirense. Estou aqui remando devagarzinho. Me ajeitando aqui, aos poucos, né? E vamos que vamos. Dois doutores do rádio.
0: Doutores é bom.
3: Tem pra quem quer. Aí estamos se ajeitando por aqui. Ah, bom dia, fique com Deus. Bom final de semana para todo mundo.
0: Amém, Palé. Alô, bom dia.
4: Bom dia, meus amados irmãos.
0: Bom dia, irmã Célia.

0: Bom dia.
1: Deus abençoe vocês, amado. Feliz dia e também um feliz final de semana para todos vocês e sua família.
0: Que
1: Deus
0: seja.
1: Os abençoe grandemente, em nome de Jesus. Amém.
0: Amém,
1: Cláudio, muito obrigada pelos meus bom dia, viu? Opa. Que você tem me dado. Eu estou sempre na escuta.
0: Muito bem.
1: Que Deus abençoe vocês sempre, com essa alegria no coração que contagia todos nós, em nome de Jesus. Amém.
0: Amém, amém. Grande abraço. Irmã Célia, é de coração, pode acreditar, assim como também as mensagens que vocês nos mandam, essas manifestações de carinho que nos gratificam muito. Eu fico só imaginando, não é, Gilson, as pessoas tirando um tempinho do seu dia,
2: isso, pronto, isso.
0: Do dia ali que já é muito corrido, para pegar o celular e mandar uma mensagem para a gente.
2: Aquilo que eu falei,
0: uma mensagem de bênção, uma mensagem de carinho, uma mensagem... Gente, você não sabe quanto é gratificante tudo isso,
2: muito,
0: né?
2: Bom.
0: Eu fico imaginando e agradeço muito. Eu sei que a vida é muito
2: não
0: corrida.
2: Estamos sós, né?
0: Não estamos sós, é verdade. Isso é a grande verdade. Tem mais gente? Alô, bom dia.
3: Bom dia, Cláudio e Márcio. Eu gostaria que você trocasse os parabéns aí para minha neta, Maria Ângela. Está fazendo 15 anos hoje, viu?
0: Muito bem, Maria Ângela, neta da nossa querida Helenice, do bairro Novo Horizonte, completando idade nova hoje. Parabéns, felicidades, saúde, paz, muitos anos de vida. Em meu nome, em nome do Gilson Feitosa e todos que fazemos o Cidadania Delmiro. Vamos lá, produção toca então, os parabéns aí, por favor, vamos lá. Ainda bem que a gente não está ao vivo nas plataformas.
4: Parabéns, parabéns, parabéns pra você.
0: Tem aplauso não? Cadê os aplausos, minha gente? Parabéns sem aplausos.
2: Deu
0: aplauso.
2: Tempo aqui, pô.
0: É incompleto, né?
2: Já tiraram tudo aqui que
0: peguei,
2: eu nunca vi.
0: Peguei um pulo 10, meu filho. Bota 10 lá, vá na, na busca aí. Vá, bota o número 10zinho.
2: Eu vou achar aqui. Armou nervosa, não mexer mais nunca.
0: Yara Lima, minha querida, um abraço. Ó. Obrigado, viu?
2: Aí,
0: atrasado, mas veio.
2: Quem mexe nesse botão, em nome de Jesus, mexa no botão da sua camisa.
0: Os dedinhos nervosos. Rapaz, fiquei com medo agora.
2: Rapaz, que isso?
0: A Yara Lima, bom dia, Yara.
5: Bom dia, Cláudio Márcio, toda a equipe do microfone aberto.
0: Cidadania Delmiro, não é? Mas está tudo bem.
2: Está em casa.
0: Está em casa, a mesma coisa. Um abraço, irmão Gilson Barbosa. Um abraço, obrigado, irmão Gilson, está lá ouvindo a gente. Freitas Quentinhas, já colocou aqui o cardápio de hoje.
2: Olha, tem só, peixe.
0: Tem um peixinho hoje. Tem feijoada, calabresa, frango assado e cozido. Rapaz, que variedade, hein? Valeu, Freitas. Um abraço para vocês. Abraço ao Nininho das Quentinhas também, que é também um excelente tempero. A Isaura ouve a gente lá todos os dias. Presbítero Ivo. Bom dia, Cláudio Gilson. Que a paz, o amor, a alegria de viver e a presença de Deus Altíssimo estejam com todos nós.
2: Amém.
0: Hoje e sempre. Amém.
2: Amém, irmão.
0: Zé da Lagoinha, que diz aqui, 10 de julho, Cláudio Gilson, sexta-feira. Obrigado, Deus, por mais um dia, né? Esteja à frente de tudo. Abençoe a minha vida, a nossa vida. Proteja a nossa família e nos conceda um final de semana de paz. Amém, não é? Estou ligado, ele diz aqui.
2: Ô, Zé, eu vou entregar. Ele disse que eu só vou para a Lagoinha quando o Zé disser que vai pagar uns 4 sanduba para a gente ir lá. Né?
0: É, lá no Salatiel. Ah, não, na hamburgueria.
2: Não, na hamburgueria, né? Dele. É, na hamburgueria.
0: Na Maia lá.
2: E só quer 4. Olha, tá vendo, Zé? Os outros assim, paguem um, né? Eles querem pagar uns 4. Vamos comigo, então paga mais 4 para mim também.
0: Ai, um abraço aí ao Wallace ouvindo a gente. Conhece o Wallace?
2: Wallace.
0: Bom dia.
2: A Wallace, irmão,
0: da
2: Fernanda, da Uninter.
0: Isso. E a mamãe deles, sabe o nome dela? Ouve a gente sempre. Programação da Alternativa.
2: E ele grava, viu, Cláudio?
0: É, a Luciene.
2: Ele
0: um
2: prova,
0: abraço,
2: viu?
0: Viu, gente? É verdade.
2: Ele aqui, eu não escuto, não, aí vai e coloca.
0: Um abraço, Fernanda, aí na Uninter. Tá ligada lá no nosso programa também. Valeu, gente.
2: Mandar Cláudio para estudar, viu? Vou ter um curso muito bom que eu vi aí, Fernando. Para ele, tem.
0: Qual a indicação que você me faz?
2: Depois eu lhe digo. Você está merecendo.
0: Deve ser muito bom para não dizer.
2: Teologia.
0: Teologia.
2: Para você estudar um pouco.
0: Um certo momento na minha vida eu pensei em fazer teologia e ir para o seminário também.
2: Uá, porque você está precisando descarregar tudo isso que você está nesse seu corpo.
0: Descarregar tudo tem que ser um seminário. Ah, a dona Toinha, querida dona Toinha, ouvindo a gente lá na Rua do Mareval, a mãe do nosso querido, saudoso, inesquecível Maçã.
2: Cara, saudades.
0: Um abraço, viu, dona Toinha, que Deus a abençoe. Muito obrigado.
2: E de hoje,
0: obrigado.
2: Principalmente, às sextas, né?
0: É verdade. Ixi, esse dia, quando toda sexta-feira, eu me lembro muito bem. Maria, minha querida, bom dia.
6: Bom dia, meninos, muito bom dia. Deus abençoe nessa sexta-feira com toda sorte de bênção, né? Um cheiro, dona Terezinha, né? Saúde para sua irmã, dona Terezinha, que Deus abençoe, Deus continue cuidando dela, né? Da nossa saúde, para a glória de Deus, né? A vitória. Um cheiro no coração da minha amiga André, que está lá, né? A Gisele já está por casa, com o pequeno, graças a Deus, deu tudo certo, né? Em nome de Jesus. Bom dia para a Jane, para a Dacirene, para a Rosana, para a Elisete, para São Antônio e seu Francisco, para todos, né? Que Deus abençoe grandemente as nossas vidas, nossas casas, nossos lares, nossas famílias, né? Cada cantinho desse universo, que é a mão do Senhor, continue cuidando, né? Daquilo que nós não podemos cuidar e nos capacitando, né, meninas? Para que nós possamos cuidar daquilo que a gente sabe que está ao nosso alcance, que nós conseguimos. E vamos ter cuidado, sim, né? Sim, muito cuidado com água, com sujeira, com tudo, né? Com tudo. Porque essa dengue não é brincadeira. A chikungunya, misericórdia. Eu estou aqui parecendo que fui atropelada, né? E são sequelas. São sequelas da chikungunya, né? Minha perna inchada, meus joelhos doendo, essa frieza colabora para tudo isso, né? Mas estou de pé, de posse de vitória, graças a Deus. Cheiro no coração de vocês e continue aí, né? Com as graças de vocês, que a gente ri muito aqui do outro lado. Deus abençoe grandemente. E parabéns para todos os aniversariantes do dia de hoje, de amanhã, de domingo. Chuva de bênção na vida de todos. Deus abençoe grandemente a todos.
0: Chuva de bênçãos para você também, Maria. Um abraço. Obrigado pela fidelidade aqui com o nosso programa. Você decide, Cláudio, se coloca no ar ou não. Mostra pro Gilson, não tem como. Eu vou arriscar aqui, vamos lá.
2: Rapaz.
7: Cláudio, bom dia. Eu não sabia que você acreditava em contos de fada, em Papai Noel, gnomo, essas coisas, não.
0: Por quê?
7: Você acreditar que Gilson fez uma faxina em casa? Fez nada, esse preguiçoso. Quem fez foi a mulher e os filhos. Isso, no mínimo, ele pegou a vassoura e levou para a mulher que ela pediu. Valeu, cara, bom dia.
0: Eu também acho, mas eu não quero dizer, para depois não dizer que eu que sou, né, um fofoqueiro, falador, enfim, mas eu também acho.
2: Mas sargento, eu que mais defendo faxina, aqui.
0: Dessa geral aí, ele contribuiu apenas em transportar a vassoura até o quintal.
2: Eu que mais lhe defendo. Aí você não bota nada para ele, aí você já combinou para ele jogar isso no ar, se eu soubesse aqui, eu tinha desligado o botão. Obrigado pela parte que me toca.
0: Professora Aparecida, um abraço. Tá vendo aí? Eu disse, você quis colocar no ar. Um abraço
2: tá
0: aqui.
2: Tá bom.
0: Professora Aparecida, obrigado pelo bom dia, tá? Muito, muito obrigado. Ela manda aqui um bom dia. Mandou, respondi, ela mandou bom dia, né, novamente. Mas enfim, vamos lá. Um abraço ao querido Diacis. Tá ouvindo a gente, a Silvana. Bom dia a todos e todas. Uma ótima sexta-feira, Cláudio. Lá na lanchonete Tio João, o melhor lanche da cidade.
2: Ó, diga o Diacis que eu vou passar. Ao lado da eu ainda não falei porque eu não sabia. Agora eu vou dar um grito, viu? Diacis, quando você. Eu vou pra Jean, sábado. Quando você ouvir alguém. Alô, Diacis! Vai saber que sou eu.
0: Ele não te conhece ainda pessoalmente, né?
2: Nós nos conhecemos lá, tem muitos anos. Tem muito na época do Odil Bland, das corridas ali, festival, né? Eu ficava lá, o Diacis era o nosso point ali, era o nosso suporte.
0: Era a sede.
2: Era a sede, a gente ficava lá, era quem dava todo o apoio pra gente. Acredito que ele não lembra, mas eu vou dar um grito. Quando você ouvir, alô, de Assis! Fui eu, viu, de Assis?
0: Quando você ouvir um doido gritando na porta, é Gilson.
2: Passando numa motoca aí.
0: É, numa moto, aquele mal sabandado. Gente, bom dia, Cláudio e Gilson, aos amigos e familiares, uma sexta-feira de bênçãos para todos nós. É, Cláudio, ouvindo vocês falar do feminicídio, está muito alto realmente o número no Brasil. Sobre as escolas com ar-condicionado, no nosso tempo não tinha nada disso. Parabéns à prefeita Ziane Costa. Eu acompanho tudo daqui. Rapaz, no nosso tempo sequer tinha carteira para a gente sentar.
2: Tem ventilador. Exatamente.
0: Tinha ventilador. No máximo, ainda alcancei no Francisco Rosa aqueles de teto. Ainda tinha lá.
2: Com o perigo de cair, né?
0: Com o perigo de cair na cabeça, que era... Zua dava mais, atrapalhava até a aula.
2: Era mesmo, o Fábio falou muito bem. Como um gó, ó.
0: É.
2: Para entrar um ventinho.
0: Como disse um amigo meu, combongó. A casa cheia de combongó.
2: Tem um, esse mesmo entrou ao vivo aqui. Diz que a França jogou bem e bem belê. Ó, bem belê.
8: Eu queria ver meu amigo, mano. Assim, como é que tá? Ei, Cláudio,
0: menino
8: lá.
0: Tem um trauma de um caminhando.
2: Você viu, Cláudio Macho, ontem o jogo muito bem. O Lise tocou aquela bola para Bembeleu. Que Bembeleu. na França você conhece, Fabinho, bem beleza, mas ele hora ou outra tá lá, viu, com você no Jornal 4-2, viu?
0: Já deu uma dessa lá também.
2: Já.
0: Já, com certeza. Lá. Henri consente.
2: Ô liso, tô eu, cara.
0: Um abraço a dona Terezinha, ela não mandou mensagem hoje, mas sei que está ouvindo a gente. Um abraço também a André, um abraço a Lena na 1º de maio. Também na 1º de maio o Carlos Alberto, mas na Uniclínicas, mas não reside na 1º de maio. Aliás, comunidade da 1º de maio, feliz da vida com o pavimento asfáltico, né? Que chegou lá em todas as travessas. Ninguém nunca imaginaria ou imaginava que o asfalto ia chegar ali e chegou, né?
2: E aquela travessa, Cláudio, que é um calçamento horrível, Fabinho. Lembra que tem umas lojinhas perto do antigo, daquela antiga casinha, não tem casinha, uma escolinha tem ali? Você dobrando a esquina, tem um Barbosão, o mais antigo, que fica de esquina.
0: Sim.
2: Aí você
0: sim.
2: Vai atravessa para ir para Luiz Augusto.
0: Sim. Lembra? Sim. Por trás da Padre Anchieta.
2: Pronto, e quase foi a Ledinha, ali quase em frente à Ledinha.
0: Isso. Isso, ali mesmo.
2: Apoio aquele pedaço ali, quando passa. Asfaltado, não acredito, não, que até aqui. Tá bom.
0: Pensou, rapaz.
2: Lá no Bom Sossego, Cláudio, tem uma ruazinha lá que os meninos fizeram. Foi fazer o calçamento lá, que era só para calçar. Como o Proestrada é para calçamento e manutenção de onde já tem asfalto,
0: sim.
2: O carro estava lá, o cara disse, o povo da rua quer que eu asfalte. Eu, olha, Dona Maria disse, nem queria, pô, passe, meu filho.
0: Pai, nunca aconteceu isso aqui.
2: Já botaram as pedinhas de calçamento.
0: Valeu, gente, muito obrigado pela participação de cada um de vocês. Olha, vamos falar de coisa séria, gente, porque o Emoal está com o banco de sangue em uma situação crítica. Falta sangue de todos os tipos, tá, gente? Então, você que é doador, você atende os critérios para doação, doe sangue. Isso. Doa sangue é vida. Salve. Todos os hemocentros aqui do Nordeste estão em estado crítico. É aqui, é na Bahia, é em Sergipe. Eu acompanho todos os telejornais desses estados e vejo que a situação é a mesma. Crítica. Então, se você pode doar, doe. Se você atende aos critérios, doe sangue. Doa sangue é doar vida. Mas temos uma matéria, não é, Gilson, que fala sobre isso, o estado crítico do banco de sangue do Emoal Alagoas. Vamos acompanhar.
9: Após um período festivo, o estoque de sangue acaba ficando comprometido. Só para a gente ter uma ideia, no Hemocentro hoje tem menos de 30% do ideal para abastecer os hospitais do estado. Isso não pode acontecer, isso é muito urgente para que seja resolvida a situação. E como é que se resolve? Com a doação das pessoas. Quem vai conversar com a gente sobre isso, sobre como fazer a doação, é a Paloma Carvalho, que é assistente social aqui do Emoal. Paloma, é importante essa conscientização, principalmente num período assim, que o estoque está bem baixo, né?
10: É, exatamente. Como nós tivemos as festas agora de São João, São Pedro, e também tivemos a questão da Copa, então houveram poucas doações, porque as pessoas gostam mais de aproveitar as festas, esquecendo de ajudar o próximo, né? E tem muitos acidentes, muitas cirurgias que acabam sendo suspensas devido à falta do sangue.
9: E como é que as pessoas podem fazer para vir aqui fazer a doação?
10: É, para você vir fazer a doação, você tem que estar alimentado, tá? Tem que ter dormido bem à noite, trazer o documento original e oficial com foto, ter entre 16 até 60 anos para doar a primeira vez. Lembrando, os menores de idade têm que vir acompanhando do responsável legal, não pode ser só a pessoa que mora, que às vezes moram com os avós, né? E aí tem que ter realmente o documento comprovando que é o responsável legal e vir com um pouquinho de tempo para tentar salvar até 4 vidas a cada doação.
9: Então, o ideal é que as pessoas não venham só quando tem algum familiar que está precisando, muitas vezes há aquela divulgação. O importante é ser um doador regular, né?
10: Exatamente. E isso acontece todas as vezes que eles passam por nós do serviço social. Essa orientação, que você não faça sua doação somente quando alguém conhecido estiver precisando. Se torne um doador regular para que a gente possa continuar com o estoque ideal. Porque se a cada pessoa fizer pelo menos 2 doações de sangue ao ano, já ajuda demais no nosso estoque. Nós temos o Emoal Trapiche, que funciona de segunda a sexta, de 7 às 18, e dia de sábado funciona até às 17, de 7 às 17. O Emoal Via Expressa, que funciona de segunda a sexta, de 7 até às 18, e temos também o Emoal em Arapiraca, que fica no bairro Eldorado, que funciona de segunda a sábado, de 7 até às 18. Então, a gente pede que quem puder nos ajudar, compareça ao EMUAL mais próximo da sua casa, para fazer a sua doação e conseguir salvar vidas.
11: Muito obrigada por essa informação e também por esse alerta, né? Olha como é que está o EMUAL, a gente está...
0: Muito bem, aí são imagens que a gente não tem o recurso de mostrar, não é? Mas aqui a gente dá para descrever para vocês como estão as prateleiras, não é? Dos freezers ali, dos refrigeradores do EMOAL. Limpas, praticamente sem nada. Menos de 30% do estoque, gente. É muito pouco para você, não é? Manter, né, um sistema de saúde do tamanho do estado de Alagoas, porque temos apenas o EMOAL na capital e o EMOA em Arapiraca. Então a gente precisa... de doações, a gente precisa de doações, gente. A gente fala gente é porque ninguém sabe o dia de amanhã, ninguém sabe nem o minuto seguinte, daqui a pouco. Todo mundo pode ser vítima, né, de um acidente, todo mundo pode ser acometido de uma doença grave que evolua para uma situação grave, onde você vai necessitar de sangue. Enfim, pensa em você, pensa na sua família, pensa nos seus amigos, que podem ser aí, ou precisar de uma doação de sangue, ou precisar de sangue. Independente do tipo, né? Então, a doação ela é muito importante. Se você atende aos critérios de doação, doe. O Gilson aqui, vez ou outra, doa sangue.
2: Eu estou agora vários, periodicamente.
0: Periodicamente.
2: Falta 4 meses.
0: Tem um amigo também, o Vaguinho, né? Que aqui a gente pode revelar o nome. Vaguinho também é doador.
2: Givaldo.
0: Periódico.
2: Foi
0: Givaldo
2: comigo,
0: é doador periódico.
2: Uma vez.
0: Quer dizer, seja um doador periódico também. Por que não? Se você tem sangue suficiente para doar, e tem gente até que necessita doar, não é? Tem que doar sangue. Então doa sangue, gente. Vamos ajudar o EMOAL,
2: Fernanda, né?
0: Fernanda também.
2: Pronto, impressionante. Eu tinha feito a doação em Paulo Afonso, que eu fui esses últimos dias em Paulo Afonso. No dia que eu só não fui no, aqui no Agarrais, porque quando eu já tinha dito que iria para Paulo Afonso, sim, com a equipe, aí veio a informação que seria o pessoal estava vindo para o Agarrais. Ah, mas eu já tinha prometido, fui a Paulo Afonso. Uhum. E lembrando da Fernanda, eu disse, eita, aqui em Paulo Afonso, Fernanda, eu falei até para as meninas lá, né, do EMOBA, lá.
0: É,
2: EMOBA. Aí, até a menina aqui, uma amiga minha,
0: 11 horas.
2: Aí ela vem sempre aqui, aí, coincidentemente, ela vai mandar uma mensagem, dizendo, lembrei da sua mãe, estou fazendo a doação de sangue aqui no Agarrais. Né, de forma coincidência, muita coincidência. E assim, ela também, Cláudio, ela... Chegou o período, porque você tem, não é? Você não pode estar todo mês doando,
0: não,
2: né?
0: Não,
2: você, são 4 meses, né? E para ter a recuperação.
0: Esse é o período.
2: Isso. E eu vou fazer. Eu sempre, né? É para mim, eu já guardei para mim isso comigo, cara. E se eu puder estar sempre, graças a Deus, com fé em Deus, Senhor, de me dar sempre saúde, para mim estar fazendo isso, Cláudio. Porque você vê os relatos lá das meninas que ficam fazendo, né, a coleta. Cara, aí você vê o quanto é importante aquele momento seu, viu?
0: Exatamente.
2: É muito triste, cara. Situações que elas contam lá que você fica a se perguntar. E principalmente com famílias carentes.
0: Exatamente.
2: Que não tem pessoas, não tem conhecimento para estar trazendo alguém para ajudar, para fazer uma doação.
0: É por isso que os bancos precisam estar abastecidos.
2: E ó, foi por conta das festas.
0: Justamente para atender essas pessoas.
2: Agora, é triste também porque muitos procuram, né, cara?
0: Muitos procuram.
2: Tem, às vezes tira alguém ali.
0: A maioria vítimas de acidentes. Acidentes que teve ali como fator determinante a embriaguez, isso, a irresponsabilidade. E aí você, né,
2: termina
0: muitas vezes
2: tirando de alguém,
0: que
2: é emergência, né, chegou ali na
0: emergência,
2: hora.
0: É prioridade, mas muitas vezes você tira de uma pessoa que está precisando
2: numa desse fila de espera ali, né, cara,
0: uma fila de espera
2: com uma cirurgia e outra
0: ajuda coisa, gente, assim. Doe, tem um EMOAL em Maceió, mas tem um EMOAR em Arapiraca, você pode doar também, é mais próximo aqui, faz essa doação periódica se você atende aos critérios, que é muito importante. Eu acho que por hoje era isso que tínhamos, não é, meu querido Gilson Feitosa? A gente vai encerrar o nosso programa de hoje agradecendo a todos pela gigantesca audiência. O Som da Alternativa, não tenho dúvidas, que ecoou pelos quatro cantos também na nossa cidade, nessa sexta-feira maravilhosa. A vocês que nos deram essa audiência fantástica e maciça durante toda a semana, muito obrigado. Que Deus abençoe a cada um de vocês, a cada lar, a cada casa, cada pessoa que ficou ligada com a gente até aqui. E claro, toda a nossa gratidão, nosso muito obrigado. E a vocês eu lembro sempre que nenhuma dificuldade é tão grande assim, mas nenhuma mesmo. Quando a gente tem fé e acredita em Deus, tudo é possível, mesmo aquela dificuldade que pareça que não, que parece que não tem solução, mas tem sim. A fé em Deus, ela muda tudo, tá, gente? Tchau, pessoal, bom final de semana, um abraço, meu irmão, pra você.
2: Você também, meu irmão.
0: Se cuidem, tá? E até segunda-feira, 7 horas da manhã, com o microfone aberto, se Deus quiser e assim nos permitir. Ele há de querer, consentir e permitir.
2: Dia 15, viu?
0: Dia 15.
2: Odisseia.
0: Odisseia, é mesmo, tá chegando o dia, não é?
2: Viu? Dia 15.
0: Você foi assistir ontem A Morte do Demônio?
2: Deus me defenda.
0: Minha gente. Só Eduardo, meu genro, e Guilherme, meu filho, pra ter essa coragem.
2: Nunca vi, não. Ele não perde nem um filme, né?
0: E olha, tem um, além da Morte do Demônio, o título já é impactante. Uhum. Aí embaixo, Em Chamas.
2: O cão morrendo em chamas, eu vou te contar.
0: Minha gente.
2: Dá uma curiosidade.
0: Será que é aterrorizante? Tchau, pessoal. Até segunda.
2: Até segunda, meu irmão. Obrigado, obrigado pelo carinho. A você, meu querido ouvinte, muito obrigado. Que Papai do Céu continue nos abençoando. E ao Senhor, meu Deus, obrigado pelo encontro de hoje. E que o Senhor nos conceda na próxima semana mais um encontro aqui na nossa Alternativa FM. Segunda, no Manhã de Sucesso. E na sexta que vem, em mais uma edição do Nossa Cidadania. Manda um abração, meu compadre Fábio Guedes. Daqui a pouquinho, viu? 12:15, ele estará presente aí com o Jornal 142. É só você acessar no YouTube, no Instagram, nas redes sociais aí, vai encontrar e vai acompanhar. Inclusive, sobre o Emoal, ele vai estar trazendo as imagens do áudio que a gente trouxe aqui e do acidente, né, que aconteceu logo cedinho, pelas primeiras horas da manhã, na AL-145, próximo ali ao Campo do Urubu, tá? Água Branca naquela região ali. Então acompanhe o Fábio Guedes hoje. Abração para ele. Bom trabalho daqui a pouquinho no Jornal 142. Voltamos segunda no manhã e sexta que vem aqui na nossa programação. Bom final de semana. Torcendo por quem? França? Já tá aí esperando. Tem Argentina amanhã. Tem aí Espanha. Porrada em Inglaterra. Se ligue e não desliga. Tchau, tchau. Bom final de semana. Gostou? A gente se vê pelos caminhos da vida, ou então a gente se encontra nas ondas da 98. Au!

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0: 11:33.
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2: Olá, meus irmãos, boa tarde a todos os ouvintes, em o nome do Senhor Jesus. Está começando aqui mais um programaço das causas impossíveis, meu irmão, minha irmã. Então, que todos sejam bem-vindos nesta tarde abençoada, a qual, meu irmão, minha irmã, o Senhor escolheu para que nós estejamos aqui reunidos, buscando a presença de Deus, buscando a direção do Senhor, em nome de Jesus, porque tudo que nós precisamos está na palavra de Deus, está no Senhor, em nome de Jesus. Então, meu irmão, nós precisamos buscar e nós vamos encontrar em nome de Jesus. Assim nos declara a palavra do Senhor: aquele que busca, ele encontra, irmão, aquele que pede, recebe. Então busque na palavra e você vai receber a direção do Senhor em nome de Jesus e alcançar o seu milagre, alcançar a sua bênção, alcançar a libertação em nome de Jesus. E creia que, agindo Deus, ninguém impedirá. E se Deus é por nós, meu irmão, minha irmã, quem será contra nós, em nome de Jesus? Então acalma o seu coração, confia no Senhor, que o mais o Senhor fará, em nome de Jesus. Então levante a cabeça, em nome de Jesus, que Deus é poderoso, meu irmão, minha irmã, para nos dar a vitória, em nome de Jesus, porque sobre todas as coisas nós somos mais do que vencedores, em nome de Jesus. Porque, meu irmão, o Senhor já conquistou lá na cruz do Calvário o castigo que nos traz a paz. Ele viveu a nossa morte para que nós venhamos viver a sua vida, em nome de Jesus. E o Senhor nos dá vida, e vida com abundância, em nome de Jesus. Amém? Então levante a cabeça e creia: não, Deus é poderoso. Deus já me deu a vitória, já deu tudo certo, em nome de Jesus. Amém? Então, lembrando a todos vocês, meu irmão, minha irmã, quarta-feira da família, na Igreja Internacional da Graça de Deus, a Igreja do Missionário R.R. Soares, Avenida Presidente Castelo Branco, número 493, em frente às Casas Bahias e Lojas Americanas, 9 da manhã, 7 da noite, em nome de Jesus, estaremos ali reunidos com nosso pastor Wellington, em nome de Jesus, a qual nosso pastor vai estar ali ministrando o curso Fé. E esse curso tem sido uma bênção para que nós venhamos aprender do Senhor, em nome de Jesus. Então não falte, busque, recorra a Deus e Deus nos dá a vitória em nome de Jesus, amém? Sexta-feira, meu irmão, da corrente da libertação, em nome de Jesus, 9 da manhã, 7 da noite, estaremos ali reunidos com nosso pastor Wellington, mensageiro da libertação, a qual nosso pastor vai estar entregando o cálice da libertação. Então não falte, você está buscando a cura, a libertação, você está buscando a cura da depressão, da ansiedade, à noite você não consegue dormir, mas busque a Deus, recorra ao Senhor, Ele é o socorro bem presente no momento da angústia, no momento da aflição. Então busque ao Senhor e Ele é poderoso para reverter qualquer situação em nome de Jesus, amém? Então acalme o seu coração, meu irmão, minha irmã, confia no Senhor, que o mais o Senhor fará em nome de Jesus. Então não ache, meu irmão, minha irmã, que você está só, não. O Senhor sempre vai estar conosco a todos os momentos, nos momentos bons, nos momentos, meu irmão, difíceis, meu irmão, que os ventos estão soprando ao contrário. Imagine Sadraque, Mesaque e Abednego, meu irmão, os ventos estavam soprando tudo ao contrário, meu irmão, mas eles acreditaram, meu irmão, não, Deus vai mudar, Deus vai me livrar da mão do rei, Deus vai me livrar da fornalha, do fogo ardente. Então, meu irmão, minha irmã, ele determinou que o Senhor ia mudar a situação, meu irmão, e Deus foi lá e mudou, irmão. Ah, mas ele passou pela fornalha. Sim, meu irmão, às vezes nós passamos pela dificuldade, porque o Senhor, ele nunca mentiu para nós, ele disse: no mundo tereis o quê? As aflições, mas tem de bom ânimo. Então nós temos que ter bom ânimo, fazer a nossa parte, que é não temer, mas crer, não, Deus vai mudar a situação. Meu irmão, Deus mudou, Deus os livrou da fornalha e Deus livrou da mão do rei, em nome de Jesus. Então, meu irmão, creia, Deus vai te levar, mas eu estou passando por isso. Não, meu irmão, Deus vai te livrar, a vitória é certa. Então levante a cabeça, não, vou passar e Deus vai me dar a vitória. Essa é uma tempestade, ela vai passar. E após a tempestade, vem a bonança. O choro dura uma noite, mas a alegria, ela vem logo pela manhã, em nome de Jesus. Amém? Então vamos ouvir o louvor, povo de Deus, povo abençoado, em nome de Jesus. Esse louvor vai para todos os ouvintes, nosso irmão Neguinho Pedreiro, seu Admar, seu Gilvan, nosso irmão seu Ferreira, que sempre está nos acompanhando, nosso irmão Elias, nosso irmão Cordeiro, seu Antônio, que sempre nos ouve, nosso irmão Pedro, Chiquinho das Gaiolas, nosso irmão Cleverson, em nome de Jesus, Dona Maria, Dona Flauzina, Dona Marinês, sempre nos ouve, Dona Elga, em nome de Jesus, Dona Risalva, em nome de Jesus, Alice, sempre nos ouve, a Rebeca, em nome de Jesus, nossa irmã Sandra, nossa irmã Cícera, em nome de Jesus, sempre estão nos acompanhando. Então, meu irmão, minha irmã, e se eu esqueci de mais alguém, mas Deus lembra de cada um dos seus, em nome de Jesus.
3: Vamos lá, Valeria.

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0: aqui, dá glória para Jesus, dá glória para Jesus.
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3: É isso aí, meu irmão, minha irmã, pode ter a certeza que Deus é poderoso para nos dar a vitória em nome de Jesus. Então, meu irmão, Deus vai fazer o impossível se tornar possível, meu irmão, em nome de Jesus, porque assim, meu irmão, nos declara a palavra do Senhor. Marcos 10, 27, ele diz: o que é impossível para os homens é possível para quem? É possível para Deus, porque para Deus todas as coisas são o quê? São possíveis em nome de Jesus. Então, meu irmão, Deus quer fazer o impossível se tornar possível na sua vida. Ah, não tem como a minha situação mudar. Ah, o médico já deu o diagnóstico. Ah, não tem como restaurar o meu lar. Ah, não tem como mudar essa situação. A depressão não tem jeito. Não, meu irmão, isso é o que o homem diz, mas não para Deus. Marcos 10, 27, ele diz: o que é impossível para os homens é possível para Deus. E Deus quer fazer o impossível se tornar possível na sua vida. Meu irmão, minha irmã, então creia, Deus é poderoso para nos dar a vitória em nome de Jesus. Então veja, meu irmão, nós servimos ao Deus do impossível. Olhando aos olhos natural, meu irmão, parece muitas vezes não tem jeito, mas aí entra o poder de quem? O poder de Deus em nome de Jesus. E Deus quer fazer a obra, Deus quer trazer a mudança na sua vida. Lembra do rei Davi, meu irmão? O rei Davi, meu irmão, era o mais jovem, era o menorzinho, meu irmão, lá da sua casa, aquele que estava lá cuidando das ovelhas do seu pai, aquele que nem seu pai lembrou seu próprio nome. Ah, tem um menor lá pastorando as ovelhas. Então, meu irmão, minha irmã, mas ali ele estava buscando a Deus, ali ele estava dedicando a sua vida, recorrendo ao Senhor. Então, meu irmão, não importa onde você esteja, mas importa onde o seu coração está. Não importa o lugar por onde quer que você ande, mas o importante é o seu coração estar na palavra, estar no Senhor, em nome de Jesus. Então veja a reação dos seus irmãos quando viram, meu irmão, seu irmão, o mais jovem, o que estava lá na lama, lá cuidando das ovelhas do seu pai. Ele foi ungido como rei de Israel. E Deus quer te ungir, te levantar, restaurar a sua vida, em nome de Jesus. Então, meu irmão, Deus quer fazer o impossível. Marcos 10, 27, ele diz, Jesus, fixando os olhos neles, respondeu, para os homens é impossível, mas não para Deus, porque para Deus tudo é possível. Então, meu irmão, para os homens é impossível. Não, ele é o menor. Não pode. Eu sou mais forte. Ele é o menor da minha casa. Não, meu irmão. Era o que os homens estavam vendo. Os homens só vê o que está diante dos seus olhos. Mas o Senhor olha para onde? Para dentro do nosso coração. Então busque a Deus. O importante é onde o seu coração está, na palavra, em nome de Jesus. Então levante a cabeça. Deus quer fazer o impossível se tornar possível na sua vida, se tornar possível na sua casa, em nome de Jesus. Então abra o seu coração, levante a cabeça, em nome de Jesus, porque agindo Deus, ninguém impedirá. Se Deus é por nós, quem será contra nós, em nome de Jesus? Então acalma o seu coração, meu irmão, minha irmã, em nome de Jesus, porque Deus é poderoso para nos dar a vitória. Deus é poderoso, meu irmão, minha irmã, para reverter qualquer situação, em nome de Jesus. Ah, mas não tem jeito, já não consigo mais. Não, meu irmão, lembra daquela mulher, 12 anos sofrendo, mas ela ouviu falar de Jesus, porque a palavra vem para nos fortalecer, em nome de Jesus. Isaías 40, versículo 29, ele dá força ao cansado e aumenta as forças ao que não tem nenhum vigor. Meu irmão, a esperança, a força daquela mulher já não tinha mais, irmão, mas ela ouviu a palavra que os fortaleceu, porque o próprio Deus, ele diz, ele dá força ao cansado. Ela já estava cansada, irmão, mas a palavra veio para fortalecer. Às vezes você está cansado desse sofrimento, dessa inquietação, dessa perturbação. Não, Deus te fortalece. Jesus Cristo te dá saúde, Jesus Cristo te dá paz, em nome de Jesus. Então levante a cabeça e creia, não, a vitória é minha, Deus é poderoso para me dar a vitória. Agindo Deus, ninguém impedirá. O que ele faz mais? Verso 30, os jovens se cansarão e se fatigarão, e os mancebos cairão, mas os que esperam no Senhor renovarão as suas forças e subirão como as asas, como a águia, correrão e não se cansarão, andarão e não se fatigarão, em nome de Jesus. Meu irmão, espera em Deus, confia no Senhor, ele te fortalece, em nome de Jesus. Então, meu irmão, mas eu já estou sem força. Não, Deus vai te fortalecer. Daqui a pouquinho nós vamos orar, nós vamos clamar, e Deus vai te dar força para você se reerguer novamente, para você prosseguir na caminhada e colocar no seu coração, a minha esperança está no Senhor. Ainda que eu andasse pelo vale da sombra e da morte, não temerei mal nenhum, porque o Senhor está comigo. Porque 1.000 cairão ao meu lado, 10.000 à minha direita, e eu não serei atingido. Levante a cabeça, o Senhor te dá força, Deus te fortalece. Lembra aquela jovem, 12 anos sofrendo, ouviu falar da palavra e o Senhor fortaleceu, porque o Senhor nos diz, ele dá força ao cansado. Meu irmão, Deus fortaleceu ela e ela alcançou o milagre. Deus te fortalece para que você venha alcançar a sua bênção, em nome de Jesus. Amém, meus irmãos. Amém. Então, lembrando a todos vocês, meu irmão, ninguém pode faltar. Deixa marcado aí, irmão. Pega aí um caderninho, anota aí o horário, em nome de Jesus, na nossa igreja, a Igreja Internacional da Graça de Deus, a Igreja do Missionário R.R. Soares, Avenida Presidente Castelo Branco, número 493, em frente às Casas Bahias, Lojas Americana, em nome de Jesus. 9 da manhã, 7 da noite, quarta-feira da família, em nome de Jesus. Estaremos ali reunidos com nosso pastor Wellington, em nome de Jesus. Então não falte, busque e recorra a Deus. Sexta-feira, da Corrente da Libertação, estaremos ali reunidos com nosso pastor Wellington, o mensageiro da libertação. 9 da manhã, 7 da noite, em nome de Jesus. E domingo, em busca do Espírito Santo, 8 da manhã e 6:30 da noite, em nome de Jesus. Então busca o Senhor, recorra a Deus, e Deus é poderoso para nos dar a vitória, em nome de Jesus. Amém, meu irmão? Então deixa marcado aí, meu irmão, não esquece de buscar, de recorrer ao Senhor, em nome de Jesus, porque Deus é poderoso para nos dar a vitória, em nome de Jesus. Agindo Deus, ninguém impedirá. Se Deus é por nós, quem será contra nós, em nome de Jesus, amém? Então vamos ouvir um louvor, meu irmão, daqui a pouquinho nós vamos orar. Você já prepara tudo aí, irmão, copo com água, fotografia, o nome de alguém que esteja cansado, já desenganado, irmão, não tem mais jeito não, mas nós ouvimos a palavra, é impossível para os homens, mas não para Deus. Deus fortalece o cansado, em nome de Jesus, amém? Então vamos ouvir um louvor, meus irmãos, em nome de Jesus.

0: Existem vitórias que parecem que nunca vão chegar. A gente ora, a gente busca. Deus tem me abençoado muito, mas existem algumas vitórias. A minha grande vitória, Deus ainda está gerando. Oh, aleluia. Mas vai chegar. Fala para teu irmão, ele está gerando. Vai chegar. O que Deus vai fazer é bem maior do que você imagina. O que ele preparou é muito mais tremendo. Amém, meu irmão?
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3: É isso aí, meu irmão, minha irmã, pode ter a certeza que Deus é poderoso para nos dar a vitória em o nome de Jesus. Amém, meu irmão, minha irmã? Então levante a cabeça e creia. Deus é poderoso para nos dar a vitória em nome de Jesus. Amém? Então não esquece, meu irmão, deixa marcado na sua agenda. É quarta-feira da família, em nome de Jesus, 9 da manhã e 7 da noite. Estaremos ali reunidos com nosso pastor Wellington, a qual nosso pastor vai estar ali ministrando o curso Fé, meu irmão. E esse curso tem sido uma benção na nossa vida, em nome de Jesus. Amém? Sexta-feira da Corrente da Libertação, 9 da manhã, 7 da noite, em nome de Jesus. Estaremos ali reunidos com nosso pastor Wellington, mensageiro da libertação. Então você que está aí triste, tem sido vítima de inveja, de macumba, depressivo, ansioso, recebeu um diagnóstico do médico, não tem mais jeito, não, meu irmão, busca Deus e Deus nos dá a vitória. Conhecereis a verdade e a verdade vos libertará, em nome de Jesus. Então busque conhecer a verdade, busque a palavra de Deus, que é a verdade, em nome de Jesus. Amém? E domingo, em busca do Espírito Santo, 8 da manhã e 6:30 da noite, em nome de Jesus. Amém, meu irmão, minha irmã? Então acalme o seu coração, confia no Senhor, que o mais o Senhor fará, em nome de Jesus. E Deus é poderoso para nos dar a vitória, reverter qualquer situação, não importa qual seja o quadro, qual seja o diagnóstico. É impossível para o homem, mas não para Deus, porque Deus nos fortalece, Deus nos dá a vitória, como nós ouvimos a palavra de Deus, Marcos 10, 27, em nome de Jesus. Para os homens é impossível, mas não para Deus, porque para Deus todas as coisas são o quê, meu irmão? São possíveis, em nome de Jesus. Porque o Senhor dá força a quem? Ao que está cansado, ao que está triste, ao que está desenganado, aquele que perdeu a esperança. Ah, não tem mais jeito, não. Não, Deus dá vitória. Deus muda qualquer situação, em nome de Jesus. Então Deus sempre quer nos dar vitória, porque Ele diz, Isaías 40, versículo 29, Ele nos diz, meu irmão, Ele dá força ao cansado e aumenta as forças ao que não tem nenhum vigor, aquele que perdeu a esperança, aquele que já acha que tudo acabou. Não, não tem mais jeito, não, meu irmão. Deus dá força, Ele nos fortalece, em nome de Jesus. Então, levante a cabeça, calma o seu coração e confia no Senhor, e o mais o Senhor fará. Agindo Deus, ninguém impedirá. Se Deus é por nós, meu irmão, minha irmã, quem será contra nós? Em nome de Jesus. Então escreva aí, meu irmão, o nome dessa pessoa que está sem força, perdeu a esperança, sem expectativa de vida, sem expectativa de mudança. Não, meu irmão, nós vamos orar e Deus dá vitória e Deus fortalece. Imagine só, olhando aos olhos natural, Sadraque, Mesaque, Abednego, não tinha como sair daquela situação. Era o que os homens diziam. Mas agindo Deus, ninguém impedirá. Deus deu força para eles, meu irmão. Era impossível para os homens, mas não para quem? Não para Deus, em nome de Jesus. Amém? Então acalme o seu coração, levante a cabeça e creia. Não, Deus vai mudar a situação. Deus é poderoso e nós vamos determinar em nome de Jesus. E a vitória chega, a bênção acontece em nome de Jesus. Amém? Aquele que crê verá a glória de Deus, verá o poder de Deus operar em nome de Jesus. Amém, meu irmão? Então levante a cabeça, não desanime, mas confia no Senhor de todo o coração, em nome de Jesus. Amém? Então não esquece, irmão, quarta-feira da família, em nome de Jesus, 9 da manhã, 7 da noite, na Igreja Internacional da Graça de Deus, Avenida Presidente Castelo Branco, em nome de Jesus, número 493, em frente às Casas Bahias, Lojas Americanas, sexta-feira da Corrente da Libertação. Não falte, 9 da manhã, 7 da noite, estaremos ali reunidos com nosso pastor Wellington, mensageiro da libertação. E domingo, em busca do Espírito Santo, nós temos que buscar, meu irmão, nos fortalecer no Senhor e na força do seu poder, em nome de Jesus. Então acalma o seu coração, meu irmão, minha irmã, e descansa. Confia no Senhor, que o mais o Senhor o fará, em nome de Jesus. Amém, meu irmão? Então descansa, calma o seu coração, em nome de Jesus. Amém? Então vamos ouvir o louvor, povo de Deus. Daqui a pouquinho nós vamos orar em nome de Jesus.

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2: É isso aí, meu irmão, minha irmã, pode ter a certeza que Deus é poderoso para nos dar a vitória em nome de Jesus. Então nós temos que esperar, meu irmão, na providência. Já orou, meu irmão? Então agora nós temos que esperar e confiar no Senhor em nome de Jesus. Pode ter certeza, meu irmão, minha irmã, que a bênção chega, o milagre acontece em nome de Jesus. Então você já orou, já determinou em nome de Jesus. Então espera, confia, que a bênção chega em nome de Jesus. Lembra do rei Ezequias, em nome de Jesus. Orou, buscou a face do Senhor, chorou, meu irmão, muitíssimo. E Deus ouviu as suas orações e viu as suas lágrimas, meu irmão, e Deus acrescentou a ele quantos anos, meu irmão? Mais 15 anos, em nome de Jesus, amém? E Deus só vem para acrescentar na nossa vida. Deus só vem para acrescentar em nome de Jesus, meu irmão. Então acalma o seu coração, busque, já orou, seja paciente e espera no Senhor, que o mais Ele o fará, e Deus sempre vai nos dar a vitória, porque sobre todas as coisas, meu irmão, nós somos mais do que vencedores em nome de Jesus. Então nós temos que buscar, recorrer a Deus, para que o Senhor venha nos dar a vitória em nome de Jesus. Então, meu irmão, minha irmã, acalma o seu coração, e Deus é fiel em nome de Jesus. Então, rei Ezequias, meu irmão, minha irmã, adoeceu da enfermidade mortal. Deus diz: põe ordem à tua casa, porque certamente morrerás e não viverá. E ele orou, meu irmão, buscou a face do Senhor, e Deus deu a vitória em nome de Jesus. Lembra de Jó, meu irmão? Estava passando um momento difícil, meu irmão, mas aí ele estava orando pelos seus amigos, e Deus mudou aquela situação em nome de Jesus.

0: Então é isso aí, meu irmão, é confiar no Senhor, que Deus vai dar a vitória, que Deus vai reverter qualquer situação. Então, não importa o cativeiro que você esteja vivendo, mas creia, não, Deus vai virar em nome de Jesus. Então veja, quantos cativeiros o Senhor já não mudou? Mudou o cativeiro do Jó, do rei Ezequias, Sadraque, Mesaque, Abednego, Daniel, Josué. Oh, meu irmão, veja quantas vitórias o Senhor já nos deu. E o Senhor quer nos dar vitória, meu irmão. E o que temos que fazer é confiar, Ele vai passar diante de tudo. Lembra, meu irmão, minha irmã, de Noé, meu irmão. Deus deu a direção para ele. E ele salvou toda a sua casa, toda a sua família. Mas por quê? Porque ele deu crédito à palavra de Deus, porque ele ouviu a voz do Senhor e ele creu em nome de Jesus. Então nós temos que buscar a ouvir a voz do Senhor, a direção de Deus, para que nenhum dos nossos venha se perder em nome de Jesus. Então acalme o seu coração, tome posse da sua bênção, do seu milagre, em nome de Jesus. Amém, meu irmão? Então levante a cabeça e creia, não, a vitória é minha. Agindo Deus, ninguém impedirá. Se Deus é por nós, quem será contra nós, em nome de Jesus? Amém? Então, lembrando a todos vocês, meu irmão, minha irmã, quarta-feira da família, na Igreja Internacional da Graça de Deus, a Igreja do Missionário R.R. Soares, Avenida Presidente Castelo Branco, número 493, em frente às Casas Bahias e às Lojas Americanas, 9 da manhã, 7 da noite, em nome de Jesus. Estaremos ali reunidos com nosso pastor Wellington, em nome de Jesus. Então não falte, mas busque, recorra a Deus e a vitória é nossa. Sexta-feira da corrente da libertação, 9 da manhã e 7 da noite, em nome de Jesus. Estaremos ali reunidos com nosso pastor Wellington, mensageiro da libertação. Então não falte, busque, recorra a Deus, a qual nosso pastor Wellington vai estar entregando ali o cálice da libertação, em um nome de Jesus. E domingo em busca do Espírito Santo, 8 da manhã e 6:30 da noite, em nome de Jesus. Amém? Então, meu irmão, agora é o momento de nós buscarmos, orarmos em nome de Jesus.
1: É momento de oração. Vamos falar com Deus.

É isso aí, meu irmão, minha irmã. Agora é o momento de nós orarmos. É o momento de nós apresentar a nossa causa ao Senhor. E Ele é poderoso para nos dar, meu irmão, minha irmã, a vitória em nome de Jesus. Então, meu irmão, minha irmã, feche os seus olhos, abra o seu coração e agora é o momento de nós clamarmos ao Senhor em o nome de Jesus. Senhor Deus, Pai querido, Deus maravilhoso, aqui meu Pai, em nome de Jesus, nos colocamos na Tua presença e nós ouvimos, ó Deus, a Tua palavra, que o Senhor é poderoso, que o Senhor, meu Pai, é quem fortalece o cansado, que o Senhor, meu Pai, é quem aumenta as forças a quem não tem nenhum vigor, pois o Senhor é poderoso. Pai, quantos nessa tarde estão vindo até o Senhor, apresentando seus lares, apresentando seus filhos, apresentando a sua causa ao Senhor, e nós cremos, meu Pai, que o Senhor é o Deus do impossível. Assim, meu Pai, como o Senhor mudou o cativeiro de Jó, assim, meu Pai, como o Senhor mudou a situação do rei Ezequias, assim, meu Pai, como o Senhor mudou a situação daquela mulher, que há 12 anos ela sofria, mas o Senhor deu força, Pai, para que ela viesse alcançar a vitória. E eu tenho a certeza, meu Pai, que em nome de Jesus, que aquele, meu Pai, que está ouvindo a Tua palavra, aquele que estava cansado, aquele, meu Pai, que estava desanimado, aquele que estava depressivo, ansioso, aquele, meu Pai, que estava com a pressão alta, com febre, aquele que estava com dor de cabeça, aquele, meu Pai, que estava com a mente perturbada, com insônia, a diabetes alta, com a dor no corpo, mas em nome do Senhor Jesus, meu Pai, nós levantamos a nossa voz contra todo o mal e tem oprimido, meu Pai, a vida do teu povo, que tem se levantado, meu Pai, na saúde, no casamento, nos negócios desse meu irmão, que tem se levantado, meu Pai, contra a vida do filho, é pai que não fala com filho, é filhos, meu Pai, que não falam com o pai, mas em nome de Jesus, meu Pai, nós determinamos, nós exigimos, meu Pai, na autoridade que há no nome de Jesus, que todo mal, todo sofrimento, perturbação, ansiedade, inquietação, em nome de Jesus, que todo mal saia e que vá embora para nunca mais voltar, em nome de Jesus. Pai, nós apresentamos ao Senhor esse copo com água, meu Pai, e que o Senhor coloque a Tua unção, a Tua virtude, e quando esse meu irmão tomar ou der para aquele que estava fraco, ele venha se levantar, para a honra, meu Pai, para a glória do Teu santo nome. Eu abençoo e consagro este copo com água em o nome de Jesus e determino a Tua bênção, meu Pai, sobre a vida de cada nome, cada fotografia de cada um, meu Pai, que está nos ouvindo nessa tarde, em nome de Jesus. Amém? Graças a Deus, meu Pai, em nome de Jesus. Bem, meu irmão, então respira fundo, toma posse da vitória, toma posse da bênção em nome de Jesus e creia, não, Deus é poderoso para nos dar a vitória, porque Deus, Ele é fiel, meu irmão, em nome de Jesus, amém? Então acalme o seu coração, tome posse da bênção, do milagre, em nome de Jesus, porque agindo Deus, meu irmão, ninguém impedirá, em nome de Jesus, amém? Então levante a cabeça e diga, eu recebo, eu tomo posse do meu milagre, eu tomo posse da minha bênção em nome de Jesus, amém? Então lembrando mais uma vez a todos vocês, quarta-feira da família, na Igreja Internacional da Graça de Deus, a Igreja do Missionário R.R. Soares, Avenida Presidente Castelo Branco, número 493, em frente às Casas Bahias e às Lojas Americanas, 9 da manhã, 7 da noite, sexta-feira da Corrente da Libertação, 9 da manhã e 7 da noite, em nome de Jesus. Estaremos ali reunidos com nosso pastor Wellington
o mensageiro da libertação. Então não falte, busque, recorra a Deus e a vitória é nossa, em nome de Jesus. E domingo, em busca do Espírito Santo, 8 da manhã e 6:30 da noite, em nome de Jesus. Amém? Então, meu irmão, minha irmã, coloca no seu coração, a vitória é minha, em nome de Jesus. Amém? Então a hora já não espera mais, meu irmão, minha irmã, mas eu quero desejar a todos vocês uma ótima tarde e que Deus abençoe grandemente a cada um de vocês, que todos tenham uma ótima tarde em nome de Jesus. Fiquem na paz em nome de Jesus.

0: e 30 minutos.
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0: 13h34.
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0: 38 minutos. 13 horas e 38 minutos.
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1: Quinta-feira, 9 de junho de 2026, e no programa de hoje você vai ver. Ministério Público investiga possível acúmulo irregular de cargos por secretários municipais. De Maribondo. A apuração busca esclarecer se houve pagamentos e vínculos em desacordo com a legislação. Senado aprova a destinação de parte da arrecadação das apostas esportivas para o Fundo da Polícia Federal. A medida prevê mais de Maribondo. A apuração busca esclarecer se houve pagamentos e vínculos em desacordo com a legislação. Senado aprova a destinação de parte da

0: Cargo é alvo de investigação do Ministério Público por supostas irregularidades envolvendo cerca de 1.000 servidores temporários da educação. A apuração vai verificar o pagamento de direitos trabalhistas, como 13º salário e férias. O Jornal da Francês está no ar.
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0: A gente começa falando sobre o caso lá de Maribondo, não é? O Ministério Público de Alagoas investiga um possível acúmulo irregular de cargos por secretários municipais de Maribondo. A apuração busca esclarecer se servidores do primeiro escalão da prefeitura exerceram ao mesmo tempo cargos de secretário e funções efetivas no serviço público, em desacordo, claro, com a legislação. De acordo com a investigação, a Promotoria de Justiça requisitou documentos à prefeitura para verificar a situação funcional e a remuneração dos secretários citados no procedimento. O objetivo é confirmar se houve ou não irregularidades e se existiu prejuízo aos cofres públicos. Em nota, a Prefeitura de Maribondo informou que os vínculos e pagamentos seguiram a legislação vigente e afirmou que está colaborando com o Ministério Público, encaminhando toda a documentação solicitada. O caso segue em investigação e até o momento não há decisão judicial sobre o assunto. Agora a gente vai direto para Brasília com Patrícia Falbos.
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0: Muito bem, seguiu para a Comissão de Assuntos Sociais do Senado o projeto que proíbe a publicidade e a venda nas escolas de alimentos ultraprocessados ou com altos teores de calorias, gorduras, açúcar e sal. Essa proposta tem como relatora a senadora doutora Eudócia, do PSDB aqui em Alagoas, e a gente vai acompanhar e entender melhor sobre esse projeto de lei com a reportagem da Patrícia Falbos, direto de Brasília.
3: A publicidade e a venda de alimentos ultraprocessados ou com alto teor de calorias, gordura saturada, gordura trans, açúcar livre e sal podem ser proibidos em estabelecimentos de ensino. Esse é o objetivo de uma proposta aprovada pela Comissão de Educação do Senado, que teve como relatora a senadora doutora Eudócia, do PSDB de Alagoas. As cantinas deverão oferecer para consumo diariamente pelo menos uma opção de lanche que contribua para a saúde dos alunos e que valorize a cultura alimentar local.
4: Pela proposta, fica proibida nas escolas de educação infantil que atendem menores de 2 anos de idade a oferta de preparações ou produtos que contenham açúcar.
3: As cantinas ainda deverão disponibilizar pelo menos uma opção de alimento ou preparação, uma opção de bebida aos estudantes que tenham necessidades alimentares especiais, tais como diabetes, doença celíaca, intolerância à lactose e outras alergias. A proibição da publicidade nas escolas inclui a promoção dos produtos por meio do patrocínio de atividades escolares, inclusive extracurriculares, divulgação de apresentações especiais e distribuição de brindes ou prêmios. A proposta seguiu para análise da Comissão de Assuntos Sociais do Senado, onde também tem como relatora a senadora doutora Eudócia.
5: Esses alimentos ultraprocessados, ele já cientificamente, largamente estudado, eles provocam nas crianças e adolescentes aumento da obesidade, do sobrepeso e da obesidade, e também de doenças cardiovasculares, cardiopatias e assim por diante. E vem aumentando também o diagnóstico de câncer colorretal nos nossos adolescentes, pelo consumo excessivo dos produtos ultraprocessados.
0: Uma excelente iniciativa aí da senadora doutora Eudócia Caldas, que inclusive tem sido mais incisiva nos seus pedidos lá nos representando, claro, aqui em Alagoas, uma postura admirável, é claro, e a gente ainda continua falando sobre ela, inclusive agora nos bastidores da política alagoana, com o jornalista Cleberson Levi, que traz mais detalhes, né, daquilo que a gente ainda não está sabendo. Ele capta ali e traz tudo para a gente aqui no jornal. Ele já está aqui com a gente, muito bom dia para você, seja bem-vindo mais uma vez. E Hoje a gente está falando muito aí sobre a atuação da senadora no Senado, né?

0: A gente conversou, inclusive, a gente tem conversado, inclusive, com ela para saber como que está esse andamento. E a gente falou agora há pouco, Cleverson, sobre saúde, né? Sobre essa questão de ela estar ali buscando para além, né, dos problemas aqui dos hospitais, que a gente está acompanhando aí, né, diversos desvios que poderiam ser destinados à saúde de Alagoas para alguns hospitais, que a gente sabe bem, o Hospital da Criança é um deles, né? Ou seja, a gente sempre tem essa atenção especial para com crianças e idosos, e justamente essa faixa etária aí está sofrendo por conta desse desvio. O que é que está acontecendo, meu amigo? Eudócia pediu intervenção federal na saúde lá no Senado, inclusive, né?
1: Verdade. Bom dia, Gabriela. Bom dia a todos do jornal, né, da Francês. Hoje com a Gabriela, já tô... com a Gabriela hoje, minha gente, não é a Abdias, a Gabriela Garri está aqui com a gente, tá? É o costume de todos os dias dizer bom dia, Abdias, mas Abdias está externo e deve estar ouvindo a gente. Mas, Gabi, a senadora Eudócia ontem, né, usou o plenário do Senado, né, para pedir intervenção na saúde de Alagoas, né? A gente vem aqui, como eu digo, todos os dias mostrando, né, e denunciando o caos que se encontra a saúde em Alagoas. Em Alagoas, quando eu falo, é também nos municípios, porque o Estado, ele recai sobre os municípios também. E aí a gente vem denunciando aqui a questão da Operação Estágio 4 da Polícia Federal. O site da Rede Francês News, ele tem feito uma série de reportagens, inclusive você também, né, tem contribuído, sim, com isso, sobre esse caos que se encontra a saúde de Alagoas. Tudo isso baseado no inquérito da Polícia Federal da Operação Estágio 4. Como a gente denuncia todos os dias, a gente mostra a verdade. E aí a gente teve, principalmente nesse período de pré-campanha, Gabi, os favorecimentos que existem, os favorecimentos políticos, né? A gente já denunciou institutos ligados ao governo do Estado, ao governador Paulo Dantas, que receberam milhões, né? A suposta amante do secretário. E aí a gente teve a mansão comprada em Brasília, os repasses, né, de empresas que prestam serviço à Secretaria de Saúde do Estado também, que repassaram para ela, né, a história do Pix, enfim. São várias denúncias que a gente tem feito aqui no Jornal da Francês. E aí a senadora ontem, como parlamentar e no exercício do cargo, foi no Senado Federal, no plenário do Senado Federal, para comunicar aos colegas e ao Brasil o que é que está acontecendo em Alagoas, que precisa de uma atenção, né, dos órgãos fiscalizadores, né? A Polícia Federal vem fazendo o trabalho dela, né? Ou a investigação está em andamento, o inquérito está aí, mas a senadora quis chamar a atenção para isso. Vamos mostrar um vídeo, né, a fala dela, e no retorno a gente comenta aqui o resultado.
0: Vamos ver.
2: A saúde de Alagoas precisa de intervenção federal. A Polícia Federal realizou a Operação Estágio 4, junto com a Controladoria Geral da União, para investigar desvios de mais de 100 milhões de reais em verbas do SUS, que deveriam estar sendo usadas para salvar vidas. E pasmem, chegou ao meu conhecimento a que Renan Calheiros Filho teria participado de uma reunião a portas fechadas com Paulo Dantas e Gustavo Pontes, que é o atual secretário estadual de saúde, no Palácio do Governo, na véspera da operação da Polícia Federal. Por qual motivo será que eles tenham feito esse tipo de reunião? A polícia pediu o afastamento do secretário estadual de saúde, senhor Gustavo Pontes de Miranda, apontado nas investigações como um dos chefes da quadrilha. E então, aqui, senadores e senadoras, na primeira oportunidade, o governo de Alagoas reconduziu este mesmo homem, o doutor Gustavo Pontes de Miranda, ao cargo onde ele continua até hoje.
1: Doutora Eudócia, ela relatou lá o que a gente vem afirmando aqui todos os dias e divulgando, né, esse caos que se encontra a saúde frente à Operação Estágio 4 da Polícia Federal. Tem um detalhe também que ela falou ontem, Gabi, sobre, deixa eu só puxar aqui rapidinho, de que o Estado pagou também 615 milhões a um único hospital privado. Esse hospital é localizado em Cururipe, é o Hospital Carvalho Beltrão, que se utilizou de 615 milhões, que
0: 615 milhões.
1: Exatamente.
0: Gente.
1: Que é destinado pelo Fundo Estadual, né, da Saúde, que é o fundo que tem feito esses repasses altíssimos que a gente tem mostrado aqui diariamente. Então, a senadora levantou esse questionamento lá no Senado. É uma pena, porque a gente mostra ao Brasil um Alagoas que a gente não quer, diante do turismo que a gente tem, das nossas belezas naturais, mas a gente também tem esses casos políticos e administrativos, né, de corrupção e de desvio de dinheiro, o que é uma pena para um estado tão pequeno e tão bonito como Alagoas. Mas a senadora tem feito o papel dela, que é esse, né, de cobrar, e cobrar os órgãos fiscalizadores que deem atenção maior ao que acontece na saúde estadual, na saúde do estado de Alagoas, porque é precário. Enquanto isso, a gente vê diversas pessoas, diversos usuários até de saúde nos municípios. Vou dar um exemplo aqui de Palmeira dos Índios. Eu soube ontem que um cidadão foi buscar um comprimido de AS, né, uma caixa de comprimido AS, e
0: ou
1: não
0: seja,
1: tinha no posto de saúde.
0: Simples, né?
1: Um pedido simples e não tinha no posto de saúde, não tinha uma gaze, uma seringa que também custa em média o quê? 10, 15, 3 reais, 4, 5, não tem. Então é um caos, né, geral, tanto no estado de Alagoas, a gente nos municípios, como em algumas regiões que o atendimento à saúde tem sido precário. Então, a gente vai continuar aqui cobrando. E o pior, Gabi, é que o secretário, o Gustavo Pontes, ele continua sentado na cadeira. Não há uma intervenção, né? Não há um comunicado, uma resposta oficial, tanto da Secretaria de Estado da Saúde como do governo do estado, e o governador Paulo Dantas mantém o secretário sentadinho despachando, enquanto aí a Operação Estágio 4 e o inquérito revela grandes situações, grandes questões que já deveriam ter, por questão até de consciência ou até de legalidade, ter afastado enquanto as investigações estão em andamento.
0: Com toda certeza. E só para o pessoal entender, né, esse secretário chegou a ser afastado do cargo e voltou. Que decisão, né, levou ele a sentar na cadeira, mesmo após constatação de desvio milionário, né, desvios, melhor dizendo assim, porque mais de um. Então, a gente vê aí, né, o caso que a gente está acompanhando. Inclusive, eu fui lá pessoalmente na Assembleia Legislativa para constatar se de fato a suposta amante do secretário, né, qual desviou, também ajudou no desvio desse dinheiro, estava ali alocada, em qual cadeira estava sentada, qual deputado estadual.
1: Cargo comissionado, se ela trabalhava realmente na casa de Tavares Bastos.
0: Pois é, e aí, né, a funcionária ali, obviamente, disse que não sabia, né, por ser dos recursos humanos da ALI, a gente imagina que ela deveria saber, mas a informação não foi repassada para a gente.
1: Pois,
0: né?
1: É, mais uma grave, né, uma gravidade de todos esses fatos aí, essa questão dela ser nomeada na Assembleia, né, e ter ligação com alguém. A gente precisa saber de qual gabinete ela participava, ou ela está nomeada, né? Qual gabinete ela está nomeada, e quem foi o responsável pela nomeação, né, da Andréia, que é a suposta amante do secretário. A gente continua apurando.
0: Continuamos na expectativa, inclusive, mas essa é que é a grande, vamos dizer, o que nos salva, né, meu amigo? Eu sempre falo, as pessoas falam muito, que a gente vê o jornalismo com tanta notícia ruim, mas acho que o mais importante é a gente estar aqui e sair do automático, também prestar atenção para que nós não nos tornemos vulneráveis a ponto de não saber o que está acontecendo, né?
1: É, mas é o que eu digo aqui, todo dia a gente faz jornalismo com credibilidade, com verdade, né, e com respeito aos nossos ouvintes, e leitores, né? Eu digo leitores porque o site da rede francesnews.com.br e os meus leitores no blog cleversonlevy.com.br. A gente apura. E tudo que a gente tem dito aqui sobre esse caos na saúde, Gabi, é mediante o inquérito da Polícia Federal. Isso. Da Operação Estágio 4. A gente não está incrementando, inventando nada. É tudo
0: São
1: baseado em informações
0: oficiais.
1: Seguras.
0: Pois é. E a gente continua conversando sobre saúde, um tripé básico de qualquer estado, que aqui está, vamos dizer assim, pegando fogo a situação, e a gente precisa olhar exatamente para os hospitais que estão envolvidos, inclusive, nessa investigação, né, Cleverson? Inclusive, um hospital que inclusive aparece na campanha do ex-governador Renan Filho, também pré-candidato ao governo do estado, é o Hospital da Criança, que também está envolvido nesse grande desvio aí. O que está acontecendo?
1: Pois é, o Hospital da Criança, que ele usa como um mote da pré-campanha eleitoral, que a gente não é pré-candidato ao governo, Renan Filho, ele usa como mote, né, para mostrar aos alagoanos mais uma obra, digamos assim, do governador Paulo Dantas, né, que ele, como pré-candidato, quer dar continuidade. Mas esse mesmo hospital é aquele que a construtora, a NG Engenharia e Construções, é a que fez repasses para a suposta amante do secretário Gustavo Pontes de Miranda. Vamos soltar o vídeo, ouvir com atenção e no final a gente comenta aqui o resultado.
3: Mudou de país. Se a gente for rodar aqui em Maceió, a gente vai ver. A gente vai ver as UPAs, a gente vai ver o Hospital da Mulher, da Criança.
4: Enquanto o pré-candidato ao governo Renan Filho destaca em suas redes sociais o Hospital da Criança em Maceió como um legado de sua gestão na saúde, novos documentos da Polícia Federal na Operação Estágio 4 colocam a empresa responsável pelas obras da unidade no suposto esquema de corrupção na parte da Secretaria Estadual de Saúde. Obtido com exclusividade pelo portal Francês News, o inquérito aponta que o empresário Luciano Neves Garcia, proprietário da NG Engenharia e Construções Limitada, realizou repasses financeiros para André Araújo Cavalcante, apontada pelos investigadores como suposta amante do secretário estadual de saúde, Gustavo Pontes de Miranda de Oliveira. Segundo a Polícia Federal, foram identificadas 7 transferências realizadas entre dezembro de 2023 e agosto de 2024, que somam R$ 369 mil. A investigação considera relevante o fato das movimentações financeiras terem ocorrido no mesmo período em que a NG Engenharia executava contratos milionários firmados com a Secretaria da Saúde. Além disso, nesse mesmo período, Gustavo Pontes e André apareceram juntos em viagens e momentos de lazer registrados em imagens reunidas pela investigação que a PF utilizava para apontar uma relação de elevada intimidade entre os dois. O caso segue sob investigação. A pergunta que fica é: como o pré-candidato ao governo Renan Filho usa da obra deste hospital como mote de campanha nas eleições de 2026?
0: Pois é. Para quem está ouvindo, né, repita e ouça de novo. Não é apenas o Hospital da Criança que está envolvido nesse desvio. Fui pessoalmente lá em Palmeira dos Índios e o Hospital do Médio Sertão também está envolvido, Cleverson, é isso mesmo?
1: Verdade, não. O Médio Sertão que foi entregue recentemente, né, que foi um dos hospitais que recebeu mais verba, né? O repasse do Fundo Estadual de Saúde foi o de Palmeira dos Índios, se não me falha a memória, foram 65 milhões para a construção daquele hospital Médio Sertão, que hoje tem sido usado politicamente para colocar quem, né, a gestão lá municipal, a gestão municipal indica. Então, são construções, foram hospitais feitos para, não vamos dizer assim, para uso da população, mas sim para fins eleitoreiros. Não só o Hospital Médio Sertão, as UPAs, né, também, o HGE também. Se a gente lembrar que a gente teve aquele apagão, né, no HGE, com os transformadores que não funcionaram,
0: né?
1: Foi recente. Tem as UPAs, tem o Hospital Santa Mônica. É uma problemática geral no estado da saúde.
0: O Santa Mônica faz aniversário de reclamação, né? Porque a gente, na verdade, nós que fazemos jornalismo, eu pelo menos nos últimos 10 anos, tenho acompanhado de perto, e as reclamações são mensais, né? Ali nunca, na verdade, aquilo ali foi recuperado, né? A normalidade, não é, Cleverson?
1: Verdade. E se a gente for esmiuçar aqui, são várias as situações, né? As UPAs de Maceió, do estado, tá? A gente tem que separar, porque as pessoas às vezes confundem, Gabi.
0: Acha que pertence a uma coisa.
1: Pertence
0: só
1: ao município. Tem que saber qual é a UPA do estado e qual é a UPA do município. A do estado, com sérios problemas, né? Como eu já falei aqui, falta de gás, de medicamento, como acontece em Palmeira dos Índios e outras regiões, né? E os hospitais normais, que informações que a gente obtém de bastidores, até de pessoas que trabalham nesses hospitais, né, nos fornece dizendo que a situação é precária. Além da pressão que existe na maioria desses hospitais por conta do período eleitoral, pré-eleitoral, de pessoas que, Gabi, só um adendozinho, só para a gente, já que está falando,
0: sim,
1: na questão da saúde, pessoas que estacionam o carro, vão trabalhar e quando retornam, o carro está adesivado, né, com o nome dos pré-candidatos ao governo que pertencem ou que comandam essas UPA. Enquanto isso, a população carece, né, da saúde, que é o necessário, o principal acesso à saúde, né, que a gente diz que a educação, a saúde, a população tem direito a acesso gratuito, mas não está tendo, porque a gente está mostrando aqui todos os dias, você tem ido às ruas e também tem mostrado, e cada vez pior, porque o que precisa em Alagoas é que se tome uma atitude, um posicionamento político e administrativo, porque enquanto os que comandam, né, essas partes, a saúde, por exemplo, continuam mandando e desmandando, eu acho que só tende a piorar. Enquanto não mudar, não se, se tiver uma atitude política primeiro e principalmente administrativa, o caos vai permanecer na saúde de Alagoas. Então, foi importante, foi salutar aquela fala da senadora Eudócia pedindo intervenção na saúde aqui do nosso estado.
0: Com toda certeza, e a gente enfatiza aqui que hoje ter um plano de saúde no Brasil é extremamente difícil. E não é para todos, viu, gente? Não é. Então, se a gente depende, não tem condição de ter um plano de saúde, depende do SUS, e o SUS aparece dessa maneira, como é que a gente vai recorrer? A gente vai se cuidar em casa? Não é? Então, fica aí esse questionamento. A gente tem observado, inclusive, vários processos judiciais contra os próprios planos de saúde. Veiculamos recentemente um senhor de idade com 30 batimentos cardíacos por minuto, precisando de uma assistência da saúde, inclusive do plano AMIL, e ele esperou mais que o tempo necessário para receber essa cirurgia. Imagina se num setor privado já está assim.
1: Complicado, né, Gabi?
0: No sistema público está pior. Então, gente, olha, vamos repensar, vamos pleitear, mas falar mais sobre saúde, porque é um tripé básico que todo político deveria exercer com maestria, né?
1: Pois é, e dizer à população que esse ano é o ano de mudança, né? O ano das pessoas irem para as urnas e fazer uma análise de tudo que está acontecendo em Alagoas, no estado, da sua situação, né? No município, na região, e saber votar, porque eu acho que quando as pessoas pensam, né, que vão às urnas, que votam conscientes, sem pressão e opressão, né, a democracia prevalece e a gente faz a mudança necessária e que a gente quer. Então, cabe ao eleitor, ao cidadão, nossos ouvintes, reaver todas essas informações que a gente tem, de todas as denúncias, reaver o que está acontecendo no estado politicamente e mudar. Esse ano, vou lembrar aqui, a gente vai ter eleição para 27 deputados estaduais, 9 federais, um governador e um vice, né, governador e vice, e 2 senadores e o presidente da República. Então, cabe a cada um decidir qual o melhor destino pelos próximos anos do seu estado e da sua nação.
0: Bem colocado, meu amigo. Muito obrigada pela sua participação e até mais ver.
1: Eu que agradeço e até o nosso próximo encontro, né, Gabi? Até. Bom dia a todos.
0: Pois é, o nosso Jornal da Francês vai para um rápido intervalo. Lembrando que se você tem aí uma sugestão de pauta, basta enviar para o nosso número no WhatsApp, 82 982 30 69 24. A gente volta já já.
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0: Jornal da Francês está de volta e a gente volta para falar aí de coisa boa. 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
0: Agora a gente vai para Pernambuco conversar com o Edson Ferreira, que conversa com a gente lá de Caruaru. Vem falando sobre a Finearte 2026, que começa com a expectativa de movimentar mais de 160 milhões de reais. E ainda falando sobre o caso do aluno que foi flagrado com uma faca em uma escola estadual de Arco Verde. E esse caso mobilizou protocolos de segurança. Como é que foi isso? Muito bom dia para você, Edson.
9: Muito bom dia, Gabriela. Bom dia a você e a todos os ouvintes e teleouvintes aqui do Jornal da Francês. Exatamente, Gabriela, a 26ª edição da FENEARTE foi aberta em Olinda nesta quarta-feira, dia 8, e tem uma expectativa de movimentar cerca de 160 milhões de reais na economia local, além de receber mais de 340 mil pessoas e visitantes de todo o estado. Onde, neste ano, a maior feira de artesanato da América Latina traz como tema Celeiros de Pernambuco, ofício que transforma, valorizando os artesões que trabalham com couro e também preservam a tradição, que faz parte de uma iniciativa cultural para preservar a cultura e a tradição do estado de Pernambuco, onde a feira vai se movimentar durante toda essa semana e a próxima, trazendo arte e beleza para a cidade de Olinda, na região metropolitana do Recife. Essa daí é uma boa notícia, mas a gente também traz uma notícia um pouco lamentável. Um estudante foi flagrado portando uma arma branca, uma faca, em uma escola técnica estadual na cidade de Arco Verde, no sertão de Pernambuco. O fato aconteceu na manhã desta terça-feira, dia 7, e mobilizou a direção da unidade, que levou o jovem para a Secretaria de Educação de Pernambuco. E os protocolos de segurança da rede estadual foram acionados. Em nota, a Secretaria de Educação informou que não houve ameaças dentro da escola. Segundo a pasta, o aluno foi identificado logo ao chegar na instituição e contido pela equipe da gestão antes de qualquer incidente seja registrado. De acordo com a Secretaria de Educação, após identificar o estudante com a arma branca, a direção da escola entrou em contato com a família, acionou a patrulha escolar e o caso também foi comunicado para o Conselho Tutelar, onde também estarão tomando as medidas cabíveis. A pasta informou que todos os procedimentos previstos no protocolo de segurança foram seguidos.
0: Muito obrigada pelas informações, Edson. A gente vê casos como esse no exterior, não é? Nos Estados Unidos, por exemplo, que possui esses ataques, mas imagina acontecer uma coisa, ainda bem que de forma isolada aqui no Brasil, especialmente aí em Caruaru. As medidas de segurança, então, já estão em vigor? Como é que está isso?
9: Exatamente, as medidas já foram tomadas, o jovem foi contido e agora vai se apurar qual foi a motivação, se o jovem estava sofrendo bullying ou praticando bullying com outro jovem e qual teria sido a motivação para ele levar essa arma branca, né, uma faca, para a escola. A gente vê casos como esse que são muito populares nos Estados Unidos, e também houve casos isolados aqui no Brasil, o que, de certa forma, acendeu um alerta para todos os secretários de educação municipais, estaduais, para adotar protocolos de segurança para tentar coibir esse tipo de prática nas escolas aqui do Brasil e também em Pernambuco e em todo o Nordeste.
0: Perfeitamente, muito importante. Não vamos deixar que um caso como esse se torne frequente, né? Muito obrigada mais uma vez. E a gente continua aqui no nosso giro de notícias. Dessa vez, volta aqui para Alagoas, para a cidade de Rio Largo. Isso porque o Ministério Público de Alagoas instaurou um inquérito civil para investigar possíveis irregularidades na contratação e na gestão de cerca de 1.000 servidores temporários da Secretaria Municipal de Educação de Rio Largo. A investigação apura denúncias de que esses profissionais não teriam recebido direitos trabalhistas, como o 13º salário e o adicional de férias, além de verificar se as contratações temporárias seguiram os critérios previstos na legislação. A Prefeitura de Rio Largo foi notificada para apresentar documentos e informações sobre os contratos, a folha de pagamento, além dos benefícios concedidos aos servidores. O objetivo é esclarecer se houve, de fato, irregularidades e eventual prejuízo aos trabalhadores ou aos cofres públicos. Até o momento, o procedimento está em fase de investigação, mas o Ministério Público ainda reúne documentos e informações antes de decidir sobre as medidas que poderão ser adotadas. A gente continua o nosso giro falando agora com Luciano Maizena, que está nos aguardando lá de Bonito, Pernambuco. E ele fala sobre um acidente, traz informação para a gente com uma motocicleta, né? Um motociclista morreu após colisão frontal com um carro na BR-104 em Agrestina. Fala para a gente, Luciano, como é que está essa situação aí?
10: Bom dia, Gabriela Garrido. Bom dia a todos que acompanham o Jornal da Francês. Exato, Gabriela. O motociclista de 47 anos morreu na madrugada desta quarta-feira, dia 8, após se envolver em um grave acidente na BR-104, no município de Agrestina, aqui no Agreste de Pernambuco. Segundo informações iniciais, a vítima, identificada como Marivaldo José da Silva, seguia pela rodovia quando, por motivos ainda investigados, invadiu a pista contrária e colidiu frontalmente com um automóvel que trafegava no sentido Caruaru. A suspeita de que o motociclista estivesse sob efeito de álcool. Com a força do impacto, Marivaldo sofreu ferimentos graves e morreu ainda no local. O motorista do carro permaneceu na cena do acidente e prestou esclarecimentos às autoridades. Equipes da Polícia Rodoviária Federal atenderam a ocorrência e realizaram os procedimentos necessários. A Polícia Civil instaurou inquérito para investigar as circunstâncias da colisão. Lembrando, Gabi, que o trecho da BR-104 que corta o município de Agrestina é historicamente conhecido pela alta incidência de acidentes graves e colisões fatais. E registra aí uma série de tragédias envolvendo veículos de carga, carros de passeio e motociclistas. A cidade de Agrestina, que fica aproximadamente a 31 quilômetros de distância aqui da cidade de Bonito. Eu volto com você, Gabriela Garrido.
0: Ô Luciano, poxa, que situação, né? O carro totalmente destruído, aí uma vida perdida. Você falou sobre a questão desse trecho aí já ser historicamente conhecido por conta desses acidentes. Quais medidas, né, meu amigo, poderiam ser tomadas para que, de fato, isso pudesse ser reduzido aí? Quem sabe alguma intervenção de sinalização na pista ou até mesmo até alguma obra, né, que possa ser feita aí nesse trecho. Qual a sua opinião em relação a isso?
10: Exato, Gabi. É preciso isso, intervenção imediatamente, né? Porque as autoridades competentes já estão analisando esse caso, principalmente aqui na BR-104, na cidade de Agrestina. E o que eleva, já aconteceu acidente ainda esse ano, em 2026, vários acidentes. Em 2023, tivemos também um acidente trágico naquela BR. E agora é voltado para que o governo do estado essa atenção máxima à BR-104 aqui na cidade de Agrestina. Motoristas preocupados também com a atual situação da BR.
0: Pois é, é um trecho que a gente deve redobrar e com certeza quem já trafega por aquela região já sabe dessas colisões, né, desse histórico aí. Então, por enquanto, a gente continua aqui fazendo nosso trabalho e levantando esse alerta para que as autoridades tomem medidas necessárias e também urgentes. Muito obrigada pelas suas informações, Luciano. E a gente fala, volta aqui para Alagoas para falar de um momento muito esperado. Eu estou falando do concurso público aí para a inserção de novos agentes da Guarda, né, Municipal de Maceió. Né? O cartão de inscrição da prova do concurso da Guarda Civil Municipal já está disponível para consulta. No cartão, os candidatos têm acesso aos locais da prova, que acontece no próximo domingo, dia 12 de julho. Inclusive, mais cedo, eu falei com o secretário Tiago Prado, nosso secretário de Segurança Pública, que trouxe mais informações para a gente. Vamos ver.
11: Pois é, um concurso muito esperado, um concurso, não é, para a nossa guarda aqui municipal. E a gente sabe que muita gente se inscreveu, né, para esse grande sonho. Mais de 15 mil pessoas de até 40 anos de idade, para 100 vagas, vai ser disputado. E para a gente falar mais sobre esse concurso que começa neste domingo, a partir das 11h10 da manhã, que é o horário que os portões vão ser abertos, a gente conversa agora com o secretário de Segurança Pública aqui do município, Tiago Prado. Muito bom dia para você. Foi muito esperado esse concurso, né?
12: Bom dia a todos, sim, com certeza, né? Isso aí é um grande anseio da população, também da Guarda Municipal, pois estava há mais de 25 anos sem concurso, e graças à iniciativa do prefeito JHC e também do prefeito Rodrigo Cunha, que agora, no dia 12, neste domingo, estaremos realizando a prova para ingresso, né, de 50 vagas de agentes da Guarda Municipal, mais um cadastro de reserva de outros 50 agentes.
11: E a gente ressalta também que são 8 etapas, não é? Explica para nós.
12: Isso, é um concurso que vai avaliar diversas esferas, né, do concursado, né, para ver se ele realmente está apto a ser um agente de segurança pública. É por isso que haverá a prova teórica, né, objetiva, que ocorrerá nesse domingo. Depois também terá a TAF, né, que é o teste de aptidão física, para que avalie, né, se o cidadão tem essa capacidade, né, de estar ali como agente de segurança pública. Tem também teste psicológico, exames de saúde, diversos critérios vão ser avaliados. Também haverá investigação social para verificarmos, né, se ele tem algum antecedente que venha a ser negativo para o exercício da função, até porque hoje a Guarda Municipal ela não toma conta apenas de prédios públicos, como era outrora, né? Hoje é um instrumento de segurança pública muito importante na defesa do patrimônio público e também do cidadão. E essa, inclusive, é a diretriz principal do prefeito Rodrigo Cunha: cuidar de pessoas e garantir a segurança do maceióense.
11: Perfeitamente. Muda muita coisa de anos atrás para cá, né? Qual conselho você poderia dar para esse pessoal?
12: Com certeza, né? A gente vai oxigenar uma instituição que está há mais de 25 anos sem concurso. Então é natural, né, um envelhecimento, né, a diminuição da operacionalidade dessa corporação. E agora, com esses novos membros, né, 50 podendo vir a 100, isso vai repercutir diretamente, né? E mais policiamento nas praças, né, nas ruas, fazendo com que o cidadão se sinta mais protegido com a presença da Guarda Municipal. Além do combate direto ao crime, né? A gente já vem fazendo isso aqui com a prisão de delinquentes, né? Pessoas que cometem arrombamentos nos estabelecimentos comerciais, pessoas que estão fazendo tráfico, né, na via pública, prejudicando o convívio social nas nossas praças, quase todas recém-reformadas e entregues à população pela gestão JHC Rodrigo Cunha. Então a guarda ela se transforma num aparelho muito importante para garantir o bem-estar a todos nós maceioenses.
11: Muito obrigada pelas informações, secretária. A gente deseja aqui uma boa sorte a todos, né? Já já está aí a primeira etapa, que são as provas objetivas, né? Ainda tem mais outras 7 etapas depois dessa prova. Então está aí, o cartão de inscrição já está disponível. A gente deseja uma boa sorte a todos.
0: Com toda certeza, muito importante, de fato, né, como ele bem falou ali, um momento que foi esperado, tem muita gente se preparando, são 15 mil inscritos para 100 vagas, ou seja, pessoal, tem várias gerações aí, né, disputando essas vagas, pessoas de até 40 anos de idade, sem dúvida, né, um grande avanço aí para a nossa Guarda Municipal. E falando ainda sobre concurso público, a gente tem um concurso bem legal também aí em Pernambuco, que o governo autorizou mais de 5 mil vagas para a área de saúde, segurança, educação de Pernambuco. Uma notícia aí de última hora pra gente. Temos aí cerca de 3.905 na área da segurança, são vagas, tá, gente? 1.263 vagas na saúde e outras 169 para cargos na Universidade de Pernambuco, né? Segundo o governo, serão destinadas vagas para a Polícia Militar, Corpo de Bombeiros, Polícia Civil, além da Polícia Penal, com homologação que autoriza os certames que foi publicado aí no último dia 13, nos editais, que serão divulgados em breve. Então, fica atento aí às notícias de Pernambuco com relação a esse concurso público. Para quem estava querendo a oportunidade, tá batendo na porta, viu? O nosso giro encerra por aqui, mas o jornal continua. A gente volta já já após o intervalo.
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2: A gente continua aqui com o nosso Jornal da Francês, dessa vez para a gente falar sobre as bets, né? A gente sabe que nos últimos anos as bets têm invadido muito espaço brasileiro, a gente teve aquela polêmica no início, mas olha a novidade, o Senado Federal aprovou um projeto de lei que destina parte da arrecadação obtida com as apostas da cota fixa, conhecidas como as bets, ao fundo do aparelhamento e das atividades da Polícia Federal. Pela proposta, uma parcela dos recursos arrecadados com a exploração das apostas será utilizada para investimentos em infraestrutura, tecnologia, equipamentos e ações de combate ao crime, fortalecendo as atividades da Polícia Federal. Pela medida, o FUNAPOL passará a receber especificamente, de forma escalonada, 1% dos recursos provenientes das bets em 2026, 2% em 2027 e 3% a partir de 2028. O mercado de apostas esportivas movimenta cifras bilionárias no Brasil. Dados da Secretaria de Prêmios e Apostas do Ministério da Fazenda mostram que em 2025 as empresas do setor registraram receita bruta de aproximadamente 37 bilhões de reais, enquanto a arrecadação federal com impostos e outras receitas ligadas às bets chegou perto de 10 bilhões de reais. Esses números, gente, ajudam a dimensionar o potencial de recursos que poderão reforçar o financiamento das atividades da Polícia Federal. O texto foi aprovado pelos senadores e agora segue para a sanção presidencial. A expectativa é que os novos recursos contribuam para ampliar a capacidade operacional da corporação sem criar novos tributos para a população. Agora a gente pode dar uma olhadinha no trânsito da cidade. Temos aqui, ó, uma das principais avenidas da cidade, né, na parte alta, o trânsito fluindo, tanto subindo quanto descendo ali próximo ao CEPA, a nossa Avenida Fernandes Lima. Então, fluindo bem aí, pertinho de meio-dia. Então, para você que está, né, tanto subindo quanto descendo, o trânsito está fluindo. A gente aproveita para agradecer você que está nos escutando aí nas nossas rádios, Rádio Francês FM, no nosso canal do YouTube, nas nossas redes sociais. Acompanha aí Francês News BR, a nossa página aí de notícias, e a Rede Francês FM também, né? Quase 1 milhão de pessoas, se não me engano, a gente atingindo aí só nas redes sociais e também na nossa TV Farol, canal 16.1. Convido também vocês a conseguirem arrumar um tempinho para ler as notícias do dia, gente. Como eu havia falado aqui, não podemos entrar em vulnerabilidade. Quando a gente não se informa, a gente passa a estar vulnerável. Então fica a dica de jornalista aí para você. Pega aí o celular e já consegue ler algumas notícias ali na Francês News. Nós temos um time de jornalistas atualizando sempre as melhores informações para vocês. A gente vai para um rapidinho intervalo. Volta já já.
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3: Nosso Jornal da Francês está de volta e a gente vai falar agora sobre moda. 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E a gente vai agora saber quais foram as últimas atualizações aí da Copa do Mundo, meu amigo Jadir, que tá aqui na produção com a gente. Eu tô acompanhando, e essa Copa, gente, deixa eu falar para vocês, tudo que era imprevisível, né, os times que a gente não imaginava que iam para frente agora estão indo, né? Acompanhei também aí a triste derrota do Brasil e fiquei olhando assim, gente, como que pode aquele jogador, né, driblou o nosso time do Brasil, e agora a gente tem aí, estamos chegando praticamente a semifinal, né? Já, tá bem pertinho de acabar. Estamos ainda nas quartas, mas no estalo de dedos já estamos vendo a grande final. Quem vai informar melhor sobre esse setor, que é o setor de esportes aqui na nossa Francês FM, na nossa Francês News, são os meninos do F Esportes. Fala com a gente, Rafael Vinícius.
4: Muito bom dia para você ligado no rádio e também pelo YouTube. Agora de manhãzinha a gente passando, o F Esportes está na casa para trazer todas as atualizações da Copa do Mundo 2026, que está chegando ao fim. Pois é, no dia de ontem não tivemos jogos, né? Tivemos a clássica pausa entre fases da Copa do Mundo, essa fase, né, de Copa que é muito esperada. Afinal de contas, chegamos às quartas de final. Tivemos as oitavas finalizadas e com muitos resultados surpreendentes, né? A Argentina, que suou sangue para se classificar de Cabo Verde, suou também sangue para se classificar contra a seleção egípcia. E agora chega, né? Toda a poderosa Argentina, atual campeã mundial, enfrenta a Suíça no dia 11, no mesmo dia que se enfrentam Noruega e Inglaterra, tá? Então teremos o reencontro de Jude Bellingham e Erling Haaland. Os dois que jogaram juntos pelo Borussia Dortmund lá da Alemanha se encontram nesse jogaço. E hoje, meus amigos, temos França e Marrocos, um jogaço imperdível que você acompanha com a gente aqui do F Esportes, tá? Diretamente do Shopping Pátio Maceió, na nossa cabine maravilhosa, estamos trazendo narrações, comentários, reportagens, tudo que você precisa para se manter atualizado desde a abertura da Copa até a finalíssima lá no dia 19 de julho. Já nesse mês, e falta pouco tempo, tá? Ficamos um dia sem Copa do Mundo e a gente já se sente solitário, sentindo falta daqueles bons jogos que voltam hoje. Por que a pausa aconteceu no dia de ontem? Porque é clássico, né, que nas Copas do Mundo nós tenhamos ali pausas entre as fases. A questão é que nessa Copa do Mundo é a maior Copa de todos os tempos. Então nós temos ali três países sediando a competição. Além disso, várias cidades onde as seleções estão instaladas são longe, né, de onde os jogos serão realizados. Então precisa dessa pausa para ter uma reorganização dessa logística. E hoje teremos França e Marrocos nesse jogo imperdível, onde teremos o senhor Kylian Mbappé de frente a Hakimi. Então, um jogaço que você não pode perder aqui na tela do F-Sports. Fechou? Muito obrigado pela audiência de vocês. A gente vai ficando por aqui. E se lembre, se pensou em Copa do Mundo, pensou em @fsports.br lá no Instagram para você se manter informado. A gente fica por aqui. Um beijo no coração. Esperamos vocês às 17 horas para esse jogaço, tá? Tchau!
3: E quem será que vai ganhar essa Copa? Conversa com a gente, deixa aí as suas apostas. Eu sei que muita gente gosta de fazer bolão aqui. Eu até então estava apostando em Portugal e depois da eliminação, gente, aí mesclou tudo, né? Vamos combinar que depois da vitória da Noruega sobre o Brasil, eu fiquei assim, olha, quem sabe Noruega, vamos ser pegos de surpresa, mas tem muita gente também apostando na França, hein? Conversando com o pessoal aqui do estúdio, já digo, qual é a sua aposta? Quem vence a Copa? Ah, França, gente, França, quem sabe? Muita gente tá apostando, como eu havia falado para vocês. Então, vamos ver, viu? Vamos cruzar os dedos, estou aqui acompanhando com vocês. E a gente volta a falar de notícias antes da gente encerrar o nosso jornal de hoje. Isso porque o município de Messias está sob mira de investigação depois de ter feito um pedido no valor de mais de 100 milhões de reais em valores retroativos da Algás, gente. É isso mesmo. Então, para quem não sabe, Algás, né, a Companhia de Gás de Alagoas, essa apuração foi instaurada por meio de um procedimento preparatório do inquérito civil na 2ª Promotoria de Justiça do município, após o recebimento de uma notícia de fato informando que a prefeitura estaria pleiteando o recebimento da quantia que é milionária, vamos combinar. Então, segundo a portaria que foi assinada pelo promotor de justiça Marcos Vinícius Batista Rodrigues, o objetivo inicial é reunir informações para verificar a natureza da reivindicação, sua fundamentação jurídica e também a regularidade do procedimento, né? Então, essas são as primeiras providências. A investigação tem caráter preparatório e servirá para subsidiar eventual instauração de inquérito civil, caso sejam encontrados elementos que indiquem a necessidade de aprofundamento das apurações. Dependendo do resultado aí que a gente observar, também poderão ser adotadas medidas extrajudiciais, como a celebração de um TAC, que é um termo de ajustamento de conduta, né? Ou então medidas judiciais. Então vamos ver o que, que esses 100 milhões de reais, não é, gente? São valores absurdos que a gente fala aqui no jornal todos os dias, não é? São desvios em pleno ano eleitoral aí, corrida para o governo do estado, não é? Para as eleições presidenciais também. Tem que votar consciente e o nosso papel aqui é orientar todos vocês com informação de verdade. O nosso Jornal da Francês vai ficando por aqui, mas olha, sugestão de pauta pra gente é ouro, viu? 82982306924. Se você quiser denunciar alguma coisa, tá passando por algum problema que não tá conseguindo, não é? Uma solução aí, seja com plano de saúde, seja com problema na sua rua, enfim, a pauta cai aqui pra gente, a gente vai até você. Então, até uma próxima vez. Fui.

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0: 16:03.
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0: 16:32.
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1: Pai nosso que está nos céus, santificado seja o seu nome. Venha a nós o seu reino, seja feita a sua vontade, assim na terra como nos céus. O pão nosso de cada dia nos dai hoje. Perdoe a nossa dívida, assim como nós perdoamos a quem nos tem ofendido. Não nos conduza à tentação, mas nos livre do mal, porque é teu o reino, o poder e a glória para sempre. Amém. Amado Deus, no nome de Jesus, mais uma vez aqui nós estamos, agradecido pela sua graça, pelo seu amor, pela sua misericórdia e pela sua bondade, aonde mais uma vez queremos te agradecer pela vida, pelo privilégio e pela alegria de poder mais uma vez estar aqui. Queremos te agradecer por tudo que o Senhor tem feito por nós, no nome de Jesus. Obrigado pelas lutas vencidas, dificuldades que ficaram para trás, livramentos que o Senhor tem nos dado, e por essa tarde aqui, de utilizarmos esse veículo de comunicação para levarmos a todos a sua palavra que é infalível e verdadeira. Deus eterno, é no nome precioso de Cristo que nós te glorificamos e te louvamos e pedimos a sua bênção para a vida de todos nessa tarde maravilhosa. Que o Senhor possa visitá-los cada pessoa, curando, repreendendo as enfermidades, transformando a tristeza em alegria, abraçando cada um com um abraço de vitória. No nome de Jesus, te louvamos porque o Senhor é bom e maravilhoso. Te agradecemos por aqueles que contribui para o nosso programa. Que o Senhor recompense e retribua de uma forma linda e especial, suprindo a necessidade de cada pessoa que dá a sua semente para esse trabalho. Deus, é no nome de Jesus que nós pedimos para o Senhor abençoar toda a família dessa pessoa que contribui com o nosso programa. No nome de Cristo é o que nós oramos essa tarde. E te agradecemos pela vitória, no nome de Jesus. Amém.

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1: Segui a paz com todos e a santificação, sem a qual ninguém verá o Senhor. Maranata, Maranata, ora vem, Senhor Jesus. Estenda lá para você mais uma vez o programa evangélico Cristo é a Resposta para você. Muito bem, minha gente, muito boa tarde, meu amigo, boa tarde, minha amiga, mais uma vez, com muito prazer, queremos lhe saudar com a paz do Senhor Jesus nessa tarde maravilhosa de sexta-feira. Hoje é sexta-feira, dia 10 de julho do ano de 2026. Mais uma vez agradecendo a você pelo carinho, pela audiência, pelo rádio ligado, a sua permissão de mais uma vez entrarmos no seu lar com a mensagem da palavra de Deus e o melhor louvor evangélico. Aonde você estiver, o nosso grande abraço no sítio, na roça, na fazenda, no seu escritório, seu estabelecimento comercial. A você no seu automóvel, nos dando essa carona maravilhosa. A você na praça, nas ruas em Delmiro Gouveia. A você evangélico, a você católico, a você que não tem religião. A todos aqui no centro de Delmiro Gouveia, nos bairros povoados e assentamentos. Os nossos amigos internauta conferindo a gente pelo aplicativo Rádios Nets. A você, meu amigo taxista, os nossos amigos mototáxi. A senhora dona de casa e o senhor chefe de família, pela permissão de nós mais uma vez entrarmos no seu lar com a mensagem da palavra de Deus e o melhor louvor evangélico. Continue conosco até às 19 horas, com certeza Deus tem uma palavra para o nosso coração. Programa Cristo é Resposta para você está no ar.

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1: Muito bem, programa Cristo é a Resposta para você pela Rádio Alternativa 98,5. Delmiro Gouveia, são 17 horas mais 16 minutos. 5 da tarde, 16 minutinhos. Um grande abraço a você na loja, mercado, supermercado, na panificadora, a você no transporte alternativo, a você na oficina, serralharia, no centro de Delmiro Gouveia, a você em casa tomando um cafezinho. Obrigado pela audiência maravilhosa conosco. Deus abençoe sua vida, sua casa e a sua família. João Paulo do celular, grande abraço. Seu Aldo na serralharia, por trás da Câmara dos Vereadores, obrigado pela audiência. O senhor Manuel Malta na Castelo Branco. Adilson, consertador de máquina de costura, e seu irmão Valdo ligado conosco. Grande abraço pelo carinho da audiência a você. Hoje é dia 10 de julho, eu quero parabenizar você, complete idade nova hoje. Desejamos um feliz aniversário, que Deus continue abençoando sua vida com muita saúde, paz, alegria e felicidade, e que essa data possa se repetir por muitos e muitos anos, na pessoa bendita de Jesus. Desejamos para você um feliz aniversário e os nossos parabéns.
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1: Muito bem, vamos seguindo aqui com a nossa programação nessa tarde maravilhosa. Feliz aniversário para você. É muito bom completar mais um aninho de vida e nós louvamos a Deus pela sua vida e por você estar conosco aqui nessa tarde de sexta-feira. Vamos saber quais são as datas comemorativas de hoje?

0: Somente. É, rapaz, é o dia da piscina. Se bota esse menino pra comer, come demais, hein? Eu não como muito não, porque já sabe, né?
1: Uhum.
0: Bom, hoje é o dia da pizza e a data comemorativa que nós temos pra hoje. Vamos saber qual é a palavra do dia que nós temos pra esta sexta-feira também. A mensagem de reflexão para o nosso coração. Filipão, o que é que nós temos para esta sexta-feira em mensagem da palavra do dia para os nossos ouvintes que já estão atentos conosco aqui?
1: O nome da nossa palavra do dia, o nome, o título, melhor dizendo, já fui dizendo o título da palavra do dia, que é Nome Acima de Todo Nome.
0: Opa, Nome Acima de Todo Nome. Você conhece alguém que tem um nome acima do nome de Jesus? Será se existe? Nome acima de todos os nomes é a palavra de reflexão, é a mensagem do dia. Nós vamos conferir nesse momento com Felipe Barbosa.
1: Vamos lá. O versículo de hoje está lá em Atos dos Apóstolos, capítulo 4, verso 12, que diz: e não há salvação em nenhum outro nome, porque debaixo do céu não existe nenhum outro nome dado entre os homens pelo qual importa que sejamos salvos. Atos 4, 12. E não há salvação em nenhum outro, porque debaixo do céu não existe nenhum outro nome dado entre os homens pelo qual importa que sejamos salvos. Todos nós, em algum momento, buscamos por direção, esperança e sentido. Há pessoas que tentam preencher esse vazio com conquistas, com religião, com esforço pessoal, ou até mesmo com boas obras, fazendo o bem. Mas nenhuma dessas coisas tem poder para salvar ou transformar de verdade o coração do homem. Só existe um nome que pode nos conduzir a uma vida eterna, a uma verdadeira transformação de vida e de coração, que é o nome de Jesus Cristo. Esse nome não é apenas um nome bonito ou sagrado, mas é o nome que leva o poder de nos salvar do pecado, restaurar o quebrado, perdoar os erros e dar uma nova vida. Em um mundo cheio de vozes e opiniões, precisamos ouvir a única voz que realmente traz segurança e esperança. Jesus, que é o caminho, a verdade e a vida. Se você crê, entregar-se e invocar o nome de Jesus, ele o salvará agora mesmo. A palavra do dia de hoje é nome acima de todo nome.
0: Muito bem, tá aí a palavra do dia, nome acima de todo nome. Quem declarou isso foi o apóstolo Paulo, Pedro. Pedro diz: debaixo dos céus, entre os homens, nenhum outro nome é dado pelo qual devamos ser salvos, senão o nome de Jesus. O apóstolo Paulo dizia em Filipenses 2, versículo do 9 ao 11, ele disse: pelo que também Deus o exaltou soberanamente e lhe deu um nome que é sobre todo nome. Ele disse que o próprio Deus, ele deu o nome a Jesus, que está sobre todo nome. Então o nome de Jesus está acima de todo mundo, não tem um nome mais importante do que esse. É o nome exaltado pelo próprio Deus, o nome chamado Jesus de Nazaré. Glória a Deus, coisa boa, não é não? Obrigado pelo carinho, pela audiência onde você está. Eu quero lembrar que o programa conta com a parceria.
2: Bendito ser, por onde eu passar.
0: Nosso irmão presbítero Manuel, direto do Paraná. Contamos com a parceria da missionária Luciene, na cidade de Largato, em Sergipe. Temos a parceria da minha mãe, Nair Barbosa, em Água Branca. Girlene, no bairro Palmeirão, aqui em Delmiro Gouveia. Nossa irmã Cicinha, no bairro Novo, trabalhando com pão caseiro. Bolo para aniversário e bolo para casamento. Natanael, no bairro Bom Sossego, aqui em Delmiro Gouveia. Minha querida irmã Creuza, na Coab Nova, esposa do irmão Isaías. Na audiência cativa e na parceria firme e forte conosco. 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

0: 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Tia Neném está na parceria do programa. Janaína também está na parceria da programação. Para quem não ouviu falar ainda, Márcio Rubens é parceiro nosso através da Tia Neném. Tia Neném chegou junto primeiro dizendo: opa, quero ser parceira do programa, como é que eu faço? Aí a gente deu as coordenadas e Tia Neném conversou com o Márcio. E Márcio disse: opa, demorou, é nós. Depois demorou um tempão, Janaína disse: Gilson, eu quero ser uma parceira do programa também. Pronto, aí são todo mundo dentro na mesma residência, você sabia disso? Sogra, sogra, genro e filha. Já pensou que maravilha? Dentro da mesma residência. Glória a Deus por isso, né? Família Rocha, na parceria com a gente. Temos aqui também a nossa irmã Rita do Sítio Peba, Railson do Sítio Peba. Esposo e mulher, mulher e esposo, na mesma parceria também conosco. Temos a Lúcia do bairro Eldorado. Nossas parcerias anônimas com a gente também. 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Vamos fazer o seguinte? Vamos a um bloco de apoios culturais. E a gente vai voltar daqui a pouquinho com muito mais para você aqui na Rádio Alternativa com o programa Cristo é a Resposta. Programa esse que vem lá de segunda a sexta-feira, das 17 às 19 horas, trazendo o melhor da música evangélica para o seu coração e a palavra de Deus nosso Pai. Vamos fazer o seguinte, vamos a um bloco de apoios culturais. Daqui a pouquinho eu tenho o nosso irmão Railson com a gente também. Daqui a pouco eu tenho você participando e falando com a gente nessa tarde maravilhosa. Não sai daí não, a gente volta já.
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1: Muito bem, programa Cristo é a Resposta para você pela Rádio Alternativa 98.5. Delmiro Gouveia, são 17 horas e 30 minutos. 5 horas, 30 minutinhos em Delmiro Gouveia, Alagoas. Obrigado pelo carinho da sua audiência, seu rádio ligado conosco nessa tarde maravilhosa. Vamos acompanhar aqui algumas mensagens. Meu querido irmão Railson já se encontra aqui no estúdio da Rádio Alternativa, aonde teremos a sua participação daqui a pouco. Daqui a pouco teremos também a participação da Sheilinha, lá direto da capital Fortaleza, lá no Ceará. Está ligada no programa junto com o Ronaldo, seu filho Isaac. E alguns parentes da família também estão ligados com a gente, né? A Sheila daqui a pouco participará com a gente. Ontem tivemos aqui a participação da nossa querida irmã Amanda e também a Tatiane Rocha, direto da cidade de Araraquara, no interior de São Paulo. Participação belíssima das duas, como sempre. E hoje teremos o Railson, como toda sexta-feira, aqui no programa, na parceria com a gente. E também a Sheila daqui a pouco, também participando com a gente. Amanhã, quadro Entre Linhas com o Jeiel Barbosa, né? São assuntos da Bíblia Sagrada. Como é que usa a palavra, que eu quero falar bonito, sabe? Minuciosamente, assim, Felipe? É mais ou menos por aí, né? Com um detalhe. Não é isso, Railson? Eu tô querendo falar bonito, mas não sei. Bom, Jeiel amanhã com o quadro Entre Linhas. Domingo temos a missionária Vilma Helena com o quadro Mulheres no Espelho. Tia Nenê disse, boa tarde, na paz do Senhor, estamos ligados na programação. Tia Nenê lá em Água Branca, tá ligada com a gente, Janaína também, toda a turma, obrigado pelo carinho da audiência. Pertinho ali, minha mãe Nair Barbosa, Neuza Nova, Nano, toda a turma ouvindo a gente também, né? Vamos ouvir aqui o Hilário, mensagem de voz do Hilário e também... Temos a Cícera Damasceno no bairro Bom Sossego. E também tem outra mensagem de voz, que é?
2: Rita.
1: Nossa irmã Rita também participando com a gente. Hilário, Rita e a nossa irmã Cícera. Fala, Hilário. Boa tarde, na paz, irmão. Cadê o Hilário?
3: Pai, senhor, irmão, peço louvor de Gabriel e Samuel. A viúva sanhada. A festa para minha mãe, minha família,
1: Beleza, irmão. Obrigado pela audiência e a participação. Daniel e Samuel, viúva sem nada, é o louvor que ele pede. Vamos ouvir a Rita. Fala, Rita. Boa tarde, na paz, irmã. Chegou mais uma mensagem aqui.
4: Gostaria de ouvir Soldado Ferido, Voz da Verdade, para oferecer ao meu esposo Railson, para o Senhor e toda a sua família.
1: Obrigado.
4: E para os meus irmãos de igreja aqui do Peva, todos.
1: Sim.
4: A irmã Alessandra, irmão Rubens, irmã Neuza lá no Dom Pedro II. E, enfim, todos que estiverem conectados nessa programação maravilhosa. Que o Senhor abençoe a todos nessa tarde, em nome de Jesus.
1: Amém. Obrigado, Rita. Deus abençoe. Ela pede aqui Voz da Verdade, Soldado Ferido. Vamos ouvir também a Cícera Damasceno, tá ligado com a gente. Felipe mandou uma mensagem de voz aqui para nossa programação. Fala, minha irmã Cícera. Boa tarde, na paz, irmã.
5: Boa tarde, irmão Gilson. Boa tarde, já estamos na escuta. Gostaria de ouvir um louvor. Fica a sua escolha.
1: Beleza, irmã.
5: Minha esposa, minha mãe, minha sobrinha, minha irmã e o marido dela e o filho dela.
1: Ok. Cícera Damasceno e família, conectado na programação. Daqui a pouco a gente vai trazer um louvor bem bonito para a senhora e toda a família, tá bom? Nome de Jesus. Tem mais uma participação?
6: Tem, Fernandinho.
1: Fernandinho está com a gente também? Isso. Vamos ouvir o Fernando, direto da Pedra Velha, também está conectado com a gente. Fala, Fernando. Boa tarde, na paz.
7: Boa tarde, meu Gilson, a paz do Senhor, estou na escuta. Cristo é a resposta para você.
1: Aê, Fernandinho tá na escuta do programa, Quiterinha tá lá no Agreste, lá na Arapiraca, né? Muito bom, Fernando, grande abraço, irmão. Vamos fazer o seguinte, Filipão, vamos trazer o Railson participando comigo. Depois do Railson, nós vamos trazer Daniel e Samuel, viúva sem nada. Deixa eu vir aqui com o nosso irmão Raílson e a palavra de Deus no programa Cristo é Resposta. Daqui a pouco nós vamos atender a sua participação com os louvores. No nome do Senhor Jesus Cristo de Nazaré, nessa tarde maravilhosa de sexta-feira. Hoje é sexta, dia 10 de julho do ano de 2026. Obrigado pelo carinho aonde você está. Um grande abraço a tia Selma, lá no estado do Rio de Janeiro. Grande abraço a todos aqui ouvindo a gente em Paulo Afonso, na Bahia, o Alisson, Suzane, toda a família. Obrigado a você lá em Presidente Venceslau, ouvindo o programa Cristo é Resposta. Gratidão imensa a vocês pela audiência. Meu querido irmão Railson, mais uma vez, muito boa tarde e a paz do Senhor Jesus, irmão.
2: A paz do Senhor, irmão.
1: Tudo bem, Railson?
2: Tudo a paz, louvado seja Deus.
1: Maravilha, louvado seja Deus. E a chuva nada, né, irmão?
2: E a chuva tá por vir ainda, né?
1: Tá por vir.
2: É tá fé. Por vir, né?
1: Tem que usar a fé, né?
2: É, tem que usar. É, muito bem. Nunca desanimar.
1: Nunca, né? Desanimar.
2: Das maravilhas que Deus nos faz, né?
1: Que Deus nos faz.
2: É, nós queremos o nosso jeito, mas o jeitinho é do jeito dele, né?
1: Do jeito dele. É. Não existe jeitinho, né, irmão?
2: Não.
1: Só o jeitinho dele.
2: É,
1: né?
2: O jeitinho dele. É, né, irmão?
1: E o bom é o nosso ou o dele, então?
2: É, com certeza, né, irmão?
1: Com certeza qual?
2: Hein?
1: Qual é o melhor?
2: O Diego, foi?
1: Hã?
2: Você falou aí?
1: Qual é o melhor jeito? É o nosso ou o dele?
2: É dele?
1: O dele é melhor, né?
2: Ah, nós não merecemos, não, irmão viu.
1: A gente tenta
2: a
1: inventar.
2: Dele, né?
1: Dele, né, irmão? A gente tenta ajeitar, fazer do nosso, mas do nosso não presta, não.
2: Não dá certo, não. Nunca vai dar certo.
1: Nunca,
2: né?
1: Vai dar certo.
2: É não.
1: A caminho, vontade é dele e o jeito é dele, né?
2: A vontade é dele.
1: É. Muito bom. É. A chuva vai vir quando ele quiser.
2: Quando ele é, o tempo é dele.
1: O tempo é dele.
2: É, o tempo é do Senhor.
1: Muito bom. É. Meu irmão Railson, com a gente direto do sítio Peba. O pessoal tá ouvindo o programa no sítio Peba aí, um grande abraço. No sítio Peba ouvindo a gente. A Maria Salete no Rabeca também, né? Temos ali, me parece que é o Júnior e a Viviane. Não sei se é o Júnior, não, mas a Viviane tenho certeza que é, né? Grande abraço para vocês aí no sítio, ouvindo a gente também e também no Rabeca. Meu irmão Railson, a palavra de Deus de hoje que o Senhor colocou no seu coração para tratarmos hoje aqui, qual é a mensagem de Deus para o nosso coração?
2: É sobre Jesus foi guiado para o deserto.
1: Opa! Jesus foi guiado para o deserto. É. Interessante é que a Bíblia vai dizer que Jesus foi guiado pelo Espírito conduziu Jesus ao deserto para ser tentado pelo diabo.
2: Pelo diabo, muito bem.
1: Não é isso? É. Vamos lá então, com Railson e a palavra de Deus. Fica à vontade, irmão.
2: Meus amados irmãos, mais uma vez, com honra e muita alegria que eu volto a esse programa maravilhoso, Cristo é a Resposta, representado pelo nosso irmão Gilson Barbosa, esse homem de Deus. Estamos aqui para trazer uma palavra de Deus para os ouvintes que estão do outro lado. Meus amados irmãos, trago uma palavra para que nós sabemos que o nosso adversário, ele existe. Ele existe porque é bíblico. Aleluia, louvado seja Deus. Nas cartas de Pedro, de número 5, e 17, não, 5 e 7, que diz assim, louvado seja Deus, viu, meus amados irmãos? Eu vou trazer o conhecimento para os irmãos. Que diz assim, 5 e 7. Lançar piedade, porque e ser adversário possa tragar. Meus amados irmãos, Então, Jesus diz nas cartas de Mateus assim: então foi conduzido Jesus pelo Espírito ao deserto para ser tentado pelo diabo. E tendo jejuado 40 dias e 40 noites, depois teve fome. E chegou: se tu és filho de Deus, para que esta pedra se torne em pão. Aleluia! Louvado seja Deus! E Jesus disse a ele, e ele, porém, disse: está escrito, nem só de pão viverá o homem, mas de toda a palavra que sai da boca de Deus. Amados irmãos. Outro dia, irmão Gilson, eu estava lá no CO, e eu chego ali, e estava umas questões lá, né? Falando de uma pobre miserável que vivia mendigando pão através de um serviço particular que ela tinha, né? Tomando o marido dos outros, né? E vivia uma vida de prostituição. Mas na hora que essa pessoa estava lá, mas eu não admito discutir com outro homem lá. Eu não admito, porque uma mulher que era prostituta, tomadora de marido dos outros,

0: irmão. Eu digo pelas atitudes. As atitudes é que faz o homem simbólica, né?
1: Pelas atitudes, no caso, do ser humano, né?
0: Do ser humano, uhum. Né? Pela atitude, né? Do ser Sim. humano. Então, meus amados irmãos, se esta mulher, ela tinha essa obra diabólica, então vamos dar graça ao Senhor e Salvador Jesus Cristo, que ele veio a este mundo como cordeiro, tirar o pecado do mundo, que o mundo significa nós. Porque Deus olhou do mundo para a terra e disse assim, ó, Deus amou o mundo de uma tal maneira que enviou seu Filho unigênito para que todo mundo crê. Então, meus amados, então o problema é esse, é que nós não enxergamos a pessoa que chegou até ela e libertou. Essa pessoa que chegou até ela foi Jesus de Nazaré. Por isso que ela tem o direito de dizer se ela verdadeiramente se converteu e o Filho do Homem verdadeiramente libertou, verdadeiramente ela está salva daquelas obras. E muitas vezes, né? Então, meus amados irmãos, então é pela atitude mundial. Por isso que a mensagem dessa tarde diz que o próprio Jesus, ele foi para o deserto para se preparar contra esse lado, ensinar a nós como se arma para se defender do mal. E Jesus ali, a Bíblia vai dizer, irmão Gilson, que ele, quando ele passou 40 dias, 40 noites jejuando, aí o tentador veio a ele e dizendo, se tu és filho de Deus, manda que esta pedra se torne em pães. Meus amados, a Bíblia vai dizer, Romanos, no capítulo 8, porque quando o homem vê nas cupiscências da carne, não agrada a Deus. Então é necessário que o homem, ele se arrependa do homem. Mas, meus amados irmãos, não vem do homem, não. Esse arrependimento, só Deus é quem pode dar o arrependimento. E muitas vezes o evangelho, mas é por lá. E se Deus porque nas cartas, segundo Timóteo, nos diz, no capítulo 2 e 25, diz assim, nós que somos pregadores do Evangelho, do amor, diz assim, instruindo com mansidão os que ressentem a ver a juventude de para conhecer a verdade. Então, não é do homem

Ainda diz aqui no versículo 26 de 2 Timóteo, e do lado então, o que é que eu aprendo aqui com essa mensagem? É nós que... E nós aprendemos, ensinamos... É ter... ter misericórdia... E voltando a matéria, amados, se nós vivemos em um mundo, então eu neste mundo, então, meus amados. Então é necessário que o homem porque nós

0: Jesus, ele foi para o deserto para se preparar. E quando ele saiu do deserto, Jesus, ele saiu para fazer a obra. E quando ele fez a primeira obra, onde ali havia um casamento, e ali foi convidar Jesus e seu discípulo e sua mãe. E ali, aleluia, foi o primeiro milagre. E ali, quando houve necessidade de haver aquele milagre, ali a festa estava tão animada. Agora ali acabou. A festa desanimou. Mas eu quero dizer, mas tinha esperança, porque ali a vida. É por isso, irmãos, que nós quando nós buscamos, meus amados irmãos, então, quando nós buscamos o reino, a justiça do Senhor, ela vem ao favor de todos, ele mesmo se quebrante o coração. E ali você vai ver a justiça divina agora entrando com potência. É necessário que nós tenha potência. Como nós cuidamos ligado ao reino do céu para nós.
1: Glória a Deus.
0: Aleluia. Então, meus amados irmãos, Jesus ali do vinho, ali a mãe da noiva chegou até Maria e disse: Maria, acabou o vinho. E ali Maria agora se responsabilizou e foi até Jesus. Filho, o vinho acabou. E Jesus disse: mulher, o que é que eu tenho convosco? Né? Então, quando chegar o momento, chega a hora, sabe? Seja feita o milagre. E ali, Jesus, imediato, mandou ajuntar água sobre aquelas jarras. E ali, imediato, foi feito o vinho. Né? E ali, o vinho, irmão, foi o vinho estava tão saboroso. Que quando foi oferecido o sacerdote, Salas, e ele, quando ele tomou, ele disse: oh, que vinho suave. Porque é entregue primeiro o vinho, meu irmão Wilson, o vinho estava tão saboroso que, de costume, é quando o povo estão bêbado, né? Ali dão a, bebe primeiro o vinho, melhor, isso. E ali depois entrega o vinho, beba, né?
1: O vinho mais ruim.
0: Mais ruim.
1: Quando o povo já está embriagado.
0: Embriagado, né, irmão? Uhum. Para enganar o miserável ali, né?
1: Isso.
0: Mas aqui. Aqui foi diferente. Aqui eu vejo que foi entregue o vinho ruim e guardaram o melhor. Né? E ali Jesus, irmão, ele só tem o melhor para mim e para todos. Jesus, irmão. Jesus.

0: E ali, quando ele foi experimentado, viu? Ali voltou a alegria daquela festa, irmãos. Então, irmão, é necessário. Então, para que isso, irmão, aconteça, nós, seres humanos, nós temos que apresentar a Deus. Paulo fala nas cartas de Romanos, no capítulo 12, que diz assim, no capítulo 12 de Romanos, o próprio Jesus vai dizer nas cartas de Paulo, dizendo assim, rogo de Deus, que apresenteis o vosso corpo em sacrifício vivo, santo e agradável a Deus, que é o vosso culto racional, e não vos conformeis com este mundo, mas transformai vós pela renovação do vosso entendimento, para que experimenteis qual seja a boa, agradável e perfeita vontade de Deus. Irmão, então, meus amados irmãos, quando nós viemos até aqui, viemos como criança, fazendo tudo que era de pecados. Eu fui um deles. Eu fui um homem que bebi muito, fui um homem que prostituí muito, fui um homem que geralmente usei droga, né? Fui um homem que fui muitas vezes preso em cadeia. Fui um homem que sofri bastante, passei por depressão, entendeu? Mas eu vou... O que eu aprendi para com vocês.
1: Glória a Deus.
0: Então, meus amados irmãos, quando Paulo diz que o homem, ele apresente-se a Deus como sacrifício vivo, agradável a ele, meus amados. Porque Jesus, ele veio para isso. Quando Deus amou o mundo, ele está falando é sobre o ser humano, sobre o pecador. Mas para nós ser necessário que nós tenhamos vida para com ele. O Salmo 37,5 diz: entrega para mim, confia nele. Por que, meus amados? Porque é ele. Se nós não fizemos nada, então se nós se ama, nós tem que amar o seu próprio. É mandamento de Jesus amar a Deus em toda a tua força. E outro grande segundo e outro grande mandamento igual a esse, amar. Então é necessário, meus irmãos, é necessário que nós apresentemos a Deus um corpo sacrifício agradável a ele, irmão. Mas vai ser impossível, porque o nosso, cada tempo que passa, está ficando mais difícil para o outro e vir até Jesus. Sabendo que Jesus, ele é o caminho. Sabendo que Jesus, ele é a ressurreição. Sabendo que Jesus é quem perdoa o pecado. Jesus, ele também é a luz do mundo. Então, Jesus é essa especialidade para todo o bem da nação. Mas retrocedemos, amados. Retrocedemos, erramos, né? E quando erra, muitas vezes conhece. e outra vez não reconhece. Mas aqui Paulo está falando para o povo da igreja de Roma. E ele está pregando para os ímpios. Falando para eles o tentador, que o tentador existe, trazendo as consciências dos desejos, mudando as paixões desse mundo para o corpo. E o corpo é sagrado. O corpo. A criatura de Deus foi criado por Deus, mas o homem. E ainda hoje. Né? Mas aqui, Paulo, em Romanos capítulo 12, ele está falando sobre o povo de Roma, a igreja de Roma. Porque ali, eles viviam ali uma tremenda. Dúvida entre eles ali, irmãos, referente aos dons, né? Aos dons, a seus dons. Então, ali, eles estavam numa peleja, né? E Paulo chega e diz a ele: e não vos conformeis com este mundo, mas transformai-vos pela renovação do vosso entendimento para experimentar qual é, seja boa, agradável e perfeita a vontade de Deus. Então Paulo, vendo ali, eles estavam um pouco meio embriagados. Eles não estavam entendendo ali a colocação do Espírito Santo. Mas Paulo ainda fala, no versículo 3, diz: porque pela graça me foi dada, digo a cada um dentre vós, que não saiba mais do que convém saber, mas que saiba com temperança, conforme a medida da fé que Deus repartiu para cada um, né? Que nós possamos ser transformados, quer dizer, largar os costumes do velho homem e agora ser renovado pelo entendimento, experimentei qual é a vontade e agradável a vontade. Então, quando nós invocamos o nome do Senhor, a Bíblia também vai falar aqui em Romanos, no capítulo 10, no 13, e porque todo aquele que invocar o nome do Senhor será salvo. Agora aqui tem que estar encaixado dentro do mandamento de Deus. Porque lá em Mateus, a última mensagem, ele fala assim, que nem todo, né, no capítulo 7 de Mateus, nem todo o Senhor entrará no reino do céu, mas aquele que faz a vontade de meu Pai, que está no céu, né? Então, quando nós estamos dentro do mandamento de Deus, pode invocar o nome do Senhor, que o homem diz, a presença dele. Agora, quando achamos, irmão, que estamos fazendo o evangelho, achando que está correto, e muitas vezes vamos apanhar ali, surpreendente, porque muitos naqueles dias vai dizer: Senhor, não profetizamos nós em teu nome, e em nome não expulsamos demônios, e em teu nome fizemos muitas maravilhas, mas Jesus vai dizer: apartai de mim, nunca vos conheci, porque praticais iniquidade. Né? É necessário que nós estejamos no mandamento de Deus, fazendo a vontade de Deus, e ali, quando nós invocamos o Senhor, ele se levanta para abençoar. E isso é pela fé. Então, meus amados irmãos, essa é a mensagem dessa tarde, que eu trago aos ouvintes da palavra de Deus, certo? Eu agradeço muito essa rica oportunidade de estar aqui meus amados. Então, meus amados irmãos, é necessário conhecer a Deus. Quando nós chegamos a Deus, então nas Tiago 2,7 diz, sujeitais a Deus. Quer dizer, chegamos. Então, é necessário que nós fuja do pecado. Né, irmão? Então, irmão, isso, essa é a palavra que eu digo. Em nome de Jesus.
1: Pode orar.
0: Soberano Deus e amado que está no céu. Jesus, como Ele tem autoridade no céu e na terra, meu Pai, também foi dado a todos aqueles, Pai, que obedecem o Teu mandamento, e ali nós oramos que a fé, ela renasce. Então, Pai, neste momento, Pai, eu oro para as pessoas que estão lá do outro lado, meu Pai, que ouviu esta palavra, meu Deus, que há oração, que há conhecimento,
1: sim,
0: que há
1: amém. Glória a Deus para sempre, eternamente. Programa Cristo é Resposta para você, com a participação nosso irmão Railson, nesta tarde de sexta-feira, dia 10 de julho, aqui na nossa programação. Nosso irmão Railson volta na próxima sexta-feira com a ajuda de Deus, né, irmão?
0: Amém.
1: Na próxima sexta-feira, com a ajuda de Deus, nosso Pai Railson estará de volta. Muito bom. Vamos lá, vamos trazer o louvor, Filipão, na voz do Daniel e Samuel, viúva sem nada, a pedido do nosso irmão Hilário, no programa Cristo é Resposta para você. Daqui a pouquinho eu vou ter a Sheila falando conosco também no nosso programa, lá direto da capital do Ceará, em Fortaleza. Por enquanto, nós vamos trazer aqui Daniel e Samuel, a viúva sem nada, a pedido do irmão Hilário. Na sequência, vamos trazer mais um louvor também, a pedido da nossa irmã Rita, voz da verdade, soldado ferido. Não sai daí não. A gente volta já já com muito mais para você.

Muito bem, programa Cristo é Resposta para você, pela Rádio Alternativa 98,5. Vamos trazer mais um louvor. Na verdade, o louvor que a Rita pediu foi Voz da Verdade, ela disse, Soldado Ferido, mas eu acredito que seja Elias Silva, né, Rita? Vamos ouvir Elias Silva, Soldado Ferido. Na sequência, nossa irmã Sheila, direto da capital do Ceará. A gente volta já.

0: Muito bem. Programa Cristo é Resposta para você pela Rádio Alternativa 98,5, 18 horas e 17 minutos. Vamos lá, no Ceará. Daqui a pouco nós vamos reproduzir outras mensagens aqui na nossa programação. Agradecer cada um de vocês pelo carinho do rádio ligado, pela sua maravilhosa audiência. Vamos lá na capital do Ceará, lá em Fortaleza, com a nossa querida irmã Sheila, que vai fazer uma belíssima participação ao vivo com a gente agora aqui no nosso programa, nessa noite de sexta-feira, dia 10 de julho do ano de 2026. Vamos manter contato com ela aqui? Vamos manter contato com a nossa irmã Sheila ao vivo no programa Cristo é Resposta. Um grande abraço para você ligados com a gente. Nossa irmã Luciene, na cidade de Largato, em Sergipe, está conectado com a gente. Daqui a pouco nós vamos ouvir a Givanilda. Daqui a pouco eu tenho outras participações para reproduzir aqui no nosso programa, porque a nossa querida irmã Sheilinha já está ao vivo com a gente aqui no nosso programa. Sheila, muito boa noite, na paz. Seja muito bem-vinda ao programa Cristo é Resposta para você, minha querida irmã.
1: Boa noite, a paz do Senhor a todos. É um prazer estar aqui, viu?
0: Uhum.
1: Apesar do nervosismo.
0: Você está nervosa, Sheila?
1: Estou aqui. Não, eu quando eu vou falar sem pouco, a perna treme.
0: Ah, é?
1: Agora nem tanto, porque assim ninguém está me vendo, né? Só a voz.
0: Ah, só a voz. Muito bom. Uhum. Mas está tudo bem com você e família, Sheila?
1: Tudo bem, graças a Deus.
0: Maravilha, que benção, hein? Muito bom. Sheila, só uma pergunta. Já serve a Deus há quantos anos? Há quanto tempo? Já tem muitos anos, não?
1: Já. É, quase 20 anos.
0: Uhum.
1: É, quase 20 anos. A minha menina tem 23. Eu me converti quando ela tinha 3 anos.
0: Ah, quando ela tinha 3 anos. Você tá, já tem 20 anos servindo a Deus.
1: Nesse período, eu passei mais de 10 afastada.
0: Ah, você passou um bom tempo afastada, mais de 10 anos. Que coisa que, com certeza, se eu perguntasse a você agora, você aconselha alguém estar afastado ou se afastar do Evangelho? Com certeza você diria não, né?
1: Com certeza não.
0: Foi
1: a pior coisa que eu fiz na minha
0: vida. Uhum, foram experiências não muito boas para você, né, Sheila?
1: Não, a gente pensa que está abafando,
0: uhum,
1: no mundo, mas quando a gente cai em si, né? É assim, quando eu estava afastada, não foi por conta de confusão em igreja,
0: sim,
1: nada dessas coisas, foi, uhum, porque eu me mudei, né, da cidade onde eu morava,
0: uhum,
1: e aqui na cidade onde eu estou, uhum, eu não consegui encontrar uma igreja com a mesma doutrina da que eu frequentava, né, que eu passei 10 anos.
0: Ah, entendi. Você...
1: Aí eu me afastei.
0: Uhum. Por não você, uhum, encontrar na sua mudança a igreja que tinha a mesma doutrina, você não gostou pela doutrina que tinha e você terminou se afastando por conta disso, foi?
1: Foi. Aí eu procurava, né, mas eu procurava na internet, procurava conhecido, porque eu nunca fui assim de muitas amizades,
0: sim,
1: né? Uhum. Mas alguém assim, eu perguntava, não tem mais aí tal bairro. Aí para mim, de onde, como o Isaac ainda era pequeno, danadinho, né, que ele, uhum, também tá tem autismo. E, sim, era muito difícil para mim.
0: Uhum. Entendi. É uma experiência não muito legal estar afastado do Evangelho, segundo a Sheila, ela que tem experiência própria, né, que já passou por esse momento. E o retorno para a igreja, para Cristo, já tem quanto tempo que você voltou?
1: Já está com uns 3 anos que eu me reconciliei,
0: uhum,
1: em uma igreja pentecostal. Eu era da Batista, porque eu sentia muita necessidade, né?
0: Sim.
1: Eu continuava em oração, eu tinha o hábito de orar na porta do quarto dos meus filhos à meia-noite,
0: uhum,
1: ou se eu fosse dormir mais cedo, eu ia orar mais cedo,
0: sim,
1: né?
0: Uhum.
1: Tinha esse hábito. E o Espírito Santo me incomodava, né?
0: Sim.
1: E eu assisti pregações no YouTube com um pastor aqui local, muito conhecido.
0: Uhum.
1: Então, eu resolvi aí. Aí eu fui o Isaac, né? O Isaac estava grandinho. Aí eu me reconciliei, mas não consegui congregar.
0: Não conseguiu congregar. Entendi.
1: Não, não fiquei
0: indo. Ô, Felipe, a conexão... A conexão tá muito legal com a Sheila, Felipe, porque a internet tá legal aqui, tá, né? Tá tudo perfeito aqui? Ah, você tá com o telefone no Viva Voz, ou Sheila? Não, né?
2: Tô.
0: Ah, se você puder tirar do Viva Voz, eu acredito que fica melhor a conexão para que os ouvintes possam ouvir melhor você, tá? Vamos lá. Isso, vamos ver se a conexão fica mais perfeita assim, para que a gente possa dar...
2: Melhorou? Andamento.
0: Isso, agora perfeito, Sheila. Agora tá no grau.
2: Pronto.
0: Vamos lá, Sheilinha. Então, você voltou há quase 3 anos para a igreja, para o Evangelho de Jesus. E aí, durante o tempo que você aceitou lá, até você se afastar, e durante esses 3 anos agora, já deve ter acontecido muita coisa legal, como, por exemplo, testemunho. Um testemunho que marcou a sua história e que é impossível você esquecer. Conta um para nós aí, Sheilinha, por favor.
2: O testemunho assim, de resposta de oração.
0: Uhum.
2: Eu pedia muito ao Senhor uma igreja para me congregar perto da minha casa, que eu pudesse levar meu filho, né?
0: Uhum.
2: E eu era da Batista e não queria congregar em igreja pentecostal.
0: Sim.
2: Só que eu sempre tive um lado pentecostal, porque lá onde eu congregava... Uhum. Eu gostava muito de dar glória a Deus,
0: uhum.
2: né? É tanto que eu era conhecida como a Glória. Alguém me chamava, olha, lá vem a Glória.
0: Ah, legal.
2: Então, aí eu peguei, comecei a ver uma construção aqui na minha rua, muita movimentação e tudo. Aí eu fiquei curiosa e fui saber.
0: Uhum.
2: Era uma igreja que estava construindo.
0: Sim.
2: Só que eu perguntei qual é, aí disse Assembleia de Deus, aí eu fiquei meio assim, mas aí foi quando eu passava em frente, eu me sentia assim tão bem, eu me sentia assim, uma coisa me chamando
0: uhum.
2: para ir ali,
0: sim.
2: né, aí foi, eu falei com a irmã da igreja, ela, Sheila, tu só vai saber se tu for, aí eu fui com o Isaac, e gostei, me senti muito bem, fui muito bem recebida, observei muito assim, o tipo de pregação,
0: sim.
2: É uma pregação voltada mesmo para a salvação,
0: uhum.
2: não é aquela igreja que tenta colocar o mundo para dentro, mas trazer as pessoas perdidas
0: sim.
2: para o mundo, o lado do Senhor, né?
0: Sim.
2: Aí, comecei a ir, e tô me adaptando, tô uhum. congregando mesmo lá, tô gostando.
0: Sei.
2: Aí, quer dizer, eu já disse até pro pastor lá, pastor, essa igreja aqui é uma resposta minha de oração.
0: Uhum.
2: Né? Que eu orei muito, pedi a Deus uma igreja próxima da minha casa para me congregar. Estou congregando e estou amando.
0: Glória a Deus por
2: e
0: isso.
2: E para melhorar, o meu filho tá indo comigo.
0: Oh, que benção.
2: O meu filho,
0: que
2: se dizia ateu por influência de um irmão meu, né?
0: Ele se dizia,
2: ele
0: ateu,
2: se dizia ateu,
0: porque o tio dele é ateu, seu irmão, no caso.
2: Era, e o meu irmão influencia muito ele,
0: sei.
2: Né? Agora não, mas quando ele era menorzinho, né?
0: Uhum, sei.
2: Então, aí eu chamava ele para ir, ele dizia assim, mamãe, eu não quero ir, mas eu sou obrigada? Eu digo, não, você não é obrigado,
0: uhum.
2: mas se você for, mamãe vai ficar muito feliz.
0: Sim.
2: E outra coisa, irmão, ele já tinha conversado comigo, ai, que tristeza,
0: uhum.
2: que achava que era bi.
0: Sim. Uhum.
2: Entendeu?
0: Sim.
2: Aí isso aí dilacerou meu coração.
0: Sim, claro, coração de mãe.
2: Aí
0: né?
2: Aí eu disse, meu filho, olha, Deus não aprova isso, mas a sua mãe vai estar do seu lado. Eu não vou deixar de lhe amar por isso, eu vou estar do seu lado. E ai de quem disser que você é feio.
0: Sim, claro que é isso que você está dizendo, não é nenhum preconceito, mas é uma crença que você tem, de acordo com as Sagradas Escrituras, que você não aceitava o que o seu filho estava querendo lhe passar, né?
2: Isso, né? Uhum. Eu tenho familiares que são outros, sim, eu amo demais, faço tudo pela pessoa, isso, respeito, perfeito, e tudo. Uhum. Mas a gente sabe que o Senhor não aprova,
0: claro,
2: né?
0: Claro.
2: Aí eu peguei e disse, meu amor, se você for, a mamãe vai ficar feliz. Aí de um dia pro nada, ele disse, mamãe, eu vou com a mamãe. Eu digo, oh, glória.
0: Maravilha.
2: Aí fomos.
0: Uhum.
2: Aí ele continua indo, mesmo quando eu não vou, ele vai.
0: Olha que bênção.
2: Participa de tudo, vai participar agora do retiro,
0: uhum,
2: já se converteu,
0: glória,
2: está
0: a Deus,
2: fazendo discipulado para o batismo, glória a Deus.
0: Que bênção, hein?
2: Irmão,
0: isso para um coração de mãe é uma alegria muito grande, né, Sheila?
2: É.
0: Só para que os ouvintes entendam aqui, os ouvintes, você falar a questão mamãe e tal... quem está ouvindo acha que é uma criança de 7 anos de idade. Qual é a idade do Isaac?
2: Ele tem 17 anos.
0: 17 anos. É um adolescente servindo a Deus, está fazendo discipulado para o batismo, né, Sheila?
2: É. Os meus dois filhos, a minha menina tem 23 anos, mas ainda hoje me chama de mamãe. Desde, uhum, pequenininho, eu só atendo se for mamãe. Aí pronto, se acostumaram.
0: Glória a Deus, né? Maravilha. Ô, Sheila, então o seu coração...
2: Aí,
0: tá...
2: irmão...
0: Ah, fica à vontade, Sheila, vai lá, fica à vontade.
2: Aí, assim, você... Aí agora, só queria ir de domingo para a escolinha.
0: Uhum.
2: Aí começou também os cultos à noite e agora está indo aos cultos terças e quinta também. Aí, irmão, pelo amor de Deus, não tem coisa melhor do que você olhar, ver seu filho ajoelhado, orando, agradecendo a Deus pela vida.
0: Glória a Deus.
2: Agradecendo ao Senhor pela salvação. Não tem nada melhor.
0: Isso para um coração de mãe é uma alegria muito grande, né?
2: É. Então, assim, o que eu quero dizer para as pessoas, que confiem no Senhor.
0: Uhum.
2: Viu? Mesmo, não, nunca se afaste do Senhor. Porque tem, quando eu voltei, eu voltei, uhum, muito suja,
0: uhum,
2: né, muito suja, e isso traz consequências para mim até hoje. Eu sofro devido a algumas limitações,
0: sim,
2: algumas coisas que eu ainda não posso... assim, servir ao Senhor na igreja.
0: Sim.
2: Por conta de coisas que eu fiz, e agora, assim, no momento, só a oração mesmo, só o Senhor para me ajudar,
0: sim,
2: a sair dessa,
0: uhum,
2: e ter uma vida mesmo santa.
0: Uhum.
2: Mas todo dia eu oro a Deus, agradeço a Deus, peço perdão, uhum, estou nos pés do Senhor. O lugar mais alto que eu posso estar na minha vida, nós cristãos,
0: uhum, isso,
2: é nos pés do Senhor.
0: Muito bom.
2: E se humilhando.
0: Uhum.
2: O que sempre o irmão diz, não tente sozinho, isso é verdade. E eu vou deixar aqui um versículo,
0: uhum,
2: Provérbios 3. Versículo 5. Confia no Senhor de todo o teu coração e não te estribes no teu próprio conhecimento. Quer dizer, nós não temos capacidade para nada,
0: uhum,
2: sem o Senhor.
0: Sim.
2: Se achegarmos no Senhor, Ele vai nos dar a mão, Ele vai nos abençoar e aos pouquinhos a gente vai sentindo tudo se encaixando,
0: uhum,
2: viu? Não que eu seja santa, não que depois que eu voltei pro Senhor, ai, achei ele é santa, como algumas pessoas dizem. Não, gente, todo dia eu quero ser melhor do que eu ontem.
0: Uhum.
2: Hoje eu quero ser melhor do que eu fui ontem, amanhã melhor do que eu fui hoje, e assim sucessivamente.
0: Perfeito.
2: Então é isso que eu quero deixar, confie no Senhor de todo o teu coração.
0: Amém.
2: Só Ele. Nós sozinhos não conseguimos. A gente tenta sozinho, a gente vai para lugares errados.
0: É.
2: O que é pior. Viu?
0: Uhum. Sozinho.
2: Então, irmão,
0: não
2: eu tenho
0: dá.
2: Assim, vários testemunhos, uhum, mas hoje eu vou deixar esse. Qualquer, uhum, dia a gente combina um novo testemunho. Só assim, em oração mesmo.
0: Amém.
2: Né? E só uma coisinha rápida,
0: fica
2: pode ser?
0: Sim, fica à vontade, Chico.
2: Depois que eu me reconciliei, antes, né, eu gostava de fumar um cigarrinho.
0: Sei.
2: Né? Aí me envolvi com o Ronaldo, que fumava também, aí pronto. Então, eu comecei a pedir a Deus para me livrar desse vício.
0: Sei.
2: E não conseguia. Eu não comprava para mim, mas eu via o do Ronaldo, meu esposo, e acendia. Ronaldo, vou acender para tu, só naquele intuito, né? Aí eu sei que eu vi um vídeo...
0: O nordestino, no o alagoano...
2: O rapaz dizendo assim...
0: O alagoano dizia o seguinte, o alagoano dizia... que você dizia que ia acender, mas era uma tapiação para você usar, né?
2: Exato, né? Aí assim, mas o Espírito Santo sempre me... Sim. incomodava. Sim. Quando eu estava fazendo coisa errada, irmão. Você pode conversar com qualquer pessoa.
0: Sim.
2: Que já foi afastado, que ele vai dizer a mesma coisa. O Espírito Santo incomoda.
0: Sim.
2: Aí sim, né? Aí eu comecei, eu vi um vídeo assim, você quer deixar de fumar, mas não consegue, comece a orar quando estiver fumando, e assim eu fiz. Eu pedi, Senhor, eu quero abusar isso aqui. Comecei a abusar, não fumava mais todo, fumava só a metade. Eu sei que foi indo. Está com 7 meses que eu não coloco um cigarro na minha boca.
0: Olha
2: só. Para a glória do Senhor.
0: Graças a Deus, né?
2: E o Ronaldo está com 1 mês também que não está fumando.
0: 1 mês já. E ele, mas ele fumava todos os dias também?
2: Todos os dias, era 2 carteiras por dia.
0: 2 carteiras por dia... Para quem está 1 mês sem usar nenhum, é uma grande vitória, né, não?
2: Exatamente. Aí quando ele toma o café, ele se lembra, eu digo, epa, não. Não, olha, Ronaldo, o Senhor tem um propósito em tudo. O propósito, você não sabe por que essa doença veio para você. Primeiro você deixou de beber, que ele bebia direto. E agora você deixou de fumar.
0: Glória a Deus.
2: Deus não faz nada por acaso.
0: Verdade.
2: Deus não permite nada por acaso.
0: Verdade. Tudo contribui para o bem.
2: Para o bem. E em breve ele vai aceitar Cristo.
0: Em breve.
2: Em nome de Jesus.
0: A Bíblia diz, crendo no Senhor Jesus, será salvo tu e a tua casa, né?
2: Tu e tua casa. Irmã, eu creio muito nesse versículo, viu?
0: Muito bom,
2: Sheila. E eu quero agradecer a oportunidade, me desculpe aí alguma coisa, a voz trêmula.
0: Ô Sheila, eu agradeço a você pela participação aqui.
2: Eu espero ter ajudado.
0: Claro, eu que agradeço a você pela participação e com certeza o seu relato, sem dúvida nenhuma, ajuda algum ouvinte que está ligado com a gente também, que está acontecendo algo semelhante, vai ajudar essa pessoa a fortalecer, a voltar para os caminhos do Senhor também e se reconciliar com Deus. Tenha certeza disso, em nome de Jesus, viu? Muito obrigado pela sua participação.
2: Obrigada, Pai do Senhor. Um forte abraço a todos. Um beijo na Lu, viu?
0: Obrigado, Sheila. Gratidão. Aí, gente, tchau. Nossa querida Sheilinha. Tchau, Sheila. Participando com a gente no programa de hoje, contando aí um pouco do seu relato aqui no nosso programa Cristo é Resposta. Mulher abençoada por Deus. Retornou para os caminhos do Senhor. Está servindo a Deus de volta há pouco mais de 3 anos. E é uma grande vitória diante de tudo, né? Glória a Deus por isso. Delmiro Gouveia, são 18 horas mais 37 minutos. Deixa eu trazer aqui o bloco de apoios culturais e eu vou trazer participações. Ou já está pronto aqui as participações? Vamos trazer? Vamos trazer aqui então, quem está falando comigo aqui no programa? Givanilda está falando conosco na nossa programação. Um grande abraço para o irmão Givaldo na Serra do Cavalo. Ouvindo o programa. Fala, Givanilda, boa noite na paz.
3: Oh, eu quero a Aline Bar por amor. Boa noite, Pai Senhor. E para a Fessa Lara, que ela pediu por amor. Minha filha Giovana, viu? E meu Leonildo e a Zizinha, viu? Maria aí. E quer ter todo mundo quietinha. Quer com ela, mas o nome dela eu sei não. Quer. E minha irmã aqui, Dete. E aí, seus vizinhos, viu?
0: Certo.
3: E todos os evangélicos, e todo mundo.
0: Beleza. Tem mais?
3: A família. Tá bem. Oi? Seus filhos, sua esposa.
0: Beleza.
3: A neta.
0: Neta.
3: Pra todo mundo, a minha sobrinha, neguinha, Giovana da Coab,
0: Giovana,
3: Dona Creuza,
0: neguinha,
3: todo mundo.
0: Dona Creuza.
3: Todo mundo da Coab.
0: Todo mundo da Coab.
3: Dona Edith, Geraldo, a mulher. Ainda tem aquela outra, que é também Dona Solange.
0: Dona Solange.
3: Todo mundo. E todos evangélicos daqui, das casinhas, que pede também oferece aí e do Morro da Água Branca.
0: Morro da Água Branca, lá do Morro da Serra do Cavalo.
3: Se já puder, depois de Larinha é esse, só me dá, coloca aquele você especial, viu? Daniel Samuel também. Faz que aquele é de Larinha, esse é meu.
0: Obrigado, ô Givanilda, pela participação, pelo carinho do rádio ligado nas 369 casas. Tem uma mensagem aqui da Luciene também, na cidade de Largato, em Sergipe. Filipão, vamos conferir a mensagem dela?
4: Isso, a irmã Luciene disse aqui, boa noite, paz do Senhor Jesus Cristo, meu irmão Gilson e família, ofereço louvor de Antônia Gomes, fala a Deus para todos aqui em Largato e todos que estão ligadinhos no programa Cristo é a Resposta para você, glória a Deus.
0: Beleza, tem mais participações?
4: Suzane.
0: Suzane está com a gente também, direto de Paulo Afonso, na Bahia, obrigado irmã Luciene pela participação, pelo carinho do rádio ligado conosco, fala Suzane, boa noite na paz.
5: A paz do Senhor Jesus. Para todos os ouvintes do programa, Cristo Resposta para você. Irmão Gilson, se possível, passe o louvor da Aline Barro, Ressuscita-me. Ofereço para todos que estão na escuta, que Deus abençoe.
0: Obrigado, Suzane. Amém, querida. Glória a Deus pela vida de vocês. Obrigado pelo carinho, pela audiência com a gente aqui. Vamos conferir mais uma participação?
4: Quem... Cristo Resposta, o Emerson disse, boa tarde, a paz do Senhor Jesus Cristo a todos, um ótimo final de semana abençoada, sexta-feira de vitórias. A irmã Luciene disse, glória a Deus, foi forte essa palavra que o irmão Railson trouxe hoje. E a irmã Rita disse, é verdade, Deus continue abençoando a todos em nome de Jesus. Tem áudio aqui do irmão Alisson, da Uélia e também da irmã Cleidiane.
0: Vamos ouvir as três mensagens de voz na sequência no programa Cristo é a Resposta para você. O Alisson, o Elia e também a nossa irmã Cleidiane. Vamos ouvir. Fala, meus irmãos.
6: A paz do Senhor Jesus para todos os ouvintes do programa Cristo é a Resposta para você. Irmão Jesus, se for possível, passe o louvor de Soraya Moraes, Caminho no Deserto, e ofereço para todos que estão ligadinhos nesta abençoada programação. Deus abençoe.
7: Boa tarde, irmão Gilson, a paz do Senhor Jesus para todos. Eu também estou aqui ligadinha na programação pela Rádio Nets.
8: Boa noite, irmão Gilson, a paz do Senhor Jesus. Gostaria de um louvor com Sara Farias, Sobrevivi. Vai para o meu irmão Railson, minha cunhada Rita, o senhor e família. A irmã Deziane e família, com o pastor Salvador e o pastor Adolcido e família. E para todos que estão ouvindo esse maravilhoso programa, Cristo tem a resposta para vocês. E Deus abençoe a vida de cada um de vocês. E eu estou na escuta. Estou escutando meu irmão aí na rádio. Que Deus abençoe ele. Ricamente.
0: Amém. Muito bom. Obrigado, Alisson, o Elia e a nossa irmã Cleidiane também ligada com a gente aqui no programa. Cristo é Resposta para você às 18 horas e 42 minutos. 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Contamos com a parceria do Natanael no bairro Bom Sossego, aqui em Delmiro Gouveia, esposo da irmã Uélia, né? Nossa querida irmã Creuza na Coab Nova, esposa do irmão Isaías. Na audiência cativa e na parceria firme e forte conosco, gratidão a toda a família da irmã Creuza, sintonizada no programa Cristo é a Resposta para você. 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Tia Nenê está na parceria do programa, Janaína também está junto conosco, Rita do Sítio Peba, temos aqui a parceria da Lúcia do bairro Eldorado e o Railson do Sítio Peba e a Rita 1233. Falar com Márcio Rubens, conhecido como Bigode. Tia Nenê está na parceria do programa, Janaína também está junto conosco, Rita do Sítio Peba,

0: nossa irmã Elizabeth Villani está conectada conosco, com a família, e também o Rubens, Alessandra Clemente, sintonizada conosco, e o Josué e o José Bernardino está com a gente também lá na Pedra Velha. Tatiane, ou melhor, Tayane, está ouvindo o programa junto com o César, Nathalie, Matheus e o Natanael. Rádio ligado conosco. Obrigado a todos na Coab Nova, Coab Velha, bairro Palmeirão, e você sintonizado com a gente em toda a região. Vamos fazer o seguinte, vamos a um bloco de apoios culturais e a gente volta daqui a pouquinho com o louvor para você aqui no nosso programa. Voltamos já.
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0: Muito bem, programa Cristo é a resposta para você, pela Rádio Alternativa, Delmiro Gouveia, são 18 horas e 47 minutos. Vamos trazer o louvor a pedido aqui da turma.
2: Bem mais que tudo.
0: E daqui a pouco a gente volta. Bem mais que tudo, quem pediu esse louvor?
2: É o Givanilda.
0: De Givanilda, Bem Mais Que Tudo. Quem canta esse louvor?
2: Aline Barros,
0: Bem Mais Que Tudo. Vamos trazer esse louvor e a gente volta já já. Esse louvor vai para o Chico da Gaiola e Família, lá no Sítio Paraíso, e o Givaldo lá na Serra do Cavalo, e a nossa irmã Cícera também, que está ligada com a gente no bairro Bom Sucesso.

0: Muito bem, programa Cristo é Resposta para você pela Rádio Alternativa 98,5, 18 horas e 53 minutos e pelo horário. Porque ele é poderoso. O programa chega ao final nessa noite maravilhosa de sexta-feira, Filipão, mas amanhã tem mais. Amanhã o horário é meio-dia, se o Senhor permitir, e ele não voltar, estaremos juntos, Filipão.
1: Isso. Muito obrigado a você pelo carinho da sua audiência, pelo carinho do seu rádio ligado junto conosco nesta tarde, noite de sexta-feira. Que você tenha um ótimo final de semana, abençoado pelo Senhor. Amanhã, 17 horas, contamos com sua audiência.
0: Meio-dia amanhã. Meio-dia amanhã, gente. É o programa Cristo é Resposta para você, junto com Geiel Barbosa, aqui na Rádio Alternativa. Obrigado pelo carinho da sua audiência. Vamos trazer na sequência o louvor Aline Barros, Ressuscita-me, a pedido da Suzana e Paulo Afonso, e a gente dedica para todos vocês ligados com a gente aqui. Gratidão, Deus continue abençoando você. Ótima noite em nome de Jesus. Ele disse em João 14:27. Deixo a minha paz eu dou, e não a dou como o mundo a dá. Não se turbe o vosso coração, e nem se atemorize. Até a próxima oportunidade, é claro, se o nosso grande bom Deus nos permitir. Tchau, pessoal.
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1: Pesquisa Nacional vai avaliar a saúde dos brasileiros.
2: Entrevistadores do IBGE vão visitar 140 mil famílias. Graziele Bezerra.
3: Os entrevistadores do IBGE estarão identificados com crachá do Instituto, uniforme institucional e dispositivo eletrônico de coleta.
1: E hoje vamos falar sobre a Lei de Acesso à Informação.
2: Na plataforma InformaBR é possível fazer qualquer pedido de dados e políticas públicas federais.
1: Quem explicou pra gente como funciona a ferramenta foi o secretário da Controladoria Geral da União, Marcelo Vidal.
4: A partir de agora, todo e qualquer pedido de acesso à informação, ele deve ser feito pela plataforma InformaBR, que disponibiliza ao cidadão uma ferramenta onde ele pode fazer uma busca das informações que ele tem interesse.
2: Na apresentação da Voz do Brasil hoje, eu, Mariana Jungmann e Luciano Seixas.
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2: Dados do Sistema de Detecção do Desmatamento em Tempo Real, o DETER, mostram uma redução na área degradada na Amazônia e no Cerrado.
1: A divulgação é uma rotina mensal de transparência do monitoramento por satélite da vegetação nativa.
5: Os avisos de desmatamento na Amazônia e no Cerrado recuaram em junho de 2026, comparado ao mesmo mês de 2025. Na Amazônia, os alertas de desmatamento somaram pouco mais de 297 quilômetros quadrados em junho de 2026, uma queda de 35% comparado ao mesmo período do ano passado. No acumulado de agosto de 2025 a junho de 2026, os avisos na Amazônia somaram 2.485 quilômetros quadrados, contra quase 4 mil quilômetros quadrados registrados no intervalo anterior, uma redução de 37,2%. Os dados são do Sistema de Detecção de Desmatamento em Tempo Real, DETER, que emite avisos diários de desmatamento a partir de imagens de satélite. O coordenador do Programa de Monitoramento Biomas BR do Instituto Nacional de Pesquisas Espaciais, INPE, Cláudio Almeida, fala mais sobre esse sistema de alertas.
6: O DETER, ele tem essa coisa de que ele é feito de maneira muito mais rápida. O objetivo primário dele não é dar aquela área com precisão. É dizer para o órgão de fiscalização, olha, está ocorrendo um desmatamento aqui. Né? Então é importante que você... São milhares de alertas que são enviados por ano.
5: No Cerrado, os avisos de desmatamento caíram 5,3% em junho deste ano, comparado com junho de 2025. No entanto, de acordo com o Instituto Nacional de Pesquisas Espaciais, houve significativa cobertura de nuvens durante o mês, o que pode ter dificultado o mapeamento em determinadas regiões. Já no acumulado de agosto de 2025 a junho de 2026, os avisos de desmatamento no Cerrado somaram 4.689 quilômetros quadrados, uma queda de quase 8% comparado ao mesmo período anterior. Reportagem Luana Karen.
2: Minerais críticos são caracterizados pelo risco de escassez combinado com uma alta relevância econômica.
1: Eles são utilizados na fabricação de itens como baterias, computadores, celulares, painéis solares, turbinas eólicas e veículos elétricos.
2: O tema foi discutido hoje num encontro que reuniu representantes do setor produtivo, do governo e da academia.
7: Lítio, cobalto, níquel, cobre e terras raras fazem parte do grupo conhecido como minerais críticos. Eles são considerados estratégicos para alguns setores como tecnologia, defesa e energia. Com o aumento da demanda mundial, esses recursos ganharam maior importância econômica e geopolítica. Nesta sexta-feira, houve uma reunião entre representantes do governo, da academia e do setor produtivo para discutir diretrizes para o desenvolvimento da cadeia de minerais críticos no país, como detalhou a ministra da Casa Civil, Miriam Belchior.
8: Aprofundamos questões relacionadas ao contexto geopolítico e parcerias internacionais, o potencial minerário do Brasil nessa área e instrumentos de apoio ao setor, a transformação mineral e a sustentabilidade, em quais cadeias produtivas apostar, quais são as necessidades de ampliação das nossas capacidades tecnológicas e produtivas e também os instrumentos de financiamento e de viabilização econômica.
7: Um estudo sobre terras raras elaborado pelo Centro de Gestão e Estudos Estratégicos, divulgado neste mês no Rio de Janeiro, revelou que o Brasil tem capacidade de se destacar nesse mercado até 2040. Alguns dos minerais críticos são a base para viabilizar a transição energética e a expansão de tecnologias digitais, de celulares a carros elétricos, por exemplo. O tema também avança no Congresso Nacional, com uma proposta de criação de uma política nacional para o setor. Reportagem, Márcia Fernandes.
1: O Brasil enviou nesta sexta-feira uma nova remessa de insumos hospitalares para a Venezuela, depois dos terremotos que atingiram a cidade de La Guaira há 2 semanas.
2: Foram enviadas aproximadamente 5 toneladas de materiais de uso médico, cirúrgico e para atendimento pediátrico.
1: De acordo com o balanço divulgado pelo governo venezuelano, pelo menos 3.889 pessoas morreram. Mais de 6 mil foram resgatadas com vida e o número de feridos ultrapassa os 16 mil.
2: E logo mais, retornam da missão de apoio humanitário equipes brasileiras da Defesa Civil, do Corpo de Bombeiros, da Anatel e militares que atuaram no hospital de campanha em La Guaira.
1: A aeronave da Força Aérea Brasileira está prevista para desembarcar às 8 horas da noite na base aérea de Brasília.
2: E no início da tarde, o presidente Lula conversou por telefone com a presidente designada da Venezuela, Delcy Rodrigues.
1: De acordo com nota enviada à imprensa, os dois líderes trataram das perdas humanas e materiais provocadas pelos graves terremotos que assolaram o país.
2: A presidente da Venezuela agradeceu a ajuda humanitária enviada pelo Brasil e informou que as buscas pelas vítimas seguem em curso.
1: A líder venezuelana destacou ainda que se prepara para a difícil tarefa de reconstrução das áreas atingidas, em especial as moradias das famílias desabrigadas.
2: O Vale Recarga do mês de julho do programa Gás do Povo está disponível para as famílias beneficiárias.
1: Confira quem pode receber e como acessar o benefício.
0: Famílias inscritas no Cade Único com renda familiar mensal de até meio salário mínimo por pessoa podem ter direito à recarga gratuita do botijão de gás do programa Gás do Povo. O pagamento ocorre sempre no dia 10 de cada mês, inclusive quando a data cai em fins de semana ou feriados. Para ter acesso ao benefício, é preciso ter pelo menos 2 pessoas no lar e renda de até meio salário mínimo por pessoa. Estar com as informações do Cadastro Único atualizadas nos últimos 24 meses e nenhuma pendência no CPF também são critérios obrigatórios para acesso ao programa. O benefício varia conforme o número de integrantes da família. Casas com 2 ou 3 pessoas recebem 1 vale a cada 3 meses, enquanto famílias maiores recebem a cada 2 meses. Quem não tem celular ou internet pode usar o cartão do Bolsa Família, o cartão da Caixa ou informar o CPF na maquininha azulzinha, nos pontos autorizados. A iniciativa prevê a recarga gratuita do botijão de gás de 13 quilos para famílias de baixa renda. Vale lembrar que não estão inclusos os custos do vasilhame e do frete. A consulta do benefício e das revendas pode ser feita pelo aplicativo Meu Social Gás do Povo, pelo portal Cidadão e pelo Disque Social 121. Para mais informações, acesse gasdopovo.mds.gov.br. Thaís de Araújo, para a Voz do Brasil.
2: Uma busca centralizada de dados públicos federais com auxílio de inteligência artificial.
1: Onde qualquer cidadão pode solicitar informações aos órgãos públicos com uma única ferramenta.
2: Essa é a proposta da plataforma InformaBR, lançada pela Controladoria Geral da União para atender aos pedidos relacionados à Lei de Acesso à Informação.
1: Nós conversamos com o secretário nacional de Transparência e Acesso à Informação em Exercício, Marcelo Vidal, sobre a nova ferramenta e os direitos do cidadão à transparência de dados públicos. Acompanhe.
2: Olá, secretário, bem-vindo à Voz do Brasil. Antes da gente falar diretamente sobre as novidades do InformaBR, eu queria começar explicando para os nossos ouvintes sobre a Lei de Acesso à Informação, que é o que está na base dessa mudança que a gente vai tratar hoje aqui nessa entrevista. O que prevê essa lei? Como que o serviço público atende essa demanda atualmente?
9: Olá, Mariana, olá, Luciano. É um prazer para a gente estar aqui. Bom, a
4: A lei de acesso à informação, ela vem, na verdade, regulamentar um direito fundamental do cidadão que está previsto lá no inciso 33 do artigo 5º da Constituição, que diz que todo e qualquer cidadão tem direito a ter acesso a informações públicas produzidas pelos órgãos da Administração Pública Federal. Então, ela traz uma inovação muito grande, que é o principal princípio dessa lei, que diz que a transparência é a regra e o sigilo é a exceção. Além disso, o que a LAI traz para o cidadão? Ela traz já o direito de, sem que ele precise pedir informações, os órgãos têm a obrigação de publicar em suas páginas na internet algumas informações de interesse coletivo. Para além disso, ela traz também o direito do cidadão em fazer um pedido de acesso à informação. E em cima desse pedido de acesso à informação, que pode ser feito por qualquer cidadão, o órgão tem 20 dias para responder, prorrogado justificadamente com mais 10, e a partir daí o cidadão pode fazer esse pedido mesmo e principalmente sem que seja necessário ele justificar o que ele vai fazer com aquela informação. Então, essa é a nossa lei de acesso à informação, é essa lei que possibilita um controle social, que possibilita uma participação social mais qualificada e que é um dos principais pilares da nossa democracia.
1: A partir de agora, então, todos os pedidos de informações pela LAI, a Lei de Acesso à Informação, serão concentrados na plataforma InformaBR, é isso? As pessoas deixarão de procurar diretamente os órgãos responsáveis por aquela informação?
4: É exatamente. A partir de agora, todo e qualquer pedido de acesso à informação, ele deve ser feito pela plataforma InformaBR, que é uma plataforma que disponibiliza ao cidadão uma ferramenta onde ele pode fazer uma busca das informações que ele tem interesse para ver se elas já estão publicadas, e se não estiverem publicadas, ele pode aí sim fazer um pedido de acesso à informação dentro dos prazos regulamentares da LAI.
2: Agora, para isso, para fazer esse pedido ou consulta, a pessoa deve então usar a conta dela gov.br, né? O senhor pode explicar para a gente como é que funciona esse acesso?
4: Exatamente. Para acessar a plataforma e fazer um pedido, na verdade, para acessar a plataforma ela é pública, mas para fazer um pedido de acesso à informação, o cidadão precisa se identificar e ele se identifica por meio do seu login no gov.br. A plataforma ela exige a conta no gov.br, que pode ser no nível bronze, que é o nível de entrada do gov.br, mas a gente recomenda fortemente que se utilize o nível prata ou ouro, porque muitas vezes o cidadão ele pede informações pessoais referentes a ele próprio, e aí somente com esse nível de acesso ele vai poder ter acesso a essas informações sem precisar ir até o órgão e comprovar que ele que está pedindo aquela informação é o proprietário daquela informação.
1: Agora, secretário, o governo possui outra plataforma, que é o FalaBR, focada exatamente no serviço de ouvidoria. O senhor pode explicar a diferença entre as duas?
4: Perfeito, exatamente. A administração também tem o sistema FalaBR. Até então, todos os pedidos de acesso à informação, como as manifestações de ouvidorias, eram feitas por meio desse sistema, mas a partir do dia 29 de junho passado, todos os pedidos de acesso à informação migram para essa nossa nova plataforma, o InformaBR. Continua sendo feito no FalaBR aquelas manifestações de ouvidoria, e aqui eu estou me referindo àqueles elogios, reclamações, denúncias, elas continuam sendo feitas na plataforma FalaBR. Agora, os pedidos de acesso à informação, eles passam a ser feitos pelo InformaBR, porque são públicos normalmente diferentes que fazem uso dessas duas plataformas. E é interessante também a gente ressaltar, Luciano, porque assim, se a lógica do serviço, desses dois serviços, e aqui é bem interessante a gente trazer isso para que o ouvinte possa entender. Nós estamos trabalhando com a ideia desses dois serviços trabalharem de forma muito integrada, muito harmônica, com plataformas, inclusive visualmente, muito parecidas. Agora, dentro da ideia e do contexto de que, pelo FalaBR, o cidadão fala, ele reclama, ele pede manifestação, ele denuncia. E pelo InformaBR, ele pede informação que o governo vai informar. Então, daí vem O nome fala BR e o nome informa BR.
2: Já são autoexplicativos, né? Secretário, a gente sabe que qualquer cidadão pode usar o Informa BR, mas é muito comum, mais comum é que a lei de acesso à informação seja utilizada por pesquisadores, por jornalistas, né? Se a pessoa quiser fazer um pedido no Informa BR, ela tem como checar se aquela dúvida, aquele pedido que ela está fazendo, já foi feito antes? Isso fica disponível publicamente? Quer dizer, se já foi alvo de uma consulta, existe uma base de dados pública? Como é que funciona isso?
4: Então, Mariana, exatamente essa é uma das grandes inovações que a gente traz com essa nova plataforma Informa BR. Porque nessa plataforma, o cidadão vai poder colocar numa ferramenta de busca se aquela informação que ele está precisando, se ela já está disponível proativamente. O que significa isso? A Administração Pública Federal, ela tem algumas obrigações legais de, independente de um pedido de acesso à informação, de publicar algumas informações sobre a sua gestão. Além disso, hoje nós já respondemos, desde a vigência, da entrada em vigência da LAI há 14 anos atrás, nós já respondemos mais de 1.600.000 pedidos de acesso à informação. E toda essa base também, ela está disponível já na internet para que seja consultada. Então hoje, no Informa BR, uma das grandes inovações é que a gente traz uma tecnologia de inteligência artificial para que o cidadão, antes de fazer o seu pedido de acesso à informação, ele consulte se aquela informação já está publicada. E ao colocar isso na busca, a plataforma vai retornar para ele dizendo: olha, essa sua informação que você está pedindo, ela já está publicada aqui nesse endereço, e aí facilmente ele vai ter acesso àquela informação.
1: E no caso de informações sigilosas, mesmo assim é possível fazer o pedido de informação pelo Informa BR? Quais são os critérios para o pedido ser atendido, secretário?
4: Sim, na verdade, toda e qualquer informação pública pode ser objeto de solicitação. A questão das informações sigilosas e classificadas, ela tem que ser avaliada no momento da resposta do pedido. Então, assim, não cabe ao cidadão saber se a informação é sigilosa ou não. Ele pede a informação. Cabe ao órgão respondente verificar se aquela informação é uma informação que precisa ser protegida ou que tem algum sigilo. Lembrando que a própria LAI já traz algumas hipóteses de sigilo, principalmente em relação àquelas informações pessoais que dizem respeito à honra, à intimidade de alguma pessoa, mas também a gente tem várias leis que impõem sigilo a algumas informações, como a lei do sigilo bancário, a do sigilo fiscal. Então, no momento da resposta, cabe ao órgão verificar se a informação que está sendo solicitada, ela tem algum tipo de restrição. Lembrando que isso é um dever do órgão também. Então, assim, agora, também é um dever de quem está respondendo, ao negar uma informação com base em um sigilo, que ele expressamente explicite qual é o motivo, e esse motivo necessariamente tem que estar ou na LAI ou em uma norma, uma lei específica. Então, da mesma forma que é um dever do Estado entregar a informação, é um dever do Estado proteger aquelas informações que precisam ser protegidas. Agora, precisa estar sempre muito bem fundamentado e explicitado para o cidadão que está requerendo aquela informação o motivo pelo qual ela não é pública, não pode ser fornecida.
2: E tem situações também que pode ser fornecida parcialmente, né? Atendido parcialmente o pedido, ou seja, parte das informações são sigilosas, mas as outras não, e aí o pedido pode ser atendido parcialmente.
4: Perfeito. Excelente pergunta. Na verdade, o fato de ter parte de uma informação que esteja protegida por uma regra de sigilo não significa que o todo não deva ser concedido. Então, precisa ser feita uma análise se é possível fazer o tarjamento de alguma parte da informação do documento que está sendo solicitado, e aí sim, se tem partes que podem ser tarjadas e partes que são públicas, é dever do Estado entregar essa informação com a preservação daquela parte que é sigilosa, com o devido tarjamento.
1: Muito bem, nós conversamos com Marcelo Vidal, secretário nacional de Transparência e Acesso à Informação em Exercício. Muito obrigado, secretário, por sua entrevista aqui à Voz do Brasil.
4: Muito obrigado, e é um prazer estar aqui com vocês.
2: Conab, Companhia Nacional de Abastecimento, alerta para tentativas de golpe registradas em diferentes regiões do país.
1: Pessoas estão se passando por representantes da Conab e prometem doações de cestas de alimentos, pescado e kits de irrigação mediante cobrança antecipada de valores, como supostos custos de transporte.
2: O presidente da Conab, Silvio Porto, informa que a companhia não cobra qualquer valor para a entrega de alimentos ou insumos e não solicita depósitos, transferências ou pagamentos para participação em seus programas.
9: Não há cobrança, isso chega de forma de doação. Então é muito importante que essas organizações fiquem atentas. Caso recebam esse tipo de demanda, tentem identificar quem está fazendo, em nome de quem, ou o número de telefone, enfim, de contato, de WhatsApp, e façam a denúncia por meio da nossa ouvidoria, busquem os nossos canais aqui pelo nosso site, pode ser também pelas nossas superintendências regionais, e também denunciem nas polícias, levem isso, registrem boletins de ocorrência.
1: Caso receba esse tipo de abordagem, entre em contato com a Conab pelo telefone 61-3403-4575 ou pelo e-mail ouvidoria@conab.com, ou melhor, ouvidoria@conab.gov.br.
2: Entrevistadores da Pesquisa Nacional de Saúde já começaram a visitar domicílios em todo o país.
1: O levantamento reúne informações sobre as condições de saúde da população e nesta edição contará também com coleta de sangue e urina em parte dos participantes.
10: Qual é o peso médio da população brasileira? Quantos têm anemia ou algum problema de saúde? E como está a saúde mental ou a prática de esportes no Brasil? Essas são algumas das perguntas que constam na Pesquisa Nacional de Saúde, que começou agora em julho e vai até 30 de novembro deste ano. Agentes do IBGE e do Ministério da Saúde vão visitar 140 mil famílias brasileiras para coletar informações sobre as características dos domicílios, perfil dos moradores e condições de saúde, como explica Mônica Marli, coordenadora adjunta da pesquisa.
11: Então a gente vai falar sobre alimentação, a gente vai falar sobre uso de álcool, a gente vai falar sobre fumo, a gente vai falar sobre sono, sobre bem-estar. Também vamos falar sobre saúde da mulher, saúde da pessoa com mais de 60 anos também, saúde de crianças e adolescentes. Então, é um perfil bem amplo da saúde e da saúde como um todo, né? Não só de doenças, a gente fala do bem-estar também.
10: O questionário individual será aplicado a um morador com 15 anos ou mais. Também serão verificados pressão arterial, peso e altura dos participantes. A pesquisa vai contar ainda com coleta de sangue e urina de cerca de 20 mil participantes com 35 anos ou mais, residentes em capitais e regiões metropolitanas. Os exames de sangue vão avaliar hemograma, perfil lipídico, hemoglobina glicada, creatinina, ácido úrico, sódio e potássio, além de sorologia para chikungunya e dosagem de chumbo e mercúrio. De acordo com Letícia Cardoso, diretora do Departamento de Análise Epidemiológica e Vigilância de Doenças Não Transmissíveis do Ministério da Saúde, os resultados vão servir para produzir indicadores relacionados a doenças crônicas e outros agravos à saúde, além de direcionar políticas públicas.
12: Muitas pessoas não conseguem o acesso ou não fazem os seus exames de rotina, tanto na frequência quanto na oportunidade que deveria fazer, e desconhecem situações de saúde, como por exemplo diabetes. Então é muito importante que a gente tenha esse diagnóstico mais preciso. Essa informação ela é útil para compor o retrato do Brasil.
10: Os entrevistadores do IBGE estarão identificados com crachá do Instituto, uniforme institucional e dispositivo eletrônico de coleta. A identidade dos servidores pode ser confirmada pelo portal respondendo.ibge.gov.br ou pelo telefone 0800-721-8181. Reportagem Graziele Bezerra.
2: E essas foram as notícias do Governo Federal.
1: Uma realização da Secretaria de Comunicação Social da Presidência da República.
2: Com produção da empresa Brasil de Comunicação.
1: Fique agora com as notícias do Poder Judiciário e do Congresso Nacional. Boa noite, bom fim de semana.
2: A gente volta segunda, boa noite.
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15: Em resposta ao STF, tribunais estaduais negam irregularidades nos pagamentos feitos a magistrados entre abril e julho deste ano. TST promove seminário de precedentes na Justiça do Trabalho. Para o STJ, é possível partilha amigável com divisão desigual dos quinhões hereditários. Boa noite, eu sou Walter Lima. Em resposta ao STF, tribunais estaduais negam irregularidades nos pagamentos feitos a magistrados. As informações são sobre os meses de abril e julho deste ano. Marcelo Della Libera.
16: Os 7 tribunais brasileiros negaram irregularidades nos pagamentos a magistrados após cobrança do Supremo Tribunal Federal. As cortes do Paraná, Rio Grande do Norte, Rio de Janeiro, Maranhão, Distrito Federal, Rondônia e Goiás responderam ao ministro Alexandre de Moraes, que exigiu esclarecimento sobre o cumprimento do teto constitucional entre abril e julho deste ano.
15: Herdeiros podem dividir bens de herança entre partes diferentes, desde que sejam maiores de idade, capazes e haja cessão de direitos hereditários. Esse é o entendimento do STJ. Fátima Uchoa.
17: Um homem falecido deixou 2 irmãos como herdeiros, sendo um bilateral e o outro unilateral. Após o inventário, ambos fizeram acordo no qual o irmão unilateral receberia a maior parte dos bens. A Justiça de São Paulo recusou a homologação da partilha por entender que haveria renúncia parcial da herança, o que é vedado por lei. Mas a terceira turma do STJ considerou que o juiz deve verificar apenas se a vontade dos herdeiros foi manifestada de forma livre e regular, sem exigir que cada um receba a mesma parcela. Segundo a ministra relatora Nancy Andrighi, a partilha amigável prevista no Código Civil prestigia a autonomia dos herdeiros, exigindo apenas que eles sejam capazes, estejam de acordo com a divisão e sigam as formalidades legais.
15: Atenção, magistrados, servidores da Justiça do Trabalho e público em geral. TST promove seminário de precedentes na Justiça do Trabalho. O encontro é para debater os entendimentos consolidados que devem ser aplicados nos julgamentos de processos em todo o país. Mila Amaral.
18: O seminário está marcado para os dias 2 e 3 de setembro na sede do TST em Brasília. O evento faz parte da Semana Nacional dos Precedentes Trabalhistas 2026. O encontro vai debater a formação e aplicação dos precedentes judiciais, que são as jurisprudências definidas pelo Tribunal Superior do Trabalho, que devem ser aplicadas em todos os julgamentos semelhantes na Justiça do Trabalho. Os painéis serão presenciais, mas depois vão ficar disponíveis no YouTube. Já os cursos são exclusivos para os magistrados e servidores com direito a certificado. Então, se você tem interesse em participar, logo mais as informações sobre as inscrições e a programação completa serão divulgadas nos canais oficiais do TST.
15: Resolução do TSE reúne regras sobre ilícitos eleitorais e condutas proibidas nas eleições 2026. O objetivo é que a disputa eleitoral se dê em condições de igualdade. Fábio Ruas.
19: As diversas irregularidades são divididas em 6 grupos principais: abuso de poder, fraude, corrupção eleitoral, arrecadação de gastos ilícitos de campanha, captação ilícita de voto e condutas vedadas a agentes públicos. Para saber quais tipos de conduta caracterizam essas irregularidades, é só entrar no site tse.jus.br, acessar diretamente as resoluções ou a série de reportagens por dentro das eleições.
15: Justiça confirma a suspensão de novas licenças para Complexo Azulão, no Amazonas, até a realização de consulta prévia e estudos sobre povos indígenas. A ação foi proposta pelo MPF. Vanessa Pereira.
20: O Tribunal Regional Federal da Primeira Região, o TRF1, manteve por unanimidade a decisão que suspende as atividades e a emissão de novas licenças ambientais para o Complexo Azulão, empreendimento de exploração de gás natural da empresa Eneva S.A., localizado nos municípios de Silves e Itapiranga. A área é sobreposta ao território reivindicado como terra indígena Gavião Real. O TRF1 reafirmou que a ausência de homologação definitiva da terra indígena indígena, não afasta a proteção constitucional do território.
15: 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Uma boa noite, bom fim de semana e até segunda-feira.
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1: Eu sou Paula Groba.
2: E eu sou Ricardo Nakaoka.
1: E estes são os destaques de hoje do Jornal do Senado, que começa agora.
2: Sugestão de cidadão para simplificar tributação de profissionais liberais vira projeto de lei.
1: Projeto cria alerta nacional para ampliar buscas por pessoas desaparecidas.
2: Porte de arma para mulheres sob amparo da Lei Maria da Penha pode ser autorizado.
1: Boa noite.
2: Boa noite.
1: Uma ideia que nasceu da participação popular pode mudar a forma como profissionais liberais pagam impostos no Brasil.
2: A Comissão de Direitos Humanos aprovou uma sugestão apresentada no portal E-Cidadania para simplificar o regime tributário da categoria. O texto agora será transformado em projeto de lei. Repórter Patrícia Oliveira.
3: Um cidadão de Goiás sugeriu ao Senado a criação de um regime tributário simplificado para arquitetos e engenheiros que atuam como pessoa jurídica e não possuem funcionários. A sugestão recebeu mais de 20 mil apoios online e foi aprovada na Comissão de Direitos Humanos. O relator, senador Laércio Oliveira, do Progressistas de Sergipe, ampliou essa medida para todas as categorias de profissional liberal que trabalha por conta própria, chamado de microempreendedor profissional, ou MEP. Poderá optar pelo regime do MEP o profissional que tiver receita bruta anual de até R$ 120 mil, reais, com recolhimento mensal de 6% da receita bruta. A intenção é reduzir a burocracia, incentivar a formalização e diminuir a carga de impostos para quem atua sozinho na profissão. Como destacou na leitura do relatório o senador Jaime Bagatoli, do PL de Rondônia.
4: Os jovens profissionais que hoje operam na informalidade ou como pessoa física com carga tributária sufocante teriam uma porta de entrada viável para o mercado formal.
3: A sugestão aprovada será transformada em projeto de lei complementar.
1: E avançou no Senado um projeto que pode agilizar a regularização de áreas ocupadas irregularmente e melhorar as condições de moradia de milhões de brasileiros.
2: A proposta foi aprovada pela Comissão de Assuntos Econômicos e agora segue para a Comissão de Constituição e Justiça. O repórter Márcio Maturana tem os detalhes.
5: Mais de 5 milhões de domicílios no Brasil em 2022 estavam em assentamentos irregulares, como favelas, invasões, comunidades, loteamentos ilegais e palafitas, segundo o IBGE. Para enfrentar essa situação, a Comissão de Assuntos Econômicos aprovou um projeto que atualiza as regras de regularização fundiária para incluir novas diretrizes de reassentamento, planejamento urbano e de concessões urbanísticas. A proposta amplia a segurança de moradores em áreas de risco, facilita a regularização fundiária, permite maior participação da iniciativa privada, dá mais autonomia aos municípios, agiliza obras de saneamento e esclarece regras para evitar entraves na legalização dos espaços. O relator foi o senador Fernando Dueire, do PSD de Pernambuco.
6: Esses locais são marcados por ocupações desordenadas, falta de serviços públicos e infraestrutura inadequada, evidenciando a necessidade urgente de políticas públicas eficazes para regularização fundiária e melhoria da qualidade da moradia e, por conseguinte, da qualidade de vida das pessoas.
5: O texto de autoria do senador Chico Rodrigues, do PSB de Roraima, segue para a votação na Comissão de Constituição e Justiça.
1: E a Comissão de Agricultura e Reforma Agrária analisa um projeto que reduz o tamanho mínimo para o desmembramento de imóveis rurais. A proposta fixa esse limite em 5 mil metros quadrados, o equivalente a meio hectare. Hoje, a área mínima varia entre 2 e 5 hectares, conforme a região, e imóveis menores não podem ser registrados em cartório nem cadastrados no INCRA.
2: O relator da proposta é o senador Wellington Fagundes, do PL de Mato Grosso. Segundo ele, a mudança pode ampliar as oportunidades para as famílias que vivem no campo, estimular a geração de empregos, facilitar a comercialização da produção rural e contribuir para reduzir os conflitos fundiários.
7: Como relator, já tenho decisão de fazer um relatório favorável, porque tenho certeza que esse parcelamento de terras com 5 mil metros quadrados vai permitir geração de emprego, vai permitir paz no campo.
1: Comissão de Segurança Pública pode votar o projeto de lei que autoriza o porte de arma de fogo para mulheres sob medida protetiva da Lei Maria da Penha.
2: A proposta, que já passou pela Comissão de Direitos Humanos, chega ao colegiado com a sugestão de que o porte seja transformado em posse caso a medida protetiva seja revogada. Repórter Bruno Lourenço.
8: O projeto de lei altera o Estatuto do Desarmamento para garantir o direito ao porte de arma de fogo a mulheres sob amparo de medidas protetivas da Lei Maria da Penha. O texto também reduz a idade mínima para 18 anos, tanto para aquisição quanto para o porte de arma pelas vítimas. O senador Plínio Valério, do PSDB do Amazonas, explicou que a situação vivida por mulheres ameaçadas justifica a concessão do porte.
9: A medida se justifica pelo princípio da legítima defesa e pelo direito à vida, ambos garantidos pela Constituição Federal. Em situações extremas em que a ameaça à integridade física é clara e presente, a possibilidade de portar uma arma pode funcionar como meio de defesa eficaz em um momento de emergência.
8: A Comissão de Segurança Pública pode acrescentar dispositivo para determinar que, caso a mulher perca o direito de portar a arma na rua, em virtude do fim de medida protetiva, ela mantenha pelo menos a posse, a fim de preservar o investimento na aquisição da arma e munição e protegê-la em casa ou no ambiente de trabalho.
1: E a Comissão de Direitos Humanos aprovou a criação de um alerta nacional para ajudar a localizar pessoas desaparecidas. Só no ano passado, o Brasil registrou mais de 85 mil desaparecimentos, uma média de 233 casos por dia.
2: Pelo projeto, operadoras de telefonia vão enviar alertas gratuitos aos celulares de pessoas que estiverem na região do desaparecimento, mobilizando a população nas primeiras horas das buscas. A proposta também prevê parcerias com aplicativos de mensagens e redes sociais e segue para a Comissão de Segurança Pública.
1: A senadora Zenaide Maia, do PSD do Rio Grande do Norte, fez um apelo para que a população doe sangue e alertou para a queda nos estoques dos hemocentros. Ela lembrou que uma única doação pode salvar e beneficiar até 4 pessoas. A parlamentar destacou que, mesmo após o fim da campanha Junho Vermelho, a necessidade de doações continua para garantir o atendimento a cirurgias, emergências, tratamentos contra o câncer e outros procedimentos hospitalares.
2: Zenaide Maia também ressaltou que, durante as férias escolares, o número de doadores costuma cair, enquanto a demanda por transfusões aumenta. Além disso, criticou a chamada PEC do plasma, que propõe autorizar bancos de sangue privados a comercializar plasma humano, o que hoje é vedado pela Constituição.
10: A doação de sangue não é transação, não é negócio, não é mercado, é um ato de fé e solidariedade da humanidade.
1: E uma nova lei sancionada garante mais segurança a professores da educação básica da rede pública que queiram investir na própria formação. A norma assegura licença remunerada para cursos de especialização, mestrado, doutorado, qualificação profissional e pesquisas na área de educação.
2: A medida foi aprovada pelo Senado em junho e teve como relatora a senadora professora Dorinha Seabra, do União do Tocantins. Segundo ela, a Lei de Diretrizes e Bases da Educação já previa o direito à licença remunerada, mas não definia quais atividades poderiam ser consideradas aperfeiçoamento profissional. Com a nova lei, essas hipóteses passam a estar expressamente previstas, o que traz mais segurança jurídica e reforça a valorização dos professores.
11: Trata-se de reconhecer que o professor não é apenas receptor de conhecimento produzido pela academia, mas ele também é agente capaz de produzir saberes a partir da sua experiência profissional.
2: Com a edição de Paula Groba e trabalhos técnicos de João Lira, o Jornal do Senado fica por aqui. Acompanhe agora as notícias da Câmara dos Deputados. Boa noite.
1: Boa noite e um bom fim de semana.
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12: 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Jornal Câmara dos Deputados. Deputados estudam considerar peso do veículo no cálculo do IPVA.
14: Projeto autoriza governos a comprar produto ou processo inovador.
12: Comissões avaliam ação nacional de enfrentamento ao capacitismo.
14: Boa noite. Avança projeto na Câmara sobre a Política Nacional de Enfrentamento ao Capacitismo. A repórter Júlia Lopes nos conta quais são as medidas.
15: A Comissão de Defesa dos Direitos das Pessoas com Deficiência aprovou o projeto que institui a Política Nacional de Enfrentamento ao Capacitismo. A proposta, apresentada pelo deputado Duarte Júnior, do Maranhão, tem como objetivo erradicar a discriminação contra pessoas com deficiência e promover a inclusão social efetiva. Pelo texto, o conceito de capacitismo é associado à definição prevista na Convenção Internacional sobre os Direitos das Pessoas com Deficiência, que reconhece como discriminação por motivo de deficiência, direta ou indireta, toda ação que resulte na violação de direitos humanos, na exclusão social e na restrição do direito à cidadania. O Brasil tem hoje mais de 14,4 milhões de pessoas com deficiência, o equivalente a 7,3% da população com 2 anos ou mais. Segundo a 4ª edição da pesquisa Udiversity, 72% das pessoas com deficiência que procuram emprego afirmam já ter sido alvo de capacitismo no processo de contratação. Isso significa que 7 em cada 10 profissionais com deficiência relatam ter enfrentado discriminação na busca por trabalho. O deputado Duarte Júnior destacou a importância de conscientizar a população sobre o tema e ressaltou que a legislação brasileira já prevê a discriminação como crime.
16: É fundamental uma política de enfrentamento ao crime de capacitismo. E esse enfrentamento passa por uma sanção, uma punição que preenche o caráter punitivo, coercitivo e pedagógico para desestimular essa prática. O crime de capacitismo já é previsto pela Lei Brasileira de Inclusão. Mas estamos apresentando aqui na Câmara Federal duas propostas que transformam o crime de capacitismo num crime hediondo e também num crime inafiançável e prescritivo.
15: A proposta também estabelece que o governo federal deverá implementar a política, além de adotar outras diretrizes, como a realização de campanhas educativas e de conscientização sobre o capacitismo, o incentivo à inserção de pessoas com deficiência no mercado de trabalho e em todos os setores da sociedade, além do fortalecimento da educação e da cultura inclusiva. Na opinião da deputada Érica Cocai, do PT do Distrito Federal, que participou da discussão, a acessibilidade e a inclusão precisam estar presentes em todos os espaços.
17: Então, portanto, se nós vamos assegurar uma cidade onde todos os nossos direitos possam ser contemplados e tenham espaços fartos para que eles possam serem efetivados, não é permitido que nós tenhamos a exclusão de determinados espaços da acessibilidade. A acessibilidade tem que ser em todos os cantos onde nós exercemos. Não é permitido que nós tenhamos a exclusão de determinados espaços da acessibilidade. A acessibilidade tem que ser em todos.

0: Promoveu audiência para discutir os critérios de seleção para o Minha Casa Minha Vida Rural. Hildo Rocha, do MDB do Maranhão, resume que foram priorizados municípios com menor índice de desenvolvimento humano, maior população rural e maior déficit habitacional.
1: Hildo Rocha também cita ampliação dos investimentos em habitação rural e informa que cerca de 80 mil moradias já foram contratadas. O parlamentar acrescenta que 3 mil casas do residencial Mato Grosso, no Maranhão, devem ser entregues nos próximos dias.
2: Meio Ambiente.
0: Carlos Gomes, do Republicanos do Rio Grande do Sul, comemora a aprovação do projeto que amplia os incentivos fiscais destinados à reciclagem para fortalecer a economia circular. A proposta aumenta o limite de dedução do imposto de renda para estimular novos investimentos.
1: O parlamentar afirma ainda que a lei de incentivo à reciclagem já viabilizou centenas de projetos em todo o país e que o aperfeiçoamento da legislação vai ampliar a captação de recursos. Carlos Gomes pede o apoio dos deputados para a aprovação da matéria.
2: Transportes.
0: Comissão da Câmara dos Deputados aprovou uma proposta que muda cálculo do IPVA para considerar peso do veículo. A repórter Paula Bittar explica qual a diferença para o sistema atual.
3: A Comissão de Constituição e Justiça da Câmara aprovou uma proposta que altera a base de cálculo do Imposto sobre a Propriedade de Veículos Automotores, o IPVA, para considerar apenas o peso do veículo e não mais o valor de mercado. O texto também estabelece um teto para a cobrança do imposto. O valor total não poderá exceder 1% do valor de venda do automóvel. Além disso, a proposta autoriza os estados a criarem descontos para veículos menos poluentes. Atualmente, o IPVA é cobrado pelos estados com base no valor de mercado do veículo calculado pela tabela FIPE, com alíquotas que variam entre 1% e 4%. O relator na CCJ, deputado Rodrigo de Castro, do União de Minas Gerais, apresentou parecer favorável à proposta, mas com uma mudança que retirou do texto o item que estabelecia um limite na despesa total anual do Congresso Nacional, das Assembleias Legislativas e da Câmara Legislativa do Distrito Federal, assim como dos Tribunais de Contas. Segundo Castro, esse item estabelecia parâmetros financeiros incompatíveis com a manutenção da autonomia administrativa e financeira dos entes federados. Mas o texto mantém um limite para gastos com propaganda institucional de todos os poderes e do Ministério Público de 0,1% da receita corrente líquida. Fica proibida a publicidade de caráter promocional ou pessoal. Com relação à mudança na arrecadação dos entes a partir de novas regras para o IPVA, o relator disse que a comissão que ainda vai analisar a proposta deve irá se debruçar sobre o tema para avaliar os efeitos fiscais, federativos e orçamentários, inclusive quanto à eventual redução de receitas, a repercussão sobre a autonomia financeira dos estados e a necessidade de regras de transição capazes de preservar a continuidade dos serviços públicos. Logo no início da reunião da CCJ, o presidente da comissão, o deputado Leulo Manto Júnior, do União da Bahia, disse que o debate é sobre a modernização do sistema tributário brasileiro.
4: É legítimo reconhecer que para milhões de brasileiros o veículo deixou de ser um bem de luxo há muito tempo. Para inúmeras famílias, representa instrumento de trabalho, fonte de renda, meio de transporte indispensável e condição para o exercício de atividades econômicas. Em um cenário de elevada carga tributária, é natural que o parlamento seja chamado a discutir se determinados modelos de tributação continuam atendendo aos princípios da razoabilidade, da justiça fiscal e da capacidade contributiva.
3: Já o deputado Helder Salomão, do PT do Espírito Santo, disse que a comissão especial deverá encontrar uma solução para a redução na arrecadação. E ele também acredita que a mudança poderá gerar uma distorção.
5: O cara que tem um caminhão velho, pesado, vai pagar um imposto maior do que o cara que tem uma Ferrari construída com fibra de carbono, levíssima. Então não podemos promover aqui uma distorção e privilegiar os ricaços, aqueles que vão poder comprar uma Ferrari, uma BMW.
3: O autor da proposta, deputado Kim Kataguiri, do Missão de São Paulo, por outro lado, afirmou que não falta de onde cortar para garantir a redução na carga tributária.
6: Nós temos para apresentar na comissão especial mais de 200 bilhões de reais em diferentes compensações que podem ser colocadas. Privilégio para cortar, seja tributário, seja de supersalário, seja de desonerações setoriais, não falta no nosso país.
3: A proposta que altera a base de cálculo do IPVA para considerar apenas o peso do veículo e não mais o valor de mercado.

0: ainda precisa ser analisada por uma comissão especial que deverá ser criada para esse fim e depois segue para a apreciação do plenário, onde precisará ser votada em 2 turnos. Da Rádio Câmara, de Brasília, Paula Bittar.
1: Previdência.
2: Dr. Flávio, do PL do Rio de Janeiro, solicita aprovação de projeto de sua autoria que propõe o pagamento automático do salário maternidade pelo INSS logo após a apresentação do atestado médico ou certidão de nascimento.
3: Dr. Flávio afirma que o projeto reduz a burocracia e as longas filas enfrentadas pelas mulheres, evitando que muitas mães fiquem sem renda por 2 a 4 meses, justamente no momento de vulnerabilidade e aumento de despesas com o recém-nascido, como acontece hoje.
1: Desenvolvimento Regional.
2: Daniel Trzesiak, do PSDB, pede a liberação de 27 bilhões de reais da multinacional chilena CMPC em Barra do Ribeira, no Rio Grande do Sul. Segundo ele, a falta de conhecimento da realidade local e a burocracia travam a instalação da fábrica, que deve gerar mais de 12 mil empregos.
3: Uma ação civil pública do Ministério Público Federal questiona a falta de consulta a indígenas da região. Daniel Trzesiak defende, entretanto, o cumprimento da lei e o apoio ao maior aporte privado da história gaúcha para assegurar os trabalhadores e impulsionar o sul do estado.
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1: Votação.
2: A Câmara aprovou 2 medidas provisórias, uma delas para subsidiar o custo do litro do diesel e a outra para ajudar na recuperação após as enchentes em Minas Gerais. O repórter Antônio Vital acompanhou a votação.
5: A Câmara dos Deputados aprovou 2 medidas provisórias que autorizam o uso de dinheiro público para finalidades emergenciais não previstas no orçamento deste ano. Uma delas permite que a Agência Nacional do Petróleo, Gás Natural e Biocombustíveis, a ANP, use 10 bilhões de reais do orçamento para custear parte do preço do diesel, depois do aumento no mercado internacional provocado pela guerra entre os Estados Unidos e o Irã. Ao editar a medida provisória, o governo argumentou que o conflito tem o potencial de gerar um efeito cascata inflacionário, desabastecimento e comprometimento da atividade econômica. A medida provisória foi editada em março, 20 dias depois do início do conflito no Oriente Médio, com efeito imediato. Na prática, esse dinheiro está sendo usado para subsidiar 32 centavos por litro de diesel para os produtores e importadores do combustível, o que tem reflexo no custo final para o consumidor. O prazo para o subsídio termina no fim do ano, ou quando atingir um montante de 10 bilhões de reais. O deputado Tadeu Venere, do PT do Paraná, defendeu a necessidade de custear parte do preço do diesel.
6: Parte desses recursos vem justamente de um imposto, entre aspas, uma taxação sobre exportação, para evitar que nós tivéssemos uma disparada do preço do diesel. Lembrar que o diesel hoje movimenta praticamente 100% do transporte público. Lembrar que o diesel é responsável por mais de 80% de todo o transporte de carga no Brasil, seja ele rodoviário, seja ele ferroviário, seja ele por navios. Então é preciso que a gente olhe para esta medida que está sendo tomada como uma medida para proteger a população brasileira.
5: A segunda medida provisória aprovada autoriza o uso de 1,3 bilhão de reais para compensar danos causados pelas enchentes que afetaram em fevereiro a população de cidades como Ubá e Juiz de Fora, na Zona da Mata de Minas Gerais. Desse total, 500 milhões foram destinados à construção de 1.500 casas do programa Minha Casa Minha Vida. O restante será usado para custear ações para diminuir as consequências das mudanças climáticas, para assistência social e para financiar pequenas empresas da região. O deputado Hildo Rocha, do MDB do Maranhão, defendeu a importância dos recursos emergenciais.
7: É uma provisória importante que vem em socorro de Minas Gerais, da cidade, principalmente da cidade de Juiz de Fora, de Ubá, que precisava de atendimento, famílias que sofreram com as enxurradas, com as enchentes que lá tiveram durante já neste ano, e também ainda aqueles do Rio Grande do Sul que precisavam de moradia.
5: As 2 medidas provisórias foram enviadas para análise do Senado. Da Rádio Câmara de Brasília, Antônio Vital.
1: Agricultura. João Daniel, do PT de Sergipe, é favorável a medidas emergenciais de apoio aos produtores rurais e preservação dos rebanhos. Ele informa que apresentou projeto de lei e indicações ao governo federal em busca de crédito para evitar prejuízos à economia regional.
2: João Daniel alerta para os efeitos das mudanças climáticas e da estiagem sobre a produção agropecuária no semiárido de Sergipe. De acordo com o deputado, a seca comprometeu grande parte da safra e ameaça a principal bacia leiteira do estado.
1: Economia. Florentino Neto, do PT do Piauí, defende projeto que autoriza a União a criar uma empresa estatal para atuar na distribuição de combustíveis e gás de cozinha. A proposta também permite ampliar a participação pública em refinarias e outras estruturas estratégicas para abastecimento nacional.
2: No entendimento de Florentino Neto, a medida fortalece a soberania energética e protege o país em situações de desabastecimento. Ele considera ainda que a iniciativa contribui para a estabilidade da oferta de combustíveis, além de proteger os consumidores contra aumentos abusivos.
1: Dimas Gadelha, do PT do Rio de Janeiro, defende a criação da Terrabras, empresa pública destinada à pesquisa, exploração e processamento de minerais estratégicos. A estatal atuaria em áreas ligadas a terras raras e outros insumos utilizados na transição energética.
2: O deputado argumenta que a medida fortalece a soberania nacional, estimula a industrialização e a agregação de valor no país. Dimas Gadelha conclui que o texto prevê ainda mecanismos para ampliar o controle estatal sobre cadeias produtivas consideradas estratégicas.
1: Ciência e tecnologia. Comissão aprova projeto para compra pública de produto inovador. A repórter Sofia Peçanha tem os detalhes.
8: A Comissão de Ciência, Tecnologia e Inovação da Câmara dos Deputados aprovou o projeto que altera a Lei da Inovação para permitir que o poder público adquira produtos ou processos inovadores desenvolvidos com recursos de incentivo à pesquisa e ao desenvolvimento tecnológico. A proposta autoriza que contratos firmados pelo governo para atividades de pesquisa e desenvolvimento possam incluir cláusula que garanta a compra do produto ou processo inovador resultante desses projetos, inclusive nos casos de encomendas tecnológicas e transferências estratégicas de tecnologia. A deputada Maria do Rosário, do PT do Rio Grande do Sul, relatora na comissão, explicou que o objetivo é dar segurança aos investimentos em inovação.
9: Propõe resolver essa lacuna ou incluir dispositivo que trata da garantia de mercado para produtos e serviços resultantes de projetos contratados por meio de encomendas tecnológicas, conferindo previsibilidade e atratividade aos investimentos em inovação.
8: Segundo a justificativa, embora existam recursos públicos significativos aplicados em inovação, por meio de editais de subvenção econômica e fundos tecnológicos, ainda não há mecanismos claros que assegurem mercado para os produtos desenvolvidos com esse apoio. Para a deputada Alice Portugal, do PSDB da Bahia, relatora na Comissão de Administração e Serviço Público, a mudança busca justamente superar essa limitação.
10: Esse dispositivo não tem sido amplamente aplicado, pois carece de mecanismos que garantam a continuidade dos investimentos e, consequentemente, o interesse do setor privado no desenvolvimento tecnológico como parceiro dos interesses públicos, traduzidos pelo avanço tecnológico do país a médio e longo prazo. É exatamente desse ponto que reside o objetivo dos projetos.
8: Os autores do projeto, a deputada Jandira Fegali, do PSDB do Rio de Janeiro, e outros parlamentares, defendem que ao garantir a possibilidade de aquisição dos produtos desenvolvidos com recursos públicos, o texto amplia a segurança jurídica para empresas e instituições de pesquisa e fortalece a autonomia tecnológica do país. Atualmente, a Lei da Inovação estabelece mecanismos de fomento à pesquisa, mas não prevê de forma explícita a garantia de aquisição pelo Estado das soluções desenvolvidas. O projeto pretende fechar esse ciclo, fortalecendo a política de inovação e estimulando a consolidação de uma base produtiva nacional mais competitiva. Agora, o projeto que permite a compra pública de produto inovador financiado com recursos públicos segue para análise da Comissão de Finanças e Tributação. Da Rádio Câmara de Brasília, Sofia Peçanha.
1: Justiça.
2: Marcelo Moraes, do PL do Rio Grande do Sul, critica a operação realizada pela Polícia Federal na residência de Jair Bolsonaro por determinação do ministro Alexandre de Moraes. Para o deputado, a medida foi uma perseguição política e, segundo ele, não encontrou irregularidades.
1: Marcelo Moraes também questiona a atuação da Polícia Federal em outros casos envolvendo autoridades e familiares do ex-presidente. O parlamentar conclui manifestando solidariedade a Jair Bolsonaro e afirmando que o ex-presidente é alvo de perseguição política.
2: Termina agora o Jornal Câmara dos Deputados, produzido pela Rádio Câmara, com trabalhos técnicos de Everson Urani e apresentação de José Carlos Andrade e Márcio Aquilissardi. Uma boa noite para você.
1: Uma ótima noite. A Voz do Brasil volta na segunda-feira. Bom fim de semana.
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0: Brasília, pontualmente 8 horas.
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0: Ótima noite para você que acompanha aqui a nossa programação. Eu sou Regina Pinheiro e te faço companhia por aqui. A programação musical é de Carlos Andrade. A gente ouve Elis Regina e Tom Jobim.

0: 20 horas.
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3: democracia. Delmiro Gouveia precisava. O governo municipal fez.
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5: 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Antigamente era esgoto estourado nas portas.
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0: 20 horas e 31 minutos.
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1: 21 horas.
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